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1: Estamos apresentando na audição de hoje o CD Silvério Pessoa no Grau. Um pequeno intervalo e a gente volta dentro de instantes com a segunda parte deste programa.

0: Horário nobre para música brasileira e espaço para o talento da nossa gente. Vamos fazer um pequeno intervalo e voltaremos dentro de instantes com a segunda parte deste programa.
1: 9 horas e 22 minutos.

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0: voltamos a apresentar e o espetáculo continua. Horário nobre para música brasileira e espaço para o talento da nossa gente. Estamos de volta com Silvério Pessoa, interpretando Tortura do Tempo, Romance dos Robôs e Balé dos Pirilampos para abrir a segunda parte do programa de hoje.
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Encerrando a audição de hoje, Silvério Pessoa interpreta Saia Azul, depois vem Sonho Bom e encerrando o programa Rei José, do CD Silvério Pessoa no Grau.

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1: O forró veio dos apoiadores, veio dos cordelistas, veio dos violeiros, dos emboladores e tal coisa.
0: Sumiram com a música brasileira total. Não tinha samba, não tinha baião, não tinha forró, não tinha shot, não tinha nada. Foi embora, todo mundo botaram o pé em cima e acabou. Ultimamente melhorou um pouquinho a situação, vem aparecendo samba muito bem, estourou lá, tá vendo a seresta, e é o forró também vem pegando de baixo.
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3: Apresentamos na audição de hoje Silvério Pessoa no Grau. Este programa foi gravado no Laboratório de Imagem e Som do Departamento de Comunicação Social da Universidade Federal de Pernambuco. Edição de Ibson Henrique. Apresentação de José Mário Austragêncelo. O espetáculo continua. Produção e apresentação José Mário Austragêncelo. Horário nobre para música brasileira e espaço para o talento da nossa gente. Até a próxima audição. Um grande abraço a todos e, assim como a vida, o espetáculo continua.
4: 9:43.
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0: início da história não se dá para a invasão. O fim da história indígena, de apogeu, muitas vezes, pode ser entendido com essa invasão.
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2: Os estudos arqueológicos, antropológicos, linguísticos, históricos nos dizem que em 1500 existia uma população de mais de 10 milhões de pessoas que ocupavam esse lugar que apelidaram de Brasil, formando um grupo de aproximadamente 1.200 línguas diferentes e que compunham centenas de povos diferentes, né? Milhares até de povos diferentes.
3: O que é certo é que ocorreram mudanças. Muitos dos povos indígenas, mesmo hoje em dia, são nômades. Nós circulávamos pelo território Brasil, Brasil fora, o Brasil adentro, ia circulando. Então, o que se sabe é que você tinha povos de diferentes nações, né? De diferentes matrizes.
0: Porque existe um grupo de pessoas que são originárias, originais da terra. E esses originários tinham uma relação com a terra muito grande. Não viviam apenas nas costas, mas também viviam dentro da floresta. Por isso, muitas vezes, nós indígenas somos chamados de guardiões da floresta.
2: E havia também uma política de colaboração, de respeito entre os povos indígenas e, obviamente, que eventuais conflitos, mas que não eram conflitos caracterizados como as guerras, né, no mundo capitalista. Inclusive, esses conflitos entre os indígenas se davam de maneira respeitosa, né? Os derrotados nos conflitos sempre eram vistos como grandes guerreiros que precisavam ser respeitados.
3: Então, a chegada das calaveras, talvez para muitos dos meus parentes ancestrais, tem essa simbologia da chegada de pessoas que vinham do céu, onde o mar encontra o céu encontra o mar, e que seriam pessoas de bondade, de harmonia. Mas logo veio a ganância pela terra, e explorar a terra, explorar nós que estávamos nessa terra, explorar essas riquezas.
2: Definitivamente, as diversidades sociolinguísticas e cosmológicas dos povos indígenas não tem como ser reduzida a palavra, o nome ou a categoria índio, né? Nomearam os nossos povos, as nossas diversidades de índio. E houve, então, uma homogeneização.
0: Colombo, ao achar que chegou nas Índias, verificou os nativos da Índia e deu o nome de mulheres das Índias e homens dos índios. Só que índio e índia deriva de indel. Indel é aquele que não tem alma. É a mesma derivação do indigente, porque não é gente, ele não tem alma.
2: Os primeiros europeus concebiam os indígenas como não humanos, porque foi necessário uma bula papal de 1537 para reconhecer que os povos indígenas eram humanos. Mas mesmo depois de reconhecido, os jesuítas aqui no Brasil diziam que os indígenas eram humanos de segunda categoria, porque eles não tinham fé. Então foi cunhado, desenhada toda uma estrutura de pensamento em relação aos povos indígenas que desumanizava os nossos povos e colocava-nos na situação de humanos de segunda categoria.
3: Aqueles que são os invasores, invadindo e decretando a todos que resistissem à sua lógica de imposição colonial a morte, o genocídio, ou senão a aceitação incondicional, religiosa, espiritual e política da nova ordem, que é o etnocídio.
2: Porque a versão que nós conhecemos, né, da história brasileira e a versão sobre povos indígenas é uma versão de homens brancos que transitam pelo caminho do eurocentrismo. E o eurocentrismo, ele concebe as nossas tradições e culturas como inferiores. E nós já estamos fazendo esse movimento, que é um movimento de recontar, de desmontar todos os dispositivos ideológicos da versão oficial da história e contar uma outra versão a partir da nossa perspectiva.
3: Nós temos séculos de colonização, de escravidão, de invasão e de violações de direitos. Isso que nós chamamos de colonialidade. E por isso que nós, povos originários, por termos resistido, continuamos resistindo, nós somos a própria contra-colonialidade. Nós somos contra-coloniais por princípio. Nossa existência é uma existência contra-colonial.
0: O povo colonizador, ele pinta a história com a tinta vermelha dos povos indígenas. E o povo colonizador com a tinta vermelha do Uruguai.
4: Este episódio de Identidade Ancestral teve o depoimento de...
2: Meu nome é Edson Caiapó, eu sou pertencente ao povo Mebengocré, conhecido como Caiapó, sou ativista do movimento indígena no Brasil, sou também professor no Instituto Federal da Bahia.
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6: 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Eu leciono como professor na PUC São Paulo, na Faculdade de Direito.
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16: São Brasílias de hoje apresenta o talento do cantor, compositor, guitarrista e produtor musical mineiro, Wilson Sideral.

partir de 1975, na cidade de Alfenas, no sul de Minas Gerais, Wilson Sideral é irmão de Rogério Flauzino, vocalista do Jota Quest, e desde criança via os pais e tios cantando em serestas. Em 1987, com apenas 12 anos de idade, Wilson montou a primeira banda e, um ano depois, ganhou o prêmio de melhor instrumentista num festival de rock da região. Mas a coisa ficou séria mesmo quando, aos 18 anos, o músico se mudou para Belo Horizonte para tocar guitarra no grupo de reggae Omeriá, com o qual gravou o primeiro disco em 1994. Em 1997, depois de 4 anos no Omeriá, Wilson Sideral partiu para a carreira solo. O sucesso do Jota Quest no ano seguinte com a música Fácil, parceria com o irmão Rogério Flauzino, abriu as portas para o lançamento, em 1999, do disco solo de estreia de Wilson Sideral por uma grande gravadora. O álbum teve músicas veiculadas nas rádios e no Top 20 da MTV e levou Sideral a ser indicado artista revelação no Prêmio Multishow de Música Brasileira do ano 2000.

0: Contando atualmente com quase uma dezena de discos no currículo, Wilson Sideral teve músicas incluídas em trilhas de novela e também diversas composições gravadas por artistas como Jota Quest, Fiuk, Din Ouro Preto, Rapin Hood e Funk Como Legusta. Na parte de shows, o artista já tocou em grandes festivais como a edição de 2015 do Rock in Rio, o Planeta Atlântida e o Rock Brasil 40 anos. E agora, para fechar este Som Brasilis, que teve locução de Marluce Ribeiro, produção de Carlos Andrade e trabalhos técnicos de Eduardo Brito, vamos ouvir o Wilson Sideral com a música Fugindo de Mim, faixa presente no disco Dias Claros, lançado pelo cantor, compositor, guitarrista e produtor musical mineiro em 2007.
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1: 9:57.
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4: Boa noite, caros ouvintes do Escuta Aqui, nosso programa de música de concerto. Eu sou Arthur Ortenblade, professor do Departamento de Música, e estarei com vocês até às 11 da noite. E hoje nosso programa é dedicado à música antiga. Vamos ouvir agora a tocada e fuga em Ré menor, famosa obra de Johann Sebastian Bach.

Acabamos de ouvir a tocata e fuga em Ré menor, BWV 565 para órgão. Aqui tivemos a gravação de um concerto ao vivo da organista Liene Andreta Calcima, na Catedral de Riga. E agora vamos seguir para o moteto Silete 20 de Georg Friedrich Händel. Temos aqui a soprano Line Dawson, acompanhada pelo grupo Orquestra The 16 Orchestra, sob a direção de Harry Christophers.

acabamos de ouvir Silete 20, Georg Friedrich Händel. E agora vamos seguir para a Sinfonia 93 de Haydn, em Ré maior, que será tocada aqui com a orquestra, pela orquestra do século XVIII, dirigida por Franz Brüggen. E os movimentos são os seguintes: Adagio Allegro Assai, Largo Cantabile, Menuetto Allegro e Finale Presto ma non troppo.

0: Acabamos de ouvir de Joseph Haydn a Sinfonia 93, Ré maior. Esse foi nosso programa de hoje, com música gravada e tocada com instrumentos históricos. Eu sou Arthur Temblade, do Departamento de Música, idealizador e apresentador desse programa. E à frente dos trabalhos técnicos está Alexandre Silva. Boa noite a todos e até o próximo programa.
1: 10 horas e 58 minutos.
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10: O som dos tambores, timbales e outros elementos de percussão que vieram da África foi fundamental na formação da identidade musical das Américas. Nesse sentido, Cuba é uma ilha privilegiada, porque recebe a influência direta do jazz e do soul, por estar pertinho dos Estados Unidos, mas também recebe a influência dos seus vizinhos caribenhos. É por isso que muitos dos artistas do jazz afro-cubano, como Arturo Sandoval, Francisco Aguabella e o nosso artista destaque de hoje, são famosos entre os amantes de jazz no mundo inteiro. Bem-vindos à Esquina do Jazz com o som de Chuchu Valdés.

Um grande abraço para você que está com a gente aqui na Rádio Câmara, emissoras parceiras em todo o país, rede legislativa de rádio, no ar mais uma edição do Esquina do Jazz, trazendo para você o melhor do jazz de hoje, jazz latino, jazz afro-cubano, com o som de Chucho Valdés e o Royal Quartet, nesse álbum Cuba and Beyond. Né? A gente está ouvindo ao fundo o tema Conga Blues, né, em ritmo de conga, e um som que traz aí a essência, né, dessa mistura da música negra norte-americana com os ritmos afro-cubanos. Olha, gente, o Dionísio Jesus Valdés Rodrigues, ou simplesmente Chucho Valdés, nasceu em 1941 e filho do também pianista Bebo Valdés, um dos fundadores do movimento do jazz latino e do jazz afro-cubano, né, com esse som, com elementos afros. É, o Bebo Valdés, que faleceu aos 95 anos em 2013 e deixou aí uma família de um legado de uma família de músicos. Seus outros filhos também são músicos, inclusive Abelardo Valdés é compositor e pianista, e os filhos do Chucho Valdés, os netos do Bebo, já são também músicos, né? É, neste álbum a gente vai apresentar a vocês o Chucho Valdés junto com uma turma muito da pesada, o baixista José Gola, o baterista Horácio El Negro Hernández e o fantástico percussionista Robert Jr. Vizcaíno, formando aí o Royal Quartet. Esse álbum, Cuba and Beyond, é lançado em 2024 e foi indicado ao Grammy de melhor álbum de jazz latino. É, Cuba e Além, né, que seria uma tradução livre aí. É, traz alguns temas que tem essa perfeita ponte, né, entre o jazz e os ritmos latinos. É uma característica muito forte aí da música cubana. Vamos abrir o bloco com Punto Cubano, composição do próprio Chucho Valdés, e que ele dá um belo presente pra gente na sua performance ao piano. Depois, um tema composto pelo irmão do Chucho, o Abelardo Valdés, intitulado Danzón Son de Almendra. Na sequência, outro tema composto pelo Abelardo Valdés, Conga Blues, que é justamente esse que a gente está ouvindo ao fundo, o ritmo de conga, né, com uma percussão fantástica do Robert Vizcaíno, Robert Jr. Vizcaíno, trazendo aí um som fantástico, né? E a gente fecha esse bloco com Habanera Partida. Esse que é um tema composto pelo baixista José Gola, que é um dos integrantes do quarteto. Vamos então ao primeiro bloco da nossa Esquina do Jazz com Chucho Valdés e The Royal Quartet.

0: Muito bem, você ouviu aqui no Esquina do Jazz a Baneira Partida. Antes, a gente teve a canção Conga Blues. Tivemos ainda Danson Son de Almendra. E nós abrimos a sequência com a canção Punto Cubano. Essas canções fazem parte do álbum Cuba and Beyond, de Chucho Valdés e Royal Quartet. Vamos para o intervalo e a gente volta daqui a pouquinho aqui no Esquina do Jazz.
1: 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Onze horas e 34 minutos.
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Estamos de volta com a Esquina do Jazz dessa semana, trazendo para você o álbum Cuba and Beyond, do Tito Valdez e The Royal Quartet. Olha, que beleza esse som, né? Essa bateria, essa percussão. A bateria do Horácio El Negro Hernández e a percussão desse fantástico tumbador, né, que é o Robert Jr. Vizcaíno. É realmente sensacional. Esse tema que a gente está ouvindo ao fundo é Armando's Rumba, escrito pelo lendário Chick Corea. Lembrando que o nome de batismo dele é Armando Anthony Corea, né? Ou Correa. É esse belo tema que tem uma som de percussão e bateria realmente sensacional. Nesse segundo e último bloco do nosso programa, e olha que esse programa está diferente, né? Só tem dois blocos diferentes do nosso tradicional aqui. É, a gente abre aqui com o tema Mozart à la Cubana, né? Que faz uma ponte entre a música erudita de Mozart. Você vai ver até pela introdução da música, bem parecido com os temas de Mozart, e a música cubana. Depois temos essa que está ao fundo, que é Armando's Rumba, né? Que é a composição do Chick Corea. A gente tem na sequência a canção Nosotros, que é uma composição de Pedro Junco e que traz aí faz uma ponte entre o bolero e o jazz bebop, ou seja, um ritmo tipicamente latino e um norte-americano, né? E a gente vai fechar o nosso bloco com uma quebradeira total, que é o tema Tatomania, com mais um showzaço de bateria e percussão que traz aí essa música pra gente. Vamos então ao segundo bloco do Esquina do Jazz.

0: tá aí sensacional, Tatomania, com o Chucho Valdés e o Royal Quartet, né? Antes a gente escutou Nós Outros, tivemos ainda Armando's Rumba e a gente abriu essa sequência com Mozart a la Cubana, todas as canções do álbum Cuba and Beyond de Chucho Valdés e Royal Quartet. E essa foi mais uma edição do Esquina do Jazz. Espero que você tenha curtido o nosso programa. Muito obrigado aí pelo seu carinho, pela sua audiência. O Esquina do Jazz teve os trabalhos técnicos do Rafael Santos. A coordenação de programas da Rádio Câmara é do Cláudio Ferreira. Direção geral da Verônica Lima. E a apresentação desse programa é minha, Edson Júnior. Eu espero você no próximo Esquina do Jazz pra gente falar mais de música e ouvir boa música, como sempre aqui. Grande abraço pra você. Até a próxima.
1: 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Meia-noite e dois minutos. 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

0: Meia-noite e 27 minutos.
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E na guitarra, e nos violões e nos vocais, John Ulloa. No contrabaixo, no violão, Thiago Braga. Na bateria, na zabumba e nos vocais, e na belezura, Maria Portugal.

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0: Meia-noite e 49 minutos.
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1: Um telinho no meio, entendeu? Nada a ver.

Entendeu?

0: uma hora e 54 minutos.
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0: 2:03.
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2:20. 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

2 horas e 28 minutos. 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

0: 3:31.
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0: 3:34.
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0: 3:55.
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0: 4:49.
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0: 5:56.
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0: 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Terça-feira, 14 de julho de 2026, bom dia. Começa agora mais uma edição do Redator Comunitário. O Redator Comunitário, Brasília. Moraes suspende visitas de Flávio a Bolsonaro em prisão domiciliar.
1: O ministro Alexandre de Moraes, do Supremo Tribunal Federal, suspendeu por 90 dias as visitas do senador Flávio Bolsonaro ao pai, o ex-presidente Jair Bolsonaro. A decisão foi tomada nesta segunda-feira, depois que o senador leu, durante uma transmissão ao vivo, uma carta escrita por Bolsonaro em apoio à sua pré-candidatura à presidência. Segundo Alexandre de Moraes, Flávio Bolsonaro usou o direito de visita para obter um documento produzido com o único objetivo de ser divulgado nas redes sociais, que descumpriria a proibição judicial que impede o ex-presidente de acessar essas plataformas, inclusive por meio de terceiros. Na decisão, o ministro classificou a conduta como desvio de finalidade e lembrou que o senador já havia repetido esse comportamento em agosto do ano passado, quando publicou uma manifestação do pai feita por meio de telefone. Moraes também deu 48 horas para a defesa de Bolsonaro informar se o ex-presidente sabia que a carta seria divulgada publicamente. O caso foi enviado ao Procurador-Geral Eleitoral, já que o conteúdo do vídeo pode configurar propaganda eleitoral antecipada. Jair Bolsonaro cumpre prisão domiciliar humanitária desde março, após ser condenado a 27 anos e 3 meses de prisão pela trama golpista. Ele se recupera de uma cirurgia e de uma pneumonia bacteriana e segue com restrições, entre elas a proibição de uso de redes sociais. A defesa de Flávio Bolsonaro classificou a decisão de Alexandre de Moraes como ilegal e inconstitucional. Segundo os advogados, a medida fere a lei de execução penal, que garante ao preso o direito de receber visitas de familiares e de manter contato com o mundo exterior. A defesa ainda alegou que Flávio atua como advogado do pai. Com informações da Agência Brasil, da Rádio Nacional em Brasília, Pedro Lacerda.
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2: E-mail redatorcomunitario@gmail.com. Dois empates fecham a rodada da Série B. A anulação do gol de Gilberto para o Londrina no apagar das luzes foi boa para o Náutico, que manteve a 13ª posição. Na Série C, Figueirense 0, Volta Redonda também 0, Itabaiana 1, Brusque 0. Resultado pode levar o tricolor pernambucano à liderança já na próxima rodada. França e Espanha medem forças hoje para saber quem decide o título da Copa. Argentina e Inglaterra entram em campo amanhã. Inscrições gratuitas para fiéis começam hoje. Mercúrio, danos socioambientais. Acompanhe no Salão Verde da Rádio Câmara. E a gente fecha com Eudes Fraga, dele e Paulo Fraga, Infinita Floresta. Um trechinho antes da próxima reportagem.

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1: Olha, não são poucas as pessoas que acompanham a comunicação alternativa, o jornalismo independente, mais à esquerda, que demonstram preocupação com a ocorrência envolvendo o ICL, Instituto Conhecimento Liberta, o desligamento do jornalista Leandro De Mori e mais alguns profissionais por contenção de despesas. Então, para evitar qualquer opinião sem base, não acompanhamos esses bastidores de perto, pensamos para você um corte do Plantão Meteoro, a análise sobre o caso de Sofia Labanca e Vitor Hidalgo.
2: Leandro De Mori afirmou em carta aberta nas redes ter sido retirado do ar pelo Instituto Conhecimento Liberta, lá o ICL Notícias, por decisão unilateral da direção da empresa. Até o momento, o ICL ainda não deu mais informações. Quem vai contar essa história pra gente é o Vitor Hidalgo, aqui do Plantão do Meteoro. Hidalgo, vamos lá. Essa história tá pegando bastante hoje. Conta pra gente.
3: Pois é. A gente teve a notícia hoje que o Leandro De Mori, ele anunciou a saída dele de ICL Notícias. E disse que vai seguir com projetos independentes agora. Ele gravou um vídeo falando um pouco mais sobre o que aconteceu, né? Sobre a saída do ICL. E, assim, parece que houve um corte ali no ICL, porque a gente teve mais de uma pessoa. A gente teve aqui a confirmação de outra que publicou, agora há pouco, inclusive, no X. A Nina Lemos também perdeu a coluna dela no ICL. Então, a gente não sabe o que está acontecendo direito ainda, porque não tivemos nenhum anúncio oficial do ICL falando sobre por que isso aconteceu, mas a gente tem esse relato do De Mori, e a gente vai colocar ele aqui, que é um vídeo, né? Então, é um vídeo nem muito longo, assim, que ele gravou, é mais um pouco do que ele publicou lá no Twitter. Então, eu vou dar uma lida aqui, primeiro no que ele escreveu, e depois a gente toca o vídeo, tá? Sobre minha saída do ICL. Gente amada, sendo direto, fui tirado do ar e de todas as funções que exercia no ICL, inclusive da direção de jornalismo, por decisão unilateral da direção geral da empresa. Os detalhes dos motivos e de como isso se deu virão eventualmente à tona em algum momento e serão esclarecedores. Estou juntando meus cacos por aqui. Numa eleição decisiva como a que temos em semanas, isso pesa para mim, e muito, já se vão 28 anos cobrindo eleições. Ninguém vai calar minha voz nesse momento decisivo, com Trump pressionando o Brasil. Não vivíamos um momento tão perigoso desde a Operação Brother Sam. Vou seguir fazendo jornalismo independente, falando o que penso, aquilo que alguns preferem que fique escondido. Mas isso tem um custo real, processos judiciais cada vez mais caros e frequentes, e agora eu vou enfrentar isso sozinho, ao menos enquanto não consigo me reorganizar diante dessa decisão repentina do ICL. Estou sem a estrutura de uma empresa por trás do meu jornalismo. O que posso pedir agora é o apoio de quem acredita nesse trabalho que faço com amor desde a adolescência. Segue o link do meu apoia-se, né? Ele deixou o link ali para o apoia-se dele. E por lá que vou reestruturar meu canal no YouTube, minha newsletter e ganhar fôlego para terminar um livro sobre o atual momento do país, que pretendo lançar no meio da campanha eleitoral. Em breve, mais detalhes. Vamos dar uma olhada no vídeo.
4: Bom, antes de mais nada, sim, eu vou ser direto, eu saí do ICL Notícias. Vou fazer um vídeo rápido aqui, eu pensei em começar esse vídeo de várias maneiras diferentes, mas enquanto eu estava montando o set aqui para gravar aqui e vi esse livrinho aqui, olha só. Esse aqui é o encadernamento do primeiro jornal que eu trabalhei na vida como jornalista. Olha só, julho de 1998 a fevereiro de 1999. Encadernamento aqui do Jornal Regional de São Miguel do Oeste, Santa Catarina, que aliás, esse jornal impresso não existe mais e é muito caro, porque isso aqui representa todo o amor que eu sinto por essa profissão que eu escolhi lá na adolescência. O ICL resolveu de modo unilateral uma decisão da direção geral da empresa, não só me tirar do ar do ICL, mas também encerrar todas as minhas funções da empresa, inclusive a função de direção de redação. Tenho muito orgulho dos meus colegas muito obrigado por todo o trabalho que a gente fez. Mas agora, claro, eu tô aqui juntando os cacos, tentando descobrir o que é que eu vou fazer da vida, e a gente tem uma eleição crucial. As próximas semanas que vai começar a pegar fogo, e o Donald Trump pressionando a América Latina, momento crucial pro país. Talvez a gente não viva um momento parecido com esse desde os anos 60. Eu não posso ficar de fora dessa eleição, então eu tô passando aqui para agradecer a todo mundo, mas principalmente eu conto com a ajuda de vocês. Eu vou deixar o link aí no vídeo, em algum lugar, ou também na minha bio, ou em qualquer rede social que você esteja vendo isso, o link do meu Apoia-se. Eu vou ter que reconstruir meu canal agora, a minha newsletter. Então eu peço que, por gentileza, quem puder apoiar, porque a gente vai ter, obviamente, custos financeiros, com processos que são cada vez mais comuns, com o trabalho jornalístico em si de investigação e de análise, por favor, conto com o apoio de todos vocês. Partilhem esse vídeo e apoiem o canal lá no Apoia-se. Em breve, mais novidades, tá bom? Vamos lá!
3: Ele não entra em detalhes, né, no que pode ter acontecido, o que aconteceu. Ele só diz que o ICL acabou encerrando de forma unilateral a participação dele. É, daí, um pouco depois, a gente teve esse tweet aqui da Nina Lemos, também falando sobre a participação dela no ICL ter sido encerrada. Ó, Nina Lemos: minha coluna no ICL Notícias, dentro da revista Liberta, acaba de ser cortada. Tô com muita coisa na cabeça e muito problema para resolver, e nem ia falar agora, mas vi o vídeo de Mori e, como tá todo mundo falando disso, aviso que também fui. Tô soltinho, aceito propostas, mas por enquanto vou tirar uma mini férias. Enfim, a gente teve essas duas confirmações. Até então não tivemos nenhum pronunciamento do ICL. Eu vou até ver se, de repente, como a gente está fazendo esse corte agora, se não teve nenhuma atualização, né? Se o ICL lançou alguma coisa oficial, alguma nota. Mas parece que não. Nós ainda não tivemos nada a respeito, né? Então a gente está aguardando essa resposta. Então é isso, né? É um pouco chocante a gente ter essa notícia logo no começo da semana, né? Assim, da saída das pessoas do ICL. Então não sei muito o que pensar sobre isso, Sophie.
2: Olha, eu só digo que assim, é uma perda muito grande, né? O ICL é um veículo que veio assim muito rápido, se tornou muito importante para o campo da esquerda, assim como o Demore é um jornalista que é de longe um dos mais reconhecidos aqui do Brasil, com toda a sua importância com a Vaza Jato e tal, uma pessoa que a gente pode dizer que marcou a história do Brasil. Isso vindo num momento de uma turbulência política tão grande quanto a gente está passando agora, realmente eu acho muito, muito triste. Como vamos torcer para o melhor, tanto para o Demore, para a Nina Lemos, eventualmente e outras pessoas, não sei. E também pelo ICL, não tem nada além disso para falar. Eu estou dando uma olhada aqui, realmente no site do ICL eu não achei nada. Nem no Instagram.
3: Eu encontrei aqui no Jornal de Brasília, saiu uma nova matéria há pouco tempo. Tava caçando aqui esse contato, porque quando subi a pauta não tinha nada ainda, né? E parece que o Eduardo Moreira falou alguma coisa num dos vídeos que ele saiu hoje, né? Numa das lives. Então, normalmente eu não achei aqui o corte, porque eles não subiram pro canal o corte, né? Mas a gente tem aqui um pessoal do Jornal de Brasília, aqui, ó. Kátia Flávia, né? Vamos ler. Cana curta, desculpa do fundador do ICL para a demissão de Leandro Demore. Fundador do Instituto atribui a saída do jornalista a prejuízos financeiros, alta nos custos da publicidade digital e necessidade de cortar cargos de maior remuneração. Demore disse que foi tirado do ar por decisão unilateral. Eduardo Moreira, fundador do ICL, afirmou nesta segunda-feira que a demissão de Leandro Demore na direção do jornalismo foi motivada pela necessidade de reequilibrar as contas da empresa. Segundo ele, o Instituto acumulou prejuízos em 2026 e passou a enfrentar aumento nos custos de marketing digital, principalmente em anúncios nas plataformas da Meta e do Google. Eu ainda estava com a mesa da reunião aberta, três canetas sem tampa e um caderno fingindo organização, quando a versão de Eduardo Moreira entrou na sala sem pedir licença. Depois da carta de Demore, E a resposta do fundador do ICL, e eu só consegui pensar, pronto, agora a treta ganhou uma planilha, Big Tech, discurso de contenção de danos. Quando a demissão virar, virar debate sobre algoritmo, pode saber que a fofoca entrou no departamento financeiro. Agora aqui é a parte da opinião da colunista, né? Da Cátia Flávia. Então, a desculpa foi por questões financeiras, né? A gente teve também uma vírgula do Cacai pelo Brasil 247 falando sobre como foi a experiência do desligamento dele, né? Eu acho que vale a pena a gente ler também, não sei o que você acha, Sofia.
2: Bora lá.
3: Então a gente teve aqui, o Cacai contou aqui, ó, pro 247 que no tempo de programação do CL, 50 segundos, afirmou que jamais recebeu remuneração pelas colaborações. Ó, tive durante muito tempo uma participação em CL todas as segundas e curtia muito. Tinha ampla liberdade e ótimos parceiros que trabalhavam na casa. Óbvio que nunca cobrei nada, fazia por um compromisso de trabalhar, participar no debate democrático. O advogado relatou que sua participação foi encerrada por decisão de Eduardo Moreira sem qualquer comunicação prévia, abre aspas. Um dia, este senhor que é o dono terminou que eu não participasse mais, sem um único telefonema, sem uma palavra. Cacai também recordou o episódio em que publicou um artigo sobre seu desligamento e criticou a resposta dada pelo fundador do Instituto. Escrevi um artigo sobre o desligamento e ele respondeu, agressiva e pretensiosamente, e o mais triste para um jornalista, sem ter lido meu artigo, pois dois ou três dos pontos da raivosa resposta dele não constavam do meu artigo, respondeu sem ler, escreveu. Na sequência, o advogado fez um elogio à trajetória de Demore e destacou a importância da sua permanência no debate público. Mas Demore é uma referência do jornalismo, uma pessoa importante, especificamente neste momento dramático eleitoral que vamos entrar. Tenho certeza que ele encontrará o espaço dele.
1: Ouvimos Sofia Labanca e Vitor Hidalgo do Plantão Meteoro.
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1: França e Espanha, Espanha e França, para boa parte da crítica, as duas grandes escolas de futebol na atualidade medem forças hoje às 16h para saber quem vai à final da Copa do Mundo 2026 contra a Inglaterra ou Argentina. A segunda semifinal está programada para amanhã. No fechamento da 17ª rodada da Série B, América Mineiro 1, Londrina também 1, e a anulação do gol de Gilberto, oriundo da base do Santa, hoje no Londrina, acabou sendo positiva para o Náutico. O clube paranaense igualaria em pontos e ultrapassaria o Timbu no saldo de gols. Com o 1-1, o Náutico permanece na 13ª posição, 21 pontos. O Londrina é o primeiro clube fora do Z4, 19 pontos. O América Mineiro segue na lanterna agora com 7 pontos. A Ponte tem 8. Confirmando o resultado, América Mineiro e Londrina foi 1-1. No Presidente Vargas, Ceará 0, Atlético também 0. O Ceará foi a 18 pontos, mas não deixa o Z4. O Atlético, 23 pontos, é o 12º. Os dois pernambucanos jogam na quinta e no sábado. Náutico enfrenta o CRB quinta-feira, 20h, no Rei Pelé. O Sport recebe o Operário sábado, às 16h, na Ilha do Retiro. G6, Criciúma 33, Vila Nova 31, Operário 31, Novo Horizontino 30, Juventude 29, Fortaleza 28. O Sport é o 8º com 26 pontos, Náutico já dissemos, 13º com 21, e no Z4, Ceará 18, Avaí 16, Ponte Preta 8, América Mineiro 7, Série C. Figueirense, próximo adversário do Santa, 0. Volta Redonda, também 0. Jogo ontem à noite no Orlando Scarpelli. No Etelvino Mendonça, Itabaiana, 1. Brusque, 0. O Figueirense é o 16º com 17 pontos. O Volta Redonda, 13º com 18. Itabaiana, fugindo do Z2, agora tem 16 pontos. Brusque é o 2º com 24. O resultado de derrota do Brusque manteve a distância nas primeiras colocações em bolada e uma combinação de resultados pode levar o tricolor pernambucano à liderança já na próxima rodada. Para isso, o Santa Cruz precisa vencer o Figueirense sábado 25 de julho na Arena de Pernambuco e torcer por empate ou derrota de Inter de Limeira e Brusque. O Brusque recebe o Ituano, a Inter de Limeira visita o Guarani. 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Agora, destaques online de grandes jornais brasileiros, jornais pernambucanos, blogs e sites independentes. Folha de São Paulo. Prisão de Bolsonaro. Moraes proíbe visitas de Flávio a Bolsonaro durante 90 dias. Defesa do senador chama decisão de inconstitucional. Ministro afirma que pré-candidato ao Planalto violou restrição ao ler nas redes carta do ex-presidente em propaganda antecipada. Carta viola restrição e pode levar Bolsonaro de volta ao regime fechado, dizem especialistas. Guerra no Irã. Trump anuncia bloqueio e pedágio em Hormuz e ataque a bunker no Irã. Americano contradiz próprio discurso ao anunciar a cobrança no estreito. Preço do petróleo dispara quase 10%. Lula afirma que a cobrança é pirataria. Guerra no Irã. Israel tentou recrutar Mohammad Ahmadinejad, ex-presidente do Irã, e teocracia determina prisão. PVC. Primeira página do L'Equipe destaca a volta da França, não o Mundial. Eleições 2026. Janja culpa partidos da base por número baixo de mulheres no governo. Primeira-dama foi a entrevistada do Frente a Frente, programa da Folha e do UOL. Alzheimer. Cinco mudanças de hábito que retardam o declínio cognitivo dos idosos, segundo pesquisa. Deputado quer proibir patrão de usar imagem de empregados em rede social após caso VTube. Projeto é apresentado por Nilton Tato, PP São Paulo, depois de polêmica envolvendo reality show. Brasil dá primeiro passo para pacto que pode fundar mercado aéreo único na América do Sul. Pelo texto, empresas de signatários vão poder oferecer voos domésticos em outros países. Educação, termos misóginos como Sigma e Betinha popularizam entre crianças e adolescentes no país. Lula critica a seleção brasileira ao lembrar que só um jogador voltou ao Brasil. Como França passou de seleção sofrível no século XX para virar maior potência atual do futebol. Ex-líder espanhol diz que França não tem franceses e é acusado de racismo. Um plantel de altíssimo nível, mas sem franceses. Estas foram as polêmicas palavras do ex-primeiro-ministro espanhol Mariano Rajoy sobre a seleção francesa de futebol. O time enfrentará a Espanha pelas semifinais da Copa do Mundo da FIFA 2026 nesta terça às 16 horas de Brasília. A declaração de Rajoy gerou uma onda de condenações, levando membros do governo do presidente francês Emmanuel Macron a qualificarem de racista. Diversos ministros e líderes de diferentes partidos políticos da França denunciaram o ódio e o flagrante racismo que, segundo eles, destilam as palavras de Rajoy. E ainda sobre Copa do Mundo, Yamal ironiza críticas sobre atuações na Copa e diz: não esperem nada de mim. Painel SA. Financiamento pelo Move Brasil Motoristas chega a R$1 bilhão, afirma BNDES. Diesel. Governo monitora paralisações de caminhoneiros e espera que Senado chancele a MP do frete. ABIN, indiciados pela ABIN paralela, seguem em postos de comando e têm acesso a dados sensíveis. Ao menos 3 pessoas afastadas por suspeita de participação no caso ainda recebem salário. Jornal O Estado de São Paulo. Congresso. Alcolumbre se irrita com o governo Lula após a ofensiva da PF e PT inicia campanha. Hashtag aprova Senado. Presidente do Senado avalia que investidas da Polícia Federal contra emendas parlamentares têm dedo do Palácio do Planalto e segura votações como fim da escala 6x1, PEC da Segurança e MP do Frete. Cantanhede. Se Jair está com Flávio, problema dele. Michele tem projeto, é imparável e boa de briga, diz a colunista. Viagem. Barcelona manda recado, nem mais um turista. Cidade quer conter crescimento de visitantes. E o jornal O Estado de São Paulo traz os números contraditórios na Argentina. A Argentina de Milei tem alta no PIB e queda na inflação, mas empresas fecham e informalidade cresce. Notícias de encerramento de operações de unidades fabris e de desligamento de profissionais contrastam com os números macroeconômicos positivos registrados pelo presidente Javier Milei. The New York Times, tá no Estadão, viu? Por que um vencedor de Nobel deixou os Estados Unidos para pesquisar IA e novos materiais na China? Tensões no Oriente Médio. O próximo passo da China pode determinar se os preços do petróleo vão disparar. Negociações. Há 2 dias do prazo dado pelos Estados Unidos, Lula diz que não haverá novo tarifaço sobre o Brasil. Blog do Fausto Macedo. Master, ex-sócio de Léo Dias, entrega passaporte à PF e anuncia fim de agência. O ex-sócio de Léo Dias é Tiago Miranda. Jornal O Globo, Rio de Janeiro. Prisão domiciliar. Flávio critica Moraes que o impediu de se reunir com Bolsonaro. Ministro do STF também deu 48 horas para a defesa esclarecer se ex-presidente sabia que carta seria divulgada nas redes sociais. Petróleo sobe quase 10% com retomada do conflito no Oriente Médio. Maior alta desde 2020. Rota do petróleo. Trump anuncia que cobrará 20% sobre cargas que passarem por Hormuz. Irã ameaça países do Golfo. Bela Megali. Defesa de Borcaro se irrita com visita do advogado de Mauro Cid ao banqueiro. Pedro Doria. Enquanto permitirmos, a barbárie substituirá o debate. Flávio irrita PL do Rio por agenda com aliados de paz, enquanto direita aguarda definição sobre Senado. Saúde. Os 9 alimentos que médicos e nutricionistas recomendam para cuidar dos rins. Polícia indicia pai que chutou filha de 3 anos no Paraná. No JC, Moraes proíbe Flávio de visitar o pai Jair Bolsonaro por 90 dias. A decisão do ministro do Supremo foi tomada após Flávio Bolsonaro, PL Rio de Janeiro, divulgar carta do pai no último sábado, dia 11. Artesãos da Fenearte fecham R$1 milhão em negócios com compradores de 8 países. Santa Cruz, operação resgata 9 trabalhadores em condições análogas à escravidão no sertão de Pernambuco. Diário de Pernambuco, 9 trabalhadores em condições análogas à escravidão são resgatados em Pernambuco. Segundo a Auditoria Fiscal do Trabalho, AFT, o resgate aconteceu na cidade de Santa Cruz, no sertão. Os trabalhadores eram submetidos a condições degradantes, aponta o órgão. Entrevista. Indicado ao TST, Sérgio Torres Teixeira enaltece conquista coletiva para Pernambuco. Transtorno. Obras na orla de Boa Viagem provocam transtornos para pedestres e ciclistas no Recife. Folha de Pernambuco. Alexandre de Moraes proíbe Flávio de visitar o pai Jair Bolsonaro por 90 dias. Polícia Civil, líder de organização criminosa é preso pelo assassinato de turista em Porto de Galinhas. Uber atualiza regras e exclui carros das categorias Comfort e Black. Mudanças entram em vigor em 2027 e afetam modelos populares usados por motoristas de aplicativo. Agora blogs e sites independentes, começando pelo DCM, Diário do Centro do Mundo. Flávio Bolsonaro diz que Jair lhe entregará a faixa presidencial em 2027. Ao chamar condenados pelo 8 de janeiro de perseguidos e projetar a presença do pai na posse, o pré-candidato do clã reafirma seu compromisso com o golpismo. Vídeo: argentinos tomam Miami e atacam o Brasil com campo na praia. Abre aspas, na favela estão chorando. Fecha aspas. É o que tem para dar os ricos argentinos que estão acompanhando a Copa de perto, distantes de um país cada vez mais empobrecido. E no Brasil 247, ainda falando da saída de Leandro de Mori da direção do ICL, destacando que as versões entre os dois, de Mori e Eduardo Moreira, contrastam. E ainda, Lula mantém liderança em todos os cenários de primeiro e segundo turnos, aponta pesquisa BTG Nexus.
0: 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Inscrições gratuitas para fiéis começam nesta terça-feira.
5: Nesta terça-feira, 14 de julho, começam as inscrições gratuitas para o FIES, o Fundo de Financiamento Estudantil para Graduação no Ensino Superior Privado Presencial. Para se inscrever, o candidato deve acessar a página do programa acessounico.mec.gov.br/FIES. De acordo com o Ministério da Educação, são ofertadas para o segundo semestre quase 45 mil vagas pelo país, além das eventualmente não ocupadas no primeiro semestre deste ano. Podem participar quem fez qualquer edição a partir de 2010 do Enem, o Exame Nacional do Ensino Médio, desde que tenha tirado média maior ou igual a 450 pontos, considerando as 5 provas, e não tenha tirado zero na redação. Além disso, é preciso ter renda bruta familiar mensal por pessoa de até 3 salários mínimos, ou seja, no máximo R$ 4.863 este ano. Segundo o MEC, o processo seletivo reserva 50% das vagas para estudantes com renda familiar por pessoa de até 0,5 salário mínimo e com inscrição ativa no CadÚnico, o Cadastro Único dos Programas Sociais. No caso das vagas para pessoas com deficiência, os candidatos devem comprovar a situação por meio de laudo médico. As inscrições gratuitas para o FIES seguem até sexta-feira, 17 de julho. O resultado final sai ainda este mês, no dia 30. Com informações da Agência Brasil, da Rádio Nacional em Brasília, Oussama El Ghauri.
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1: 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O Sintep publicou em suas redes sociais o depoimento de um professor que testemunhou o desabamento de parte do telhado da escola de referência Presidente Arthur da Costa e Silva, no Recife.
6: Olá, pessoal, eu sou o professor Josias Carvalho, professor de Geografia da EREF Presidente Arthur da Costa e Silva, aqui na Mostardinha. Fui uma das vítimas do teto que caiu sobre os alunos, né? Não tive ferimentos graves, só uma pancada na cabeça, no braço e nas costas. O maior choque é o abalo psicológico mesmo, porque eu tive alunos que receberam pontos na cabeça, estão com cortes nas mãos, nos joelhos, né? E nós ficamos muito apreensivos. Estou aqui recebendo o apoio dos colegas e do Sintep, que passou o dia aqui nos apoiando, me apoiando psicologicamente, juridicamente, e que mesmo após a gente ter enviado dezenas de ofícios para a Secretaria da Educação, para a Secretaria de Infraestrutura do Estado, a gente não teve respostas, e que veio ocasionar esse desmoronamento do telhado. Então, eu quero que seja tomada uma providência e que juntos aqui, como vocês podem ver, a gente saiu com a medida de que essa escola precisa entrar realmente de vez como prioridade da governadora do estado, da e do secretário de educação e do secretário de infraestrutura.
1: Paulo Freire, nascimento 19 de setembro de 1921 no Recife. Falecimento 2 de maio de 1997 em São Paulo. Patrono da educação brasileira.
7: Nenhuma realidade é assim mesmo. Toda realidade está aí submetida à possibilidade de nossa intervenção nela.
1: 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Anistiados têm até 30 de julho para aderir à nova tabela. Servidoras, servidores, trabalhadoras e trabalhadores públicos podem ser enquadrados em uma nova tabela remuneratória, considerando toda a trajetória funcional. Está no site do Sindicep Pernambuco. Depois de décadas de luta, os anistiados do governo Collor podem ter seus salários recalculados por meio de nova tabela de reposicionamento remuneratório criado pelo governo Lula por meio da Lei 15.367/2026. E a opção pela nova tabela pode ser feita até o próximo dia 30 de julho. A Lei 15.367 alterou as regras de enquadramento dos empregados públicos anistiados da administração pública direta, autárquica e fundacional e passou a permitir o reposicionamento remuneratório com base no tempo total de serviço prestado, considerando tanto o período trabalhado antes do desligamento quanto o período trabalhado após o retorno ao serviço público. Com isso, as trabalhadoras e trabalhadores públicos anistiados podem ser reenquadrados em uma nova tabela remuneratória, considerando toda a trajetória funcional. Acesse texto detalhado sobre o tema no site sindicep-pe.com.br.
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0: contaminação de mercúrio que operou desde o tempo dos romanos. A contaminação de escravos nas minas de Almaden, ainda no período romano, provavelmente é um dos primeiros casos reportados de doença laboral. A busca pelo Eldorado é uma coisa que acompanhou a história da colonização portuguesa no Brasil e da América Espanhola também.
1: Seja aparente no que pode acontecer atrás do ouro reluzente. A floresta vai morrer, não tem água pra beber, não tem água pra banhar. O mercúrio do garimpo vai te contaminar.
0: Na região amazônica, a grande corrida do ouro aconteceu na metade dos anos 50, lá na bacia do Tapajós, com a descoberta do ouro do Rio das Tropas. Isso recebeu um segundo impulso no final dos anos 80, aí sim com uma grande corrida do ouro, que foi mais ou menos simultânea em Serra Pelada também. Houve um novo impulso agora em período recente, em função do grande aumento da cotação do metal no mercado internacional.
2: Esse brevíssimo histórico do mercúrio associado ao garimpo de ouro foi feito pelo biólogo e ecólogo Rodrigo Agra Balbueno durante audiência na Câmara dos Deputados. O mercúrio é o único metal em estado líquido em condições normais de temperatura e pressão. Também é chamado de azougue e prata viva. No dia a dia da humanidade, já foi usado em termômetros, barômetros, amálgamas dentários e lâmpadas fluorescentes. Porém, a elevada toxicidade do mercúrio para a saúde humana e o meio ambiente levou vários países a assinarem a Convenção de Minamata, com prazos para gradual redução e eliminação de seu uso. Aos trancos e barrancos, as metas estão sendo cumpridas mundo afora. Mas o mercúrio segue provocando estragos por meio do garimpo ilegal de ouro. Ouça Estevão Benfica Senra, pesquisador do ISA, Instituto Socioambiental.
3: 44 das 83 grandes bacias hidrográficas brasileiras já estão impactadas pelo garimpo de ouro. Representa 65% do território nacional.
2: A lista completa das bacias hidrográficas mais afetadas pela contaminação de mercúrio vindo do garimpo ilegal inclui vários rios do bioma amazônico, como o Tapajós, Japurá, Jutaí, Xingu, Tocantins, Rio Negro, Madeira, Gurupi e Jari. E quanto aos danos à saúde humana? Quem nos conta é Gabriela Arrifano, biomédica e professora do Laboratório de Fisiopatologia e Farmacologia Molecular da Universidade Federal do Pará.
4: O mercúrio é responsável por mais de 250 sinais e sintomas, e a gente trabalha hoje com a possibilidade de que ele afeta praticamente todos os sistemas do corpo humano. Dentre os sistemas mais afetados, a gente fala do sistema nervoso central, que é o mais debatido e conhecido, e é importante destacar que uma vez que os efeitos começam a aparecer, dificilmente consegue a cura. Porque quando a gente fala de mercúrio, não existe limite de segurança. Porque mesmo em baixas concentrações, o mercúrio é capaz de causar danos ao ser humano.
2: É por essas e outras que Salão Verde vai dedicar duas edições seguidas a esse tema extremamente sério e preocupante, tanto para o meio ambiente quanto para a segurança alimentar e a saúde pública. No próximo programa, vamos falar do enfrentamento do problema por meio de um acordo internacional, a chamada Convenção de Minamata, além de medidas governamentais e projetos de lei em análise no Congresso Nacional. E nessa edição de hoje, estão em destaque os resultados de pesquisas científicas conduzidas pela Fiocruz, universidades e organizações da sociedade civil sobre o impacto do mercúrio, tanto do ponto de vista social quanto ambiental.
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2: A gente começa com uma pesquisa do Mapiomas, que ajuda a entender a extensão da contaminação de mercúrio nas terras brasileiras. Os dados mostram que o garimpo ocupa 107 mil hectares do país. Quem conta é Estevão Senra, do ISA.
3: Em 2020, a área impactada pelo garimpo, ela superou a área da mineração industrial no país, né? Mais de 90% de toda essa área garimpada está concentrada no bioma da Amazônia. E o ouro é o principal motor dessa expansão do garimpo no território brasileiro.
2: O mercúrio, usado no garimpo ilegal, tem elevada toxicidade e fácil dispersão pela água dos rios e pelo ar. Várias pesquisas constataram níveis elevados de mercúrio no sangue e nos cabelos de comunidades ribeirinhas e indígenas próximas às áreas de garimpo. Mas a contaminação também chega aos grandes centros urbanos por meio do consumo de peixes.
3: A contaminação de mercúrio, ela já está presente em 6 estados da Amazônia brasileira, né? E isso foi identificado a partir de uma pesquisa da Fiocruz que mediu peixes de feiras urbanas, né? Então, embora a gente se fale mais sobre o aspecto desse impacto da contaminação em populações tradicionais, é importante chamar a atenção.

0: também que toda a população do bioma amazônico recebe essa pressão, porque o peixe faz parte da alimentação dessa população, e muitos desses peixes que estão na mesa do povo lá da Amazônia, eles hoje em dia estão contaminados pelo mercúrio.
1: Recentemente, o garimpo ilegal de ouro esteve diretamente associado a uma tragédia humanitária em Roraima.
2: Recomenda ao governo federal para fazer uma operação urgente na terra indígena Yanomami. 23 a 25 mil garimpeiros estão dentro da terra indígena Yanomami. Todos os rios estão contaminados. Nossas crianças de 2 a 7 anos estão desnutridas.
1: Em 2023, Salão Verde contou a agonia dos Yanomami, ameaçados por garimpo ilegal, aliciamento sexual de mulheres e crianças e variadas formas de doença e de violência dentro de suas terras indígenas. Júnior Yanomami, líder da Associação Cutucara, foi o porta-voz do relatório Yanomami sob ataque.
2: Nossas crianças estão morrendo por contaminação de mercúrios. Nossas mulheres estão sendo estupradas pelos garimpeiros. Os garimpeiros armaram jovens, adolescentes, Yanomami, e atacaram uma comunidade onde ocasionou 4 mortes.
1: Houve redução dessas atividades criminosas a partir do reforço da fiscalização do governo Lula, mas a pressão sobre terras indígenas e áreas ambientais protegidas continua, sobretudo por causa do alto valor do ouro no mercado internacional. Vou te mostrar agora a pesquisa da Fiocruz na chamada Mundurucânia, região habitada por cerca de 16 mil indígenas na bacia do rio Tapajós, no Pará.

0: contaminação por mercúrio vem se tornando um problema crônico e histórico. E associado ao desmatamento, né, que é uma coisa mais visível, tem surgido um número crescente de crianças nascendo com síndromes ou doenças neurológicas com relações, né, visualmente parecidas com a doença de Minamata, né, a tragédia que aconteceu no Japão na década de 50. Nós elaboramos um projeto de pesquisa intitulado Impacto do Mercúrio em Áreas Protegidas e Povos da Floresta na Amazônia, uma abordagem integrada à saúde e ambiente, e fomos a 3 aldeias do território Munduruku, do Médio Rio Tapajós.
1: Esse é Paulo César Basta, doutor em saúde pública e um dos coordenadores dessa pesquisa da Fundação Oswaldo Cruz, que constatou os efeitos devastadores do mercúrio do garimpo ilegal na terra indígena Munduruku. 10 aldeias continuam sendo monitoradas, sobretudo com foco em gestantes e bebês.
0: A barreira placentária é violada, porque o mercúrio que a mãe ingere por intermédio do consumo do pescado vai passar pelo sangue e vai chegar no feto que está em formação. O cérebro do feto vai sofrer efeitos deletérios dessa contaminação. O mercúrio pode passar pelo leite materno da mãe. Em última análise, a criança vai estar exposta desde o período pré-natal. Isso vai ter consequências sérias para a sua saúde. Então, até o momento, temos 195 gestantes, né, mulheres que foram matriculadas no estudo. Destas, 134 já deram à luz, né? Então, são 134 bebês que já estão em acompanhamento. Já foram feitas 476 análises de amostras de cabelo de mulheres e 339 análises de amostras de cabelos de bebês.
1: Paulo César Basta, da Fiocruz, cita alguns dos resultados alarmantes desse acompanhamento feito em loco.
0: Essas amostras das mulheres, né, em média, as mulheres apresentam 8,73 microgramas de mercúrio para cada grama de cabelo analisado. 8,73 é quase 5 vezes acima do limite de segurança estabelecido pela Organização Mundial da Saúde e pelo próprio Ministério da Saúde. E vale destacar que tem algumas situações que as mulheres apresentam quase 40 microgramas de mercúrio para cada grama de cabelo, né? 20 vezes acima dos limites de segurança. Já nas crianças, a situação, infelizmente, não é diferente. E as médias de concentração nas amostras de cabelo das crianças giram em torno de 4,35, né? 2,5 acima do limite de segurança. E tem crianças também, né? Pasmem, com índices de mercúrio acima de 30 microgramas por grama, né?
2: Tá cansado, tremedeira e afeta a visão. Diminui a memória e faz mal pro coração. Dá fraqueza, insônia, tontura e depressão. Prejudica a criança até na gestação.
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1: Essa é a primeira de 2 edições seguidas sobre o impacto socioambiental devastador do mercúrio, ainda fartamente utilizado nos garimpos ilegais Brasil afora. O foco de hoje está nos resultados de pesquisas conduzidas por órgãos públicos, universidades e organizações da sociedade civil. Agora há pouco, a gente citou a pesquisa da Fiocruz que mediu a presença de mercúrio nos peixes consumidos em áreas urbanas da Amazônia. Os resultados deixam bem claro que os efeitos do garimpo ilegal vão bem além das áreas esburacadas em busca de ouro nos confins da região. Os testes foram realizados em 17 cidades de 6 estados: Acre, Amapá, Amazonas, Roraima, Rondônia e Pará, incluindo as respectivas capitais. Todos os 428 peixes da amostra tinham níveis detectáveis de mercúrio e 29% excederam o limite estabelecido pela Organização Mundial de Saúde para Consumo Humano, que é de 0,5 micrograma de mercúrio por grama de peixe. Décio Iocota, do IEPE, Instituto de Pesquisa e Formação Indígena, também participou da pesquisa e afirma que há necessidade de mudanças nos hábitos alimentares da região. É possível, por exemplo, priorizar o consumo de peixes com menor potencial de contaminação por mercúrio.
4: As espécies carnívoras, que são as mais consumidas, né, mais apreciadas, são as mais contaminadas, mas a gente também tem aí as espécies que são seguras para continuar serem consumidas, né? Mesmo que se magicamente o garimpo pudesse cessar hoje, a gente está falando de um problema aí para os próximos séculos. Então, alguma mudança no tipo de alimentação na Amazônia vai precisar acontecer em favor dessas espécies que acumulam menos mercúrio.
1: Então, só para lembrar, peixes carnívoros como tucunaré, pirapucu, trairão e mandubé devem ser evitados, já que apresentam os maiores níveis de contaminação. Também foi detectado alto risco no consumo de espécies como pirarucu, bagre, pescada preta e bandeirado. Já as espécies herbívoras e onívoras registraram menos contaminação. São os casos da tainha, pacu, mandi, entre outros peixes amazônicos. Mais informações sobre o poder devastador do mercúrio vem do Laboratório de Fisiopatologia e Farmacologia Molecular da Universidade Federal do Pará. Biomédica, a professora da UFPA, Gabriela Arifano, cita a gravidade dessa contaminação em tempos de mudanças climáticas marcadas pelo aumento da temperatura do planeta, o tal aquecimento global.
5: A gente tem estudos recentes que estão demonstrando que, através do descongelamento de camadas permanentemente congeladas, a gente tem remobilização de mercúrio para o ambiente. Esse mercúrio que estava ali guardado, vamos dizer assim, acaba sendo reemitido para o ambiente, aumentando esse legado do mercúrio na atmosfera.
6: A Amazônia é invadida por todos os lados, madeireira e garimpeiro, território devastado.
1: Cientistas da Fiocruz, envolvidos na pesquisa da contaminação de mercúrio na terra indígena Munduruku, uniram ciência, poesia e música e produziram 20 canções sobre o tema, a fim de gerar debate e conscientização. Amazônia Sem Garimpo, que você ouve ao fundo, foi composta por Ana Cláudia Vasconcelos, Leandro Floresta e Paulo César Basta, um dos participantes da audiência realizada na Comissão da Amazônia da Câmara dos Deputados. Também ilustrou o programa um trecho da toada Mundurucânia, que Ronaldo Barbosa criou para o Boi Caprichoso. Salão Verde trouxe pesquisas sobre a contaminação de mercúrio na Amazônia e já te convida para a próxima edição, que vai mostrar os esforços por solução definitiva do problema. O programa teve produção de Lucélia Cristina e Cristiane Baker, edição e apresentação de José Carlos Oliveira. Se você quiser ouvir de novo essa e as edições anteriores, basta visitar a página da Rádio Câmara na internet e procurar pelo Salão Verde. Tem também versão em podcast. Obrigadíssimo pela atenção. Tchau.
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6: Amazônia sem carimbo, respeito para o chão.
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8: Cearense radicado no norte do país, Elvis Fraga, dele e Paulo Fraga, Infinita Floresta.

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1: 6:57.
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1: 6:58.
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0: 7:26.
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2: Estou aqui com o Everaldo Araújo, ex-dirigente do Sintufep, e ele também faz parte do comando de greve.
3: Você pode explicar melhor essa questão dos aposentados, esse ajuste em relação ao plano de carreiras?
4: Quando houve agora algumas mudanças no processo de carreira, principalmente a questão das capacitações, os aposentados ficaram de fora. E aí houve um novo remanejamento, e se aposentaram no 16, a gente quer que ele complete esse, vá para o topo da carreira e vá para o 19. É uma justiça, porque a gente trabalha isso como o princípio da integralidade e paridade. Então, nada mais justo. Parece que o governo já está praticamente cedendo a essa pauta para não ter judicialização.
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0: 7:55.
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2: Eu estou aqui no auditório Professor Jorge Lobo, no Centro de Ciências da Saúde, neste dia 10 de junho de 2026. E eu estou também aqui com o Everaldo Araújo, ex-dirigente do Sintufep, e ele também faz parte do comando de greve. Everaldo, essa greve atual de 2026 começou no dia 23 de fevereiro. Tu acha que essa greve ainda pode durar mais tempo?
3: Essa greve pode sim durar mais tempo, depende da iniciativa do governo abrir um canal de negociação. O governo fechou propositadamente todas as portas do MGI, né, e estranhamente abriu uma perspectiva de diálogo com o MEC, tá? Mas sem uma densidade para a resolutividade de nossos problemas, que é o fechamento dos últimos pontos da pauta que não foram cumpridos. Nós queremos, estamos lutando pelo cumprimento integral do acordo.
2: Prezado ouvinte, não estranhe se nossa programação estiver um pouco diferente. 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

0: 8 horas e 25 minutos.
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2: Estamos conversando sobre a greve nacional dos técnicos administrativos em educação. Por isso, contamos com a presença aqui em nosso estúdio de Celson de Paulo, coordenador-geral do Sintufep. Eu quero saber se existe uma previsão, né, de quanto tempo essa greve vai durar. Vocês têm ideia ou estão, assim, peito aberto para qualquer tempo aí?
3: É, depende muito do diálogo. Na minha leitura pessoal da conjuntura atual, o governo não vai deixar essa greve se estender, ele vai ser aberto ao diálogo, porque ele não vai querer queimar seu filme em ano eleitoral.
2: Uhum.
3: Nossa última greve durou 104 dias.
2: Uhum.
3: Né? Então, a gente pretende não se estender tanto, né, com esse tempo, mas a gente está aqui firme e forte para buscar os nossos direitos, que é o cumprimento total e irrestrito do Acordo de Greve 2024.
4: Prezado ouvinte, não estranhe se nossa programação estiver um pouco diferente. É que nós, técnicos administrativos em educação, estamos em greve desde o dia 23 de fevereiro de 2026. 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

Anastácia, Carolina, Jesus, Antonieta de Barros, Lélia Gonzalez, Amante Demais.

0: 8 horas e 47 minutos.
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2: Nós, técnicos administrativos em educação, estamos em greve desde o dia 23 de fevereiro de 2026. Em 2024, paramos para reivindicar a reestruturação da carreira, dentre outras demandas. Após meses de negociação, assinamos um acordo entre a categoria e o Ministério da Gestão e Inovação, que em dezembro publicou a medida provisória número 1286/2024. Em 2026, os técnicos administrativos em educação estão em greve para que o governo cumpra com o acordo em sua totalidade.
3: Eu estou aqui no auditório Professor Jorge Lobo, no Centro de Ciências da Saúde, neste dia 10 de junho de 2026. Everaldo Araújo, que é do Comando de Greve e ex-dirigente do Sintufep, na tua opinião, quais foram os ganhos desses mais de 100 dias da greve dos técnicos administrativos em educação de 2026?
4: Bom, até agora a gente está aguardando o ganho para a gente poder sair unificado. Não tem aquilo que a gente possa se assegurar que foi ganho efetivo nessa greve. Não há unidade de dizer, olha, a gente ganhou isso, porque nesse dia de hoje, no dia 11, né, de junho, nós não temos a publicação do decreto do RSC. Nós não sabemos como vem essa literatura, né, como vai ser interpretado. Né, e aí, como é que eu posso dizer que a gente tem algum ganho? Então, ainda está em suspenso e estamos na luta e vamos continuar.
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0: foi uma ação ajuizada pelo governo de São Paulo, que brigava pela área para conceder a empresas privadas.
1: Prevaleceu a postura anti-indigenista do governo Temer.
2: Índios da tribo Guarani tomaram a área onde ficam antenas que transmitem sinais de telefonia celular e de TV, lá no pico do Jaraguá.

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0: 9 horas e 17 minutos.
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2: Estamos conversando sobre a greve nacional dos técnicos administrativos em educação. Por isso, contamos com a presença aqui em nosso estúdio de Celson de Paulo, coordenador-geral do SINTUFEP, o Sindicato dos Trabalhadores das Universidades Federais de Pernambuco, na sessão da UFPE. Quais foram os tópicos que foram ou não cumpridos deste acordo de 2024?
3: 30 horas e o RC foram pontos-chave. Eu vou explicar um pouquinho melhor o que é RC, para quem não entende, né, e por que ele tem incomodado tanto. Os técnicos administrativos em educação, para chegar ao topo da sua carreira, eles têm que fazer o seu incentivo à qualificação. Tem que fazer graduação, especialização, seu mestrado e doutorado. E assim, cada nível que você alcança, você aumenta um percentual X, né, podendo chegar a 75% do seu salário. Mas apenas 4% de toda a categoria, que são 235 mil pessoas em todo o Brasil, que chega no topo. Então, o RSC é um mecanismo que nos concede uma forma de atingirmos esse Q máximo de doutorado sem precisar fazer o doutorado. Uhum. E o que isso quer dizer? Se você tiver um mestrado e em sua vida laboral dentro das universidades poder pontuar dentro de um barema e pleitear o seu RSC, você com o seu mestrado pode reivindicar um RSC de doutorado. Então, assim, isso foi um dos maiores ganhos da greve, porque a gente vinha lutando em um período de 6 anos com o congelamento total do nosso salário, desde o governo Temer, 2 anos, e 4 anos de Bolsonaro. Então, assim, o RSC ele foi desconfigurado após 8 meses de trabalho da CNSC, que quando leva o projeto do RSC para o MGI e o governo nos traz de volta dentro da PL, ele desconfigurou totalmente o RSC. Ele foi concebido, mas atinge apenas, do jeito que ele foi para o Congresso, 75% da categoria, tirando totalmente a isonomia. Ao invés de ser 100% das pessoas poderem pleitear um RSC, apenas 75% das pessoas vão poder pleitear.
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6: Família, primeiramente eu queria deixar bem claro que eu não tô aqui pra representar o rap feminino não, certo? Muito menos o masculino. Eu tô aqui pra representar o rap nacional. E eu peço que respeitem a minha identidade de gênero, demorou? Ficou mais ou menos assim.

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0: 9 horas e 46 minutos.
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2: Os técnicos administrativos em educação são os profissionais que atuam nas universidades e institutos federais. O principal desafio da categoria é a alta evasão que acontece principalmente por causa da disparidade da remuneração nos diferentes poderes. A greve de 2024 buscou reestruturar a carreira, com o objetivo de diminuir a evasão e dar melhores condições aos servidores ativos e aposentados. Agora, em 2026, estamos em greve para que o governo cumpra com o acordo de 2024.
3: Estou aqui com o Everaldo Araújo, ex-dirigente do Sintufep, e ele também faz parte do comando de greve. E assim que foi deflagrada a greve, no dia 23 de fevereiro de 2026, o governo publicou a Lei 15.367, no dia 31 de março, e essa lei reestrutura parte do Serviço Público Federal, também cria o RSC, que é o Reconhecimento de Saberes e Competências, também cria a nova carreira de analista técnico do Poder Executivo Federal, cria o regime de plantão, e ficou de fora as 30 horas, né, que faz parte do acordo de greve de 2024, e ficou de fora também a questão dos aposentados. Everaldo, o que a publicação da Lei 15.367 interfere na pauta da greve de 2026?
4: A Lei 15.367, no seu artigo de 39 a 42, ela estabelece o plantão 12/60, mas, ao mesmo tempo, no artigo 42, ele cria um empecilho a você ter as 30 horas para todos. Isso quer dizer o seguinte, ele coloca lá que esse plantão de 12 horas será para quem trabalha com atendimento ao público externo. A interpretação de público externo, né, não é somente docente. Nós temos uma outra interpretação que está até disposto no artigo 5º da nossa lei de carreira, que é a Lei 11.091, né, que dispõe que o nosso atendimento é a todos os públicos. Então, há um conflito de legislação e que hoje todo normativo deve ser revisto. E às 30 horas volta a ser uma disputa local, porque a gente vai ter que fortalecer as comissões internas de carreira e refazer as discussões local por local, provando que há um atendimento ao público, que o público não é só o aluno, mas os diversos usuários da universidade.
3: Eu sei que em relação ao RSC, com a publicação da Lei 15.367, o que está faltando agora seria a regulamentação, bem como a regulamentação da jornada de plantão, né?
4: Falta a regulamentação do RSC, né? Como eu já disse, ele está lá na Casa Civil, nós negociamos uma parte. Assim que sair esse decreto, a gente monta as comissões internas aqui na universidade para abrir os processos. Com relação às 30 horas, né, é o que eu disse a você, nós vamos ter que, a partir da interpretação da lei, do que está, aí sim a gente vai ter que ter uma nova visão, um novo trabalho sobre a legislação, os normativos internos da universidade, da flexibilização de jornada de trabalho.
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1: 10 horas e 20 minutos.
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3: Os técnicos administrativos em educação são os profissionais que atuam nas universidades e institutos federais. O principal desafio da categoria é a alta evasão que acontece principalmente por causa da disparidade da remuneração nos diferentes poderes. A greve de 2024 buscou reestruturar a carreira, com o objetivo de diminuir a evasão e dar melhores condições aos servidores ativos e aposentados. Agora, em 2026, estamos em greve para que o governo cumpra com o acordo de 2024.
4: O STF define. Greve é a paralisação coletiva e temporária do trabalho a fim de obter, pela pressão exercida em função do movimento, as reivindicações da categoria ou mesmo a fixação de melhores condições de trabalho. Greve é um direito do trabalhador garantido pela Constituição de 88 e regulamentado pela Lei de número 7.783. Nesta segunda-feira, 23 de janeiro, foi dado início à greve dos técnicos administrativos em educação, que desde 2024 está lutando por melhorias da classe. E quem veio para nosso estúdio esclarecer dúvidas e falar sobre a greve é o coordenador-geral do Sindicato dos Trabalhadores das Universidades Federais de Pernambuco, o SINTUFEP, e membro na liderança do coletivo Travessia e Tais na Luta em Pernambuco, Celton de Paula. Eu gostaria de reforçar que a greve que está acontecendo agora em 2026 ocorre devido à falta de cumprimento de tópicos do acordo de greve de 2024. Celton, quais foram os tópicos que foram ou não cumpridos deste acordo de 2024?
5: Eu vou citar primeiramente os dois principais. Não é que eles não tenham sido cumpridos. O RC ele segue no nosso projeto de lei que já passou pelo Congresso e pelo Senado e agora vai para a sanção presidencial, que é o reconhecimento de saberes e competências. Inclusive, esse foi talvez o ponto principal para nós termos encerrado a greve 2024. E não só o RC, como também 30 horas para todos, sem redução salarial. Então, assim, as 30 horas e o RC foram pontos-chave.
6: 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É que nós, técnicos administrativos em educação, estamos em greve desde o dia 23 de fevereiro de 2026. 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

0: 10 horas e 52 minutos.
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2: Nesta segunda-feira, 23 de janeiro, foi dado início à greve dos técnicos administrativos em educação, que desde 2024 está lutando por melhorias da classe. E quem veio para nosso estúdio esclarecer dúvidas e falar sobre a greve é o coordenador-geral do Sindicato dos Trabalhadores das Universidades Federais de Pernambuco, o SINTUFEP, e membro na liderança do coletivo Travessia e Tais na Luta em Pernambuco, Celton de Paula. Como é que o sindicato enxerga os motivos que levariam para esses descumprimentos?
3: Eu vou fazer uma leitura de conjuntura, talvez, atual. A gente veio de um governo que deixou um rombo. E a gente veio com novas propostas do governo, a criação de arcabouço fiscal, todos esses entraves orçamentários que o Brasil adquiriu para poder gerir a sua economia, também refletiu em educação, segurança e saúde. Mas eu não engulo a desculpa de que o governo não tem dinheiro, porque na calada da noite o Congresso está votando super salário, né? No nosso ano de greve, eles deram aumento sem nem ter feito greve a PRF, PF... E outras instituições. Então, a educação, que é a bandeira de prioridade do governo, sempre fica em último plano. Uhum. Então, a equiparação dos salários, ela nem chegou a ser contemplada, porque nós ganhamos 9,5% em 2025, e agora, em abril de 2026, vai vir mais 4,5%, certo? Uhum. Então, a gente teve um aumento de 14%, enquanto a defasagem já era de 36%. Então, assim, o alicerce de uma nação soberana, né, que é a educação, ela tem que ser respeitada.
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1: 10 horas e 56 minutos.
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7: Os técnicos administrativos em educação são os profissionais que atuam nas universidades e institutos federais. O principal desafio da categoria é a alta evasão que acontece principalmente por causa da disparidade da remuneração nos diferentes poderes. A greve de 2024 buscou reestruturar a carreira, com o objetivo de diminuir a evasão e dar melhores condições aos servidores ativos e aposentados. Agora, em 2026, estamos em greve para que o governo cumpra com o acordo de 2024.
8: Estamos conversando sobre a greve nacional dos técnicos administrativos em educação. Por isso, contamos com a presença aqui em nosso estúdio de Celson de Paulo, coordenador-geral do Sintofep. Eu quero saber se existe uma previsão, né, de quanto tempo essa greve vai durar. Vocês têm ideia ou estão, assim, peito aberto para qualquer tempo aí?
9: É, depende muito do diálogo. Na minha leitura pessoal da conjuntura atual, o governo não vai deixar essa greve se estender. Ele vai ser aberto ao diálogo, porque ele não vai querer queimar seu filme em ano eleitoral.
8: Uhum.
9: Nossa última greve durou 104 dias.
8: Uhum.
9: Né? Então, a gente pretende não se estender tanto, né, com esse tempo, mas a gente está aqui firme e forte para buscar os nossos direitos, que é o cumprimento total e restrito do Acordo de Greve 2024.
10: 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É que nós, técnicos administrativos em educação, estamos em greve desde o dia 23 de fevereiro de 2026. Reivindicamos que o governo cumpra com todos os pontos do acordo da última greve de 2024. 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
8: Olá, Olá, ouvinte das rádios Universitária 99.9 FM e Rádio Paulo Freire. E você, que nos acompanha pela transmissão ao vivo no YouTube. Por que as taxas de colesterol devem ser verificadas anualmente? O colesterol alto significa o acúmulo de placas nas paredes das artérias e dificulta a passagem do sangue, aumentando o risco de doenças cardiovasculares. Cerca de 32% da população brasileira adulta apresenta níveis altos de colesterol LDL, considerado colesterol ruim, de acordo com a Sociedade Brasileira de Cardiologia. Junto com o colesterol, outra taxa bem importante é a de triglicerídeo e exige atenção redobrada, sendo um dos principais fatores de risco para infartos e derrames, principais causas de morte no país. E bom, para saber como se prevenir e se cuidar, o Saúde é o Tema de hoje aborda o colesterol. Este programa é produzido pela Rádio Paulo Freire em parceria com o projeto de extensão Sintoniza na Saúde, coordenado pela professora Gabriela Moraes. Eu sou Lorena Rocha, estudante de jornalismo da UFPE, e convido você a participar dessa conversa ao vivo aqui no YouTube. Envie sua pergunta e interaja com a gente. Hoje, estou acompanhada do estudante de medicina, Arthur Andrade, que vai fazer as perguntas junto comigo. Seja muito bem-vindo, Arthur.
12: Olá, eu sou Arthur Andrade, estudante de medicina e membro do projeto de extensão Sintoniza na Saúde.
8: Nesta edição do Saúde é o Tema, contamos com a presença do médico da família e da comunidade do Hospital das Clínicas da UFPE, Saulo Borges de Brito. Seja bem-vindo, doutor.
13: Opa, bom dia, gente. É um prazer estar aqui conversando com vocês hoje para esclarecer um tema tão importante para a nossa população.
8: Também recebemos a estudante de medicina do décimo período, Helena Santos de Moura, que vai responder as questões sobre o colesterol junto com o Dr. Saulo. Seja bem-vinda, Helena.
14: Obrigada, bom dia a todos. Espero que a gente possa curtir bastante esse programa e aprender muito.
8: Lembro que você, ouvinte, pode mandar sua pergunta pela nossa transmissão no YouTube, no canal da Rádio Paulo Freire, e também pelo nosso WhatsApp, número 81-212-63177. Repetindo, 81-212-63177. Então, para começar, Saulo, o que é colesterol?
13: Vê, o colesterol, ele é um tipo de gordura muito importante para o nosso corpo. Muita gente tenta vilanizar ele, mas o problema não está em ter colesterol, está em ter ele em excesso. O colesterol, nas suas taxas ideais, eles ajudam a formar a vitamina D, outros hormônios e a regularizar a membrana das células do nosso corpo. Então, eles são muito importantes. E aí, o colesterol precisa ser transportado no nosso vaso. Para isso, a gente tem algumas proteínas transportadoras que são como carrinhos. E são essas proteínas transportadoras que fazem sucesso nas redes, que são o HDL e o LDL. E aí é onde a gente precisa diferenciar um pouquinho de cada um. O LDL, ele transporta o colesterol dos órgãos para outros órgãos pelos vasos. E ele é considerado colesterol ruim, porque quando está em excesso, ocorre o acúmulo desse LDL na parede dos vasos, formando placas de gordura. Já o HDL é considerado colesterol bom, porque ele traz o colesterol das extremidades de volta para o fígado, ele vai recolhendo essa sujeira. E quando nossas taxas de HDL estão baixas, ajudam também a fomentar a formação dessas placas de gordura.
12: Massa. Vocês conseguem responder para a gente o que é o triglicerídeo e qual é a relação dele com o colesterol?
14: Então, o triglicerídeo é outro tipo de gordura. Ele também vai ser ingerido pela dieta. Na verdade, ele é o principal tipo de gordura que vai ser ingerido por nós pela dieta. O colesterol, ele é mais sintetizado dentro do nosso corpo. A gente pode ingerir ele, mas o triglicerídeo é a nossa principal fonte. E o triglicerídeo, ele vai servir para armazenar energia dentro do nosso corpo, principalmente no tecido adiposo, que é a gordura que a gente tem em todo o corpo, né? E ele também vai servir para a gente usar como uma fonte de energia imediata nos músculos, principalmente quando a gente está precisando de mais energia, fazendo um exercício físico, correndo, sabe? A relação dele com o colesterol é que eles são de uma mesma família de moléculas, né? Eles são os lipídios, as gorduras. E aí a gente vai ingerir eles juntos e eles vão ter diferentes funções no corpo.
8: Quando as taxas de colesterol e triglicerídeos estão altas, isso tem um nome. É a dislipidemia?
14: Isso, exatamente. É a dislipidemia.
8: E por que esse termo não é muito conhecido pela população? Ainda precisamos falar mais nisso, na opinião de vocês?
13: Correto. A dislipidemia hoje é um termo médico muito utilizado dentro da academia e em eventos, mas para a população em geral esse termo não foi muito bem aceito e bem adotado, mesmo sendo falado em consultas e afins. Mas é importante desmistificar esse tema. A dislipidemia nada mais é do que a alteração dos níveis de gordura, sejam eles a gordura do colesterol ou a gordura do triglicerídeo.
12: Então, Helena, muitas pessoas pensam no colesterol sempre como algo ruim. E o colesterol é sempre um vilão ou ele também tem funções importantes no organismo?
14: Ele tem funções fundamentais no nosso organismo. Como o Saulo falou, ele serve para estruturar as nossas células. Ele também serve para formar vários hormônios que a gente tem, como, por exemplo, os hormônios sexuais, vamos dizer, a testosterona, o estrogênio, para formar diversos outros hormônios que exercem funções no nosso corpo. E também para formar líquidos digestivos para a gente, né? Como, por exemplo, os ácidos biliares. Sabe a vesícula que todo mundo conhece? Ela tem um líquido que vai servir para digerir e quebrar a gordura. E ele também vai ser feito a partir de gordura. Interessante, né?
15: Exato. E, Saulo, o colesterol alto causa algum sintoma ou a pessoa pode ficar anos sem perceber?
13: Esse é o grande perigo do colesterol. Ele é uma doença, na verdade, de lipidemia, é uma doença assintomática. A gente começa a ter o acúmulo daquela gordura e só vai ter um evento quando é uma coisa muito catastrófica. Então, às vezes, o paciente passa anos, décadas assintomáticos e vem ter o primeiro sintoma numa doença já muito importante, que seria justamente o infarto ou o acidente vascular encefálico isquêmico. Por causa dessas placas de gordura que foram se acumulando ao longo do tempo.
15: Uhum.
13: E tá aí a importância da gente fazer a investigação correta e o acompanhamento para evitar chegar nesses níveis.
14: Um fato interessante é que em alguns pacientes, na minoria deles, mas em alguns pacientes, a gente pode ver sinais, não são sintomas, são sinais, são coisas que a gente visualiza quando eles têm um colesterol mais elevado. A gente chama essas coisas, por exemplo, de xantelasma, que é um acúmulo de gordura em cima das pálpebras, como se fosse um nódulozinho amarelo, ou às vezes também uma coisa chamada arco corneano, que é quando a gente olha para a nossa íris e tem um halo branco ao redor da borda da íris, que significa acúmulo de lipídios. Ele não é comum na maior parte das pessoas que têm colesterol alto. Ou seja, mesmo que você não tenha essas coisas, não significa que você não tem colesterol alto.
15: Esse acúmulo de gordura pode trazer algum malefício específico para a pessoa ou é só um sintoma mesmo?
14: Ele é mais um sinal que vai indicar que realmente você está com colesterol alto. Mas as principais complicações que podem acontecer são as que Saulo citou. Um infarto, um AVC, entendeu? Mais ou menos por aí.
15: Como vocês dois avaliam a situação atual do colesterol alto no Brasil?
13: Como você trouxe esse dado aí, a gente tem uma prevalência de mais ou menos 32% da população brasileira apresentando alteração na taxa do colesterol. O que é visto hoje pelo Ministério da Saúde é justamente isso. 4 em cada 10 pacientes adultos vão apresentar uma alteração importante nesses valores e a tendência é que essa população tende a aumentar, devido a alguns fatores importantes, dentre eles o principal, o envelhecimento da nossa população e a forma de alimentação da nossa população também. Então, a tendência é que nos próximos anos esse valor aí de 3 a 4 brasileiros apresentando alteração no colesterol venha a crescer um pouco mais.
14: Um outro dado que chama a nossa atenção, que eu achei bem interessante, inclusive, é que das pessoas diagnosticadas, que já não são a maior parte das pessoas que têm colesterol alto ou triglicerídeo alto, só 30% delas fazem tratamento. Então, é uma doença subtratada, né? Quando a gente compara, por exemplo, com a pressão alta, em que quase 2/3, né, das pessoas que têm pressão alta fazem o tratamento, a gente vê como é grave a situação sobre a conscientização das dislipidemias aqui no Brasil.
15: E, Helena, existem grupos da população mais afetados ou o colesterol alto pode acometer pessoas de qualquer idade, qualquer segmento social?
14: Então, as duas perguntas têm uma resposta sim, né? De fato, existem grupos que chamam mais atenção na questão de risco de ter um colesterol ou triglicerídeo alto e também, ao mesmo tempo, qualquer idade pode ser afetada por isso. Inclusive, um dado interessante é que dos adolescentes brasileiros, cerca de 20% deles têm um aumento de LDL, né? Que é o colesterol ruim, digamos assim, e quase 50% tem o colesterol bom abaixo dos níveis de referência, que também é um tipo de dislipidemia.
15: Por que isso acontece?
14: Geralmente é por conta dos hábitos alimentares dessas pessoas. A gente pode explorar isso mais à frente, porque realmente acho que dá muito pano para a manga, mas eu acho que permeia tanto uma questão cultural quanto uma questão socioeconômica, né? Para isso acontecer.
15: Com certeza.
14: Mas falando dos fatores de risco que tu me perguntou, né?
15: Uhum.
14: Geralmente as pessoas que têm mais predisposição a ter dislipidemia são pessoas que estão aumentando a sua idade ao longo do tempo, então adultos vão ter mais risco e idosos vão ter ainda mais risco, né? Por conta de fatores metabólicos mesmos associados
16: relacionados à idade. Pessoas com sobrepeso, pessoas sedentárias, pessoas que fumam também têm mais risco de ter dislipidemia.
15: Pessoas diabéticas têm mais chance?
16: Tem. Também. Sim.
13: É, e só complementando aqui minha colega, a gente tem uma entidade também, que ela é um pouco mais rara, mas tem sua importância, que é a hipercolesterolemia familiar. Ela é uma doença com fator genético importante, então está muito relacionado à hereditariedade, à família. Os pais têm, os avós têm, e a pessoa tende a ter também. Que ela começa a apresentar valores de alteração do colesterol desde muito nova. E esses casos precisam de intervenção mais cedo ainda. São casos mais raros, representam uma fatia menor da nossa população hoje, mas também está presente.
12: Certo. É, a gente queria saber também se a genética tem um papel importante na alteração do nível de colesterol.
13: Como eu falei, essa parte da hipercolesterolemia familiar, sim, é considerada uma doença de causa genética, então ele tende a ter esse fator bem importante, mas na população em geral, os fatores que a gente se pega mais são os fatores ambientais e sociais, que seriam a alimentação, a atividade física e a qualidade de vida daquele paciente. A genética ela está mais relacionada com esses pacientes com essa entidade que é a hipercolesterolemia familiar.
15: Poderia destrinchar um pouquinho mais o que é a
12: hipercolesterolemia familiar?
13: Ela é uma doença genética que ela apresenta, não vou saber explicar exatamente o motivo, mas ela faz com que as pessoas tenham um nível aumentado na produção e tenham um nível diminuído na locomoção desse colesterol. Então, ela produz muito colesterol e ele vai se acumulando. E isso tende a surgir desde muito novo. São crianças que apresentam uma alteração importante no colesterol. E quando você vai fazer a investigação por trás, você vê que o pai daquela criança tem um colesterol muito alto desde muito novo, o avô tinha, um tio tem. Então, está muito relacionado a essas alterações familiares e está relacionado a valores muito altos. Não são os valores que a gente vê no dia a dia, na casa da centena. Seriam coisas na casa de 200, 300, 400 de colesterol. São colesteróis fora do normal mesmo para aqueles pacientes que têm a dislipidemia.
16: E uma coisa que vale acrescentar é que, por ser uma doença genética, ela não é suficientemente tratada somente com mudança de estilo de vida. Ela demanda tratamento medicamentoso e isso é inegociável para esses casos.
15: Nossa. E, Helena, quais hábitos do dia a dia, voltando para o que a gente tinha comentado mais cedo, quais hábitos do dia a dia mais contribuem para o aumento do colesterol?
16: Então, uma coisa que eu acho bem interessante e bacana de trazer, além do básico que a gente já conhece, debate, que é o sedentarismo, né? A falta de exercício físico e a ingesta de alimentos ultraprocessados, alimentos com carboidratos simples, por exemplo, é uma coisa muito interessante que é a mudança, a migração do padrão alimentar aqui no Brasil, que tem acontecido com o passar dos anos, né? Com a mudança, com as mudanças econômicas na sociedade, com a mudança do poder de compra também, onde populações mais vulneráveis aqui no Brasil geralmente tinham um grande problema que era a desnutrição. Elas não se alimentavam e elas ficavam realmente deficitárias em nutrientes. Hoje em dia, muitas dessas pessoas conseguem sim se alimentar, mas elas não se alimentam adequadamente. Elas chegaram a um estágio de insegurança alimentar. Então, os alimentos que elas ingerem não são nutricionalmente ricos e acabam favorecendo o surgimento desse tipo de doença. Isso, na verdade, acontece muito com pessoas em vulnerabilidade socioeconômica, mas também com pessoas de classe média, pessoas que estão vivendo um dia a dia mais corrido. Então, rotina de trabalho também prejudica a manutenção de hábitos alimentares saudáveis. Falta de tempo, falta de dinheiro para poder adquirir realmente alimentos de qualidade e poder fazer suas próprias refeições ou lanches, isso contribui muito, bastante. Tabagismo também é um fator muito importante de risco para o aumento do colesterol. E, no mais, eu acredito que seriam esses os hábitos que são de mais risco para o desenvolvimento dessas doenças.
15: A alimentação com muita gordura é considerada uma das principais causas do colesterol alto?
13: A alimentação hoje ela é vista como a principal causa para o aumento do colesterol. Só complementando a colega, essa questão da alimentação da nossa população é importante. Ela falou sobre a desnutrição no passado, mas hoje a gente tem uma entidade que ela é meio que uma antítese, que são os obesos desnutridos. A gente vê aquela pessoa com muito peso, gordinha, mas é uma pessoa que ela não engordou de uma forma saudável. Ela engorda à base de uma dieta de ultraprocessados, rica em carboidratos, em gorduras saturadas. E aí, quando a gente vai ver, é uma pessoa que está acima do peso, mas tem déficit carenciado. parcial importante. Não tem uma alimentação com quantidade ideal de proteína, não tem uma alimentação com quantidade ideal de vitaminas. Então, além deles estarem com um padrão de desnutrição, sendo obesos, eles têm um risco maior de desenvolver essa, a questão do colesterol aumentado e surgir o quadro de dislipidemia.
15: E como fica o colesterol de quem adota uma dieta com predomínio de proteínas e gorduras?
13: A tendência de um paciente que faz uso, principalmente, de alimentos ultraprocessados, é que esse colesterol suba. Mas não necessariamente um colesterol alto para um paciente vai ser alto para o outro. Isso tem que ser bem individualizado e a gente vai conversar um pouco disso mais na frente. Mas a tendência é sempre que, à medida que a alimentação seja rica em gordura, principalmente gordura ultraprocessada, não gorduras naturais, esse colesterol tende a subir sim, mesmo fazendo um complemento da dieta com outras fontes alimentares, proteínas, vitaminas, carboidratos, leguminosas, mas só o fato de ter uma gordura, principalmente uma gordura ultraprocessada, pode sim levar ao aumento do colesterol. E isso é importante porque um dos outros mitos é que pessoas magras não têm o colesterol alto. E isso não é verdade. O colesterol tem sim a ver com peso, mas ele tem mais a ver com padrão alimentar. Então, pacientes gordos podem ter o colesterol alto e pacientes muito magros também podem ter o colesterol alto.
12: Uhum. Helena, existem outras doenças ou medicamentos que também podem aumentar o colesterol?
16: Existem sim. Sobre as doenças, a gente tem algumas como, principalmente doenças metabólicas. Por exemplo, o hipotireoidismo, que é quando a nossa glândula tireoide não está funcionando bem, ela está hipoativa, né? Funcionando um pouco mais lentamente. Isso pode aumentar a gordura no sangue. O diabetes sem controle. A doença de Cushing, que é uma doença que acontece quando os níveis de cortisol, que é um hormônio de estresse no nosso corpo, está desregulado. Isso gera um monte de mudanças, inclusive o aumento da gordura no sangue e também a obesidade. Tem muita gente que acredita que a obesidade, ela não é necessariamente uma doença, porque quando você vê os exames, eles estão normais. Ah, meu colesterol está normal, meu açúcar no sangue está normal. Mas aquele organismo, ele está submetido a um estado de inflamação crônica e isso aumenta a chance de haver um desequilíbrio no nível desses valores, dessas taxas.
15: Uhum. Saulo,
16: alguns medicamentos, me desculpa, esqueci.
15: Não,
16: alguns medicamentos são os antipsicóticos, alguns imunossupressores, que geralmente são usados por pessoas com doenças autoimunes, a TARV, né, que é usada por pessoas vivendo com HIV, e também alguns glicocorticoides em excesso, por exemplo, a prednisona. Por isso que o médico sempre fala que quando ele passa para você um corticoide, você não pode usar por muito tempo, porque quando ele é usado por muito tempo, ele pode gerar várias alterações no organismo, inclusive aquela doença de Cushing que eu falei, e uma dessas alterações é aumentar o colesterol.
13: Nossa. Só complementando, Helena, rapidinho, todas essas medicações e doenças aumentam o colesterol, mas tem uma doença também que ela tem uma prevalência muito grande com essa alteração do perfil lipídico do paciente, que é a trissomia do 21, que é mais conhecida como síndrome de Down. Pacientes com síndrome de Down, eles precisam ter todo um cuidado especial, desde novinhos, com essa parte de gordura no sangue, porque a própria doença genética favorece o aumento dessa gordura, e são pacientes que a gente precisa ter uma atenção maior e ter um acompanhamento mais de perto, desde novinhos.
15: Esses cuidados incluiriam o quê?
13: O cuidado com o paciente com a síndrome de Down inclui basicamente o rastreio desde muito novo e uma tolerabilidade menor para alterações nos exames. A gente vai fazendo acompanhamento e a partir do momento que nota uma mínima alteração que seja, a gente já tem indicação de intervir medicamentosamente.
15: Entendido. E puxando até um pouco do que tu estava falando antes, de pessoas acham que pessoas muito magras ou muito gordas existem essas predisposições, né, de achar que o colesterol é de certa forma, muita gente acredita que apenas quem está acima do peso tem colesterol alto. Poderia reforçar como isso não define?
13: Esse talvez seja o grande mito da dislipidemia, que apenas pessoas obesas, apenas pessoas velhas têm colesterol alto. Como eu falei mais anteriormente, o colesterol está muito relacionado à alimentação. Então, o que a gente precisa preconizar hoje é pessoas que comem mal têm chance de ter colesterol alto, sejam elas magras, gordas, novas, velhas. E a gente está tendo uma alteração importante no hábito alimentar da nossa população. Então, a tendência é que cada vez mais a gente veja diversos tipos de pessoas de diversas faixas etárias, faixas de peso e faixas sociais apresentando essas alterações no colesterol.
16: E só reforçando, a insegurança alimentar, ela não é uma coisa restrita a uma classe econômica, a um grupo social específico. ela é passível de acontecer com todo mundo. Então, se você opta por comprar alimentos congelados com frequência, a comer muito fast food, a comer muito lanches ultraprocessados porque não tem tempo de fazer seu alimento, você está sob risco de ter alterações metabólicas e aumento da gordura no sangue, sim.
15: E para você que chegou agora, o Saúde é o Tema de hoje fala sobre o colesterol. Estamos conversando com o Dr. Saulo Brito, especialista em Medicina da Família e Comunidade do Hospital das Clínicas da UFPE, e com a estudante de Medicina do 10º período, Helena Santos de Moura. Mande sua pergunta e interaja com a gente.
12: Então, Saulo, como é feito o diagnóstico da dislipidemia?
13: O diagnóstico é um exame bem simples. Hoje a gente usa um exame chamado perfil lipídico, que com ele a gente vai ver algumas taxas. A gente pode observar a quantidade de colesterol, que é o colesterol total, a quantidade de LDL, que é aquela proteína que eu falei mais cedo, responsável por levar o colesterol para as extremidades do corpo e responsável pela formação das placas. A gente tem o HDL também, que é responsável por trazer esse colesterol de volta para o fígado. Então, a gente vai dosar essas proteínas e vai dosar a quantidade de triglicerídeos. Com base nisso, a gente vai observar um valor, e esse valor a gente não precisa enfatizar que não é o mesmo para todo mundo. É um valor que tem que ser individualizado. A gente vai ter aquele valor X que para um paciente vai ser alto e para outro não vai. Então, a gente usa uma ferramenta, que é uma ferramenta de risco cardiovascular. Ele é uma calculadora que usa um algoritmo. Infelizmente, a gente não tem uma calculadora brasileira, a gente usa a calculadora da Sociedade Americana. E aí a gente faz o cálculo usando algumas informações do paciente, como peso, altura, idade, doenças de base, se já teve infarto, se já teve AVC, se tem pressão alta, se tem diabetes, se tem doença dos rins. E com essa calculadora ela vai nos dizer qual é o risco daquele paciente ter uma doença cardiovascular nos próximos 10 anos. E com base nisso a gente vê os valores de colesterol e com ele define se aquele paciente tem um colesterol alto, se tem um colesterol limítrofe, se tem um colesterol aceitável. E aí o ideal é que, o que é preconizado hoje pelo Ministério da Saúde, todas as pessoas saudáveis, todos os homens a partir dos 35 anos devem fazer esse exame e todas as mulheres a partir dos 45 anos devem fazer esse exame. Isso em uma população saudável. Nas pessoas que apresentem alguma comorbidade, seja ela obesidade, pressão alta, diabetes, outras doenças metabólicas como hipotireoidismo, hipertireoidismo, o ideal é o rastreio pelo menos uma vez por ano a partir dos 20 anos.
15: Homens têm tendência a ter colesterol mais alto mais cedo do que as mulheres?
16: Então, eu acredito que os homens eles têm essa tendência a partir de uma idade mais jovem, mas quando as mulheres chegam na menopausa, elas começam a equiparar essa tendência aos homens, tanto que isso também se correlaciona com o risco de infarto. Quando os homens são mais jovens e as mulheres mais jovens, entre os dois, os homens têm mais risco de infarto, mas depois da menopausa esse risco se equipara.
15: E recebemos aqui uma pergunta do ouvinte Anthony Gabriel. Bom, ele diz... Bom dia, pessoal. Queria saber se existe relação entre a privação de sono e o estresse com o aumento do colesterol ruim.
13: Sim, pode existir, porque tanto a privação de sono como o estresse, eles levam nosso corpo a um estado pró-inflamatório. E o cerne do aumento do colesterol, além de alimentação, além da falta de atividade física, está nesse estado pró-inflamatório do corpo. Tudo que inflama no nosso corpo é ruim. Então, a tendência da insônia e do estresse de aumentar essa inflamação dentro do nosso corpo leva com que o colesterol possa ser alterado e automaticamente faz com que esse paciente seja classificado no nível mais elevado naquela escala de risco cardiovascular.
15: Entendido. Muito obrigada pela sua audiência, Anthony. E, Saulo, só reforçando, além desse cálculo que é feito com a calculadora, quais exames são utilizados e com que frequência eles devem ser realizados para...
13: O perfil lipídico, ele deve ser feito anualmente, a partir dos 35 anos em homem e dos 45 em mulheres, desde que sejam saudáveis, e a partir dos 20 anos em todas as pessoas que têm alguma comorbidade. E, após o diagnóstico do colesterol, eles precisam ser repetidos inicialmente de 8 a 12 semanas, após o início do tratamento, seja ele medicamentoso ou não medicamentoso. E após essas 8 a 12 semanas, o acompanhamento é semestral. Outros exames que a gente pode usar, mas não é tão frequente na nossa prática, são a ultrassom de carótidas, para investigar a presença de placa, placa ateromatosa nos nossos vasos. Eles ajudam no diagnóstico. E também é importante a gente ver outros exames de rotina, que corroboram e aumentam esse índice cardiovascular. Então, para a gente ter esse índice, a gente vai precisar saber como é que está a glicose do paciente, vai precisar saber como é que está a função renal do paciente. Então, termina que a gente vai precisar de alguns exames complementares, não para o diagnóstico do colesterol, mas para ter um acompanhamento mais correto.
12: Então, Helena, pegando esse gancho que a gente estava falando, se homens têm alterações mais cedo do que mulheres de colesterol, a gente queria saber se existem pessoas que precisam fazer esses exames com mais frequência do que outras.
16: Pronto, existem sim. A gente divide da seguinte forma, né? Segundo o Colégio Americano de Cardiologia, pessoas que têm alguns fatores de risco, como, por exemplo, diabetes, hipertensão, são obesos, são fumantes, têm história de doença cardiovascular na família ou história pessoal de doença nos vasos, né? De placas de gordura, essas pessoas têm indicação de fazer esse tipo de exame anualmente. Pessoas que não têm esses fatores de risco podem fazer a cada 5 anos a partir de um exame normal. Certo? Elas fazem o primeiro exame, se ele vier normal, ela não tiver nenhum fator de risco, aí ela dispensa esse acompanhamento anual. Mas, de resto, essas outras pessoas que eu falei exigem esse cuidado mais próximo.
12: E, Saulo, depois do diagnóstico, qual é o primeiro passo para controlar o colesterol?
13: Após o diagnóstico e da classificação do paciente em baixo, médio ou alto risco, a gente pode lançar mão de algumas alternativas. A primeira delas é a mais importante, uma readequação alimentar e um incentivo à prática da atividade física, que talvez aqui seja o tópico mais importante. A forma mais correta e segura de baixar o colesterol seria com atividade física de moderada a intensa. E por que isso? Porque o colesterol é gordura. A forma que todo mundo sabe de queimar gordura é como? Fazendo atividade física, atividade aeróbica. Então, o que é preconizado hoje é fazer pelo menos 30 minutos de atividade física durante 5 dias na semana, que daria ali mais ou menos de 2 horas a 2 horas e meia na semana. Mas, além disso, alguns casos não vai ser, suficiente só a atividade física, a readequação alimentar. E a gente vai ter que lançar a mão do uso de algumas medicações. Dentre essas medicações, é uma classe talvez mais conhecida por todo mundo, que são as estatinas. Dentre elas, a mais popular de todas, que é inclusive a que hoje a gente tem no SUS, a cisvastatina. A gente pode fazer uso dela no paciente de baixo risco, que não respondeu às medidas não farmacológicas, e obrigatoriamente tem que fazer uso desde o início nos pacientes de médio e de alto risco.
15: E, Saulo, tanto Saulo quanto Helena, em quais casos a mudança na alimentação e a prática de exercícios físicos são suficientes para mudar o quadro do colesterol?
16: Então, depende. Isso a gente vai sabendo ao longo do tempo com aquele paciente. Porque como é que a gente faz, né? Quando a gente descobre que o paciente ele está com a dislipidemia e precisa de uma intervenção. Como o Saulo disse, a gente vai calcular o risco dessa pessoa e aí as propostas vão variar de acordo com esse risco. Se a pessoa for um paciente de baixo risco ou intermediário risco, ela é candidata a experimentar somente essas mudanças de estilo de vida por 3 a 6 meses e aí ser reavaliada. E aí pode ser que para esse tipo de paciente isso seja suficiente, caso os exames sejam normalizados depois da reavaliação. Porém, elas não são suficientes para pacientes de muito alto risco ou alto risco. Precisa sempre estar associado a uma medicação, sim.
12: Aí falando desse risco, a gente quer saber quando é necessário iniciar o uso de medicamentos. Se baseia só na calculadora, sendo de alto risco, de médio risco, ou tem outros fatores que podem influenciar nisso?
13: Isso. Hoje a definição para iniciar o tratamento ou não é essa calculadora de risco cardiovascular e com base nela que a gente define se o paciente é candidato ou não a iniciar a terapia medicamentosa a partir do primeiro momento ali da descoberta da doença.
12: E, Helena, quais são os medicamentos mais usados para controlar o colesterol?
16: Então, depende muito da doença que o paciente apresenta, mas, via de regra, os pacientes vão ter um aumento do colesterol em si, né? Do colesterol total, HDL, ou então LDL e um HDL baixo, né? São tipos diferentes de variação patológica do colesterol. A gente pode usar as estatinas, como o Saulo falou, a gente também pode associar outros medicamentos. A estatina é o padrão ouro, mas ela pode receber ajuda de outros medicamentos quando o paciente tiver um perfil para esses medicamentos, como o ezetimibe, as resinas e outros medicamentos. Para um paciente que tem aumento do triglicerídeo somente, né, um aumento isolado, a gente pode usar os fibratos. Por exemplo, o ciprofibrato, que é bastante conhecido e utilizado por esses pacientes. Quando ele tem aumento das duas coisas, que é o triglicerídeo e o colesterol, dependendo do valor do triglicerídeo, se ele for muito alto, acima de 500, a gente vai para o fibrato. Se não, a gente vai preferir as estatinas.
15: E, Helena, esses medicamentos variam muito de caso a caso, mas precisam ser usados para sempre ou isso depende?
16: Então, via de regra, eles vão ser usados para sempre, sim. A maior parte dos pacientes vai exigir isso. Uma causa importante da gente retirar esses medicamentos é a intolerância do paciente ao remédio. Então, ele pode ter muitos sintomas colaterais, pode ter esse prejuízo que vai ser superior ao benefício do uso do medicamento e aí pode exigir essa retirada e uma troca para outro medicamento. Mas, via de regra, o desmame é difícil de acontecer. A maior parte das pessoas vai ter que usar para o resto da vida.
12: Então, falando desses efeitos colaterais, existem efeitos importantes que o paciente deve conhecer?
13: A estatina, ela tem um efeito principal, que talvez seja o mais relevante, mas que não é tão visto na prática, que é a dor muscular. É um pouco estranho você pensar num remédio para colesterol causando dor muscular, mas é o que acontece em estudos com a medicação. O que ela pode causar é essa dor em panturrilha, principalmente, e uma dor muito intensa. E, nesses casos, a gente tem que investigar algumas doenças que são as mioglobulinopatias. Que dentre elas tem a entidade mais conhecida de todas, esqueci o nome agora, perdão, que, só tentar lembrar aqui o nome da doença.
15: Tranquilo.
13: Mas enfim, que a gente vai fazer alguns exames para ver essa alteração, que é o exame é o CPK, a gente vai dosar a CPK para avaliar a alteração desse marcador, e nesses casos a gente precisa suspender a medicação. Mas isso é bem raro de acontecer. São medicações seguras, que a tendência é que não apresentem nenhuma alteração a longo prazo e que o paciente possa fazer uso por décadas de vida. O paciente, quando ele entra na medicação, como a Helena falou, a tendência é que ele precise usar por toda a vida. Salvo alguns casos de pacientes com risco cardiovascular muito baixo e com o colesterol ali limítrofe, que a gente consegue fazer um teste terapêutico de 6 meses e, após os 6 meses, fazer a suspensão da dose, caso apresente uma boa resposta.
15: E por que existe esse efeito colateral em específico na musculação? Quais são as causas que...
13: A causa é justamente isso, porque a medicação ela pode causar uma degeneração muscular. Ela literalmente vai destruindo o nosso músculo, que aumenta as taxas de CPK no sangue, que é esse marcador, e isso leva a essas dores generalizadas pelo corpo, em específico na panturrilha. E aí o que acontece de perigoso nessa doença é que essa degeneração muscular leva excretas para o nosso sangue que podem alterar os rins. Então, nos casos mais raros, pode ocorrer também uma alteração renal por causa dessa doença muscular.
15: E, doutor, quem consegue controlar o colesterol pode ter uma vida normal e evitar complicações futuras?
13: Com certeza. As medicações hoje são seguras e elas são ideais para que o paciente consiga viver por muitos anos, desde que faça o tratamento da forma correta e faça uma adesão medicamentosa também da forma correta.
12: Helena, como é que a gente pode prevenir o colesterol alto desde a infância?
16: Então, falando de infância, a gente fala de criação de hábitos, principalmente. Então, o mais importante para a criança é que ela aprenda a se alimentar bem, que ela aprenda a se exercitar com frequência, e isso só pode ser feito com a colaboração de quem cria essa criança, né? Os pais, os outros responsáveis que estão em torno dessa criança. Então, estar num ambiente que favorece a alimentação com alimentos naturais, sem ultraprocessados, a prática de exercícios físicos regularmente, que também fortalece outros domínios importantes para a criança, é muito importante para evitar esse aumento do colesterol precoce.
15: E existe algum hábito que a gente não tenha comentado até agora que não pode faltar na rotina de quem quer manter o colesterol sob controle?
16: Olha, eu acho que não. Sabe por quê? Porque o controle do colesterol é, de fato, um pouco mais simples do que parece para a pessoa saudável. Realmente se resume à alimentação e ao exercício físico. Claro que, na prática, isso tudo é criar hábito, e criar hábitos é difícil para um ser humano, mas não tem muito mistério. Realmente é se alimentar direitinho, fazer uma boa proporção dos alimentos, né, no prato. Não sei se vocês conhecem a proporção dos alimentos no prato, que é 50% leguminosas, tanto cozidas quanto cruas, 25% de carboidratos, que de preferência carboidratos complexos, com fibras, e os outros 25% de proteínas, divididas em origem animal, como carne, frango, peixe e origem vegetal.
15: É o ideal para manter uma alimentação saudável.
16: Isso, exatamente. Tanto que uma dieta que é recomendada para prevenir o colesterol alto, para prevenir diversas outras complicações metabólicas e dietéticas, é a dieta do Mediterrâneo, que é uma dieta que se baseia na ingesta de ácidos graxos, que é o nome que a gente dá para a estrutura que tem dentro do colesterol, e da gordura, enfim, todos os tipos de gordura, que sejam poliinsaturados, monoinsaturados, ou seja, sejam de uma digestão mais facilitada, como, por exemplo, óleos vegetais ou peixes de água fria. Eles vão ter ômega 3, ômega 6, isso é muito bom para a dieta também. Além de uma ingesta bem diversificada de oleaginosas, frutas, legumes, tudo isso é importante.
15: E, Saulo, gostaria de complementar? Falta.
13: O posicionamento de Helena foi perfeito. Acho que o colesterol, ele tem muito misticismo por trás, mas não é uma coisa difícil de tratar e de evitar com que suja. Acho que o problema maior é um problema social hoje, de uma sociedade acelerada e uma sociedade voltada para extremos. A gente precisa voltar para antigos hábitos de uma alimentação mais saudável, uma vida mais lenta, onde a gente possa praticar atividades físicas, possa ter momentos de lazer, momentos de qualidade, e com isso nossas taxas com certeza vão melhorar.
12: E, Saulo, existem alimentos específicos que ajudam a reduzir o colesterol, ou, mais importante, é o conjunto total da alimentação?
13: Essa questão de alimentos específicos é um grande mito. Muita gente fala que tomar ômega 3 vai resolver meu colesterol. Se eu comer só verdura vai resolver meu colesterol. Infelizmente, não vai. O mais importante, como a Helena falou, é essa alimentação diversificada com base em alimentos não ultraprocessados, dá preferência por alimentos in natura. E infelizmente, não tem nenhuma alimentação que a gente vai dizer, o paciente vai comer isso todo dia e ele vai resolver o colesterol dele. Queríamos muito que tivesse, mas é algo que não existe ainda.
15: E reforçando também, trazendo algo que a gente já comentou, que é o papel da atividade física, que é muito importante. Como ela atua no organismo ajudando a controlar o colesterol? Helena.
16: Então, a atividade física, ela não tem um efeito exclusivamente sobre o colesterol, mas sobre muitas coisas do nosso organismo. Principalmente a redução daquelas coisas que a gente trouxe como fatores de risco para o desenvolvimento do colesterol e do triglicerídeo alto, que são a resistência insulínica, que é uma mudança na forma como a insulina age no nosso corpo e tira o açúcar das células e promove o açúcar no sangue, enfim. Ele também melhora a força dos vasos, nossos vasos ficam mais fortes, o nosso coração também fica mais forte, de modo geral, melhora a nossa disposição. É um efeito global sobre a nossa saúde, não somente sobre o colesterol, mas vai afetar sim, porque a gente está gastando energia, está gastando nossa reserva de triglicerídeos, né? Está mobilizando essa gordura e está deixando nossos vasos mais resistentes, eles ficam mais saudáveis e estão menos propensos a adoecer pelo acúmulo do colesterol.
13: Tem uma questão interessante nessa parte da atividade física, que é uma coisa que a gente aprende no começo da faculdade, em alguns casos vem até no colégio, que é a ordem da queima dos estoques que a gente tem no corpo. Primeiro a gente vai queimar carboidratos, que seriam os açúcares e afins, e depois disso a gente começa a queimar os lipídios, que são as gorduras. Então a atividade física intensa vai agir justamente nessa parte do nosso corpo. A gente vai ter uma queima ali de carboidrato, que é uma queima rápida, que ocorre normalmente de 5 a 10 minutos após o início da atividade física moderada e intensa. E depois disso a gente vai entrar numa queima de gordura. Por isso a importância do aeróbico. E aí quando eu digo atividade física moderada e intensa, como é que nosso paciente vai saber isso? A gente precisa ter noção a partir da frequência cardíaca. Como a gente pode avaliar isso? Se o paciente estiver em uma academia, ele vai estar no esteira, na bicicleta, no que seja, que tem um marcador. Então, ele vai botar a mão naqueles marcadores e vai ficar acompanhando a frequência cardíaca dele. Para que a atividade física seja considerada ideal para essa queima de gordura, ela precisa estar variando ali entre 100 e 120. Se o paciente faz uma caminhada na praia, faz alguma coisa em casa, ele pode usar os relógios. Esses relógios hoje, smartwatch, que conseguem calcular essa frequência cardíaca também. A gente mantendo essa frequência cardíaca entre 100, 120, 140, a gente consegue ter uma queima boa, tanto de carboidrato como de gordura nos primeiros minutos do exercício, e consegue que essa atividade possa ser feita ali durante 20 a 30 minutos por dia para ter um resultado ideal a longo prazo.
16: Se a gente não dispõe desses equipamentos, o importante é se sentir cansado, né? Fazer exercício até se sentir cansado, sem nunca passar do limite, sem sentir dor, sem sentir que você está se extenuando muito naquele exercício, mas você tem que cansar, né? O exercício, para ser efetivo, ele tem que fazer você se sentir cansado.
15: Então, aí poderiam entrar a dança, dependendo do
16: ritmo? Com certeza, com certeza.
13: Com certeza. Qualquer atividade aeróbica que faça nosso coração acelerar, que faça nosso corpo suar, ajuda. Agora, lembrando isso, que é na população em geral. Aquele paciente mais idoso ou aquele paciente que tem uma doença conhecida de antes, uma diabetes, uma pressão alta, um problema de tireoide, o ideal é que antes dele iniciar essa atividade física, ele tenha uma avaliação médica. Não comece já com atividade física intensa. A gente pode começar com atividade física leve e ir avaliando as medidas. À medida que ele vai respondendo, a gente vai aumentando a intensidade dessa atividade.
12: Então, Helena, Saulo falou como um alimento específico para reduzir o colesterol ser um grande mito. E a gente sabe que nas redes sociais circulam muitas informações sobre o colesterol. Quais são os maiores mitos que precisam ser desmentidos?
16: Então, um mito que a gente escuta há muitos anos já é que ovo e manteiga são alimentos que são ruins para o colesterol e têm que ser retirados da dieta. Isso não é verdade. Ambas são alimentos que podem ser incluídos, sim, na dieta de forma rotineira em quantidade moderada. Porque, inclusive, uma coisa interessante, né, que a Associação Americana do Coração diz é que mexer no colesterol da dieta, né, que vem principalmente da origem animal, leite, ovo, carne, não é mais um dos principais alvos, além de ser, apesar de ser um alvo importante, na modificação do colesterol para a maior parte dos pacientes. Ou seja, se você é um paciente que está com colesterol alto, você não precisa eliminar necessariamente esses alimentos da dieta, a não ser que o seu médico recomende isso, né? É só mudar a quantidade deles, adaptar e fazer com que eles sejam algo que complemente o restante da sua alimentação. Outro mito que eu acho interessante é que todo colesterol é ruim, que foi uma coisa que a gente falou lá no começo do programa, né? E que isso não é verdade, porque ele realmente tem funções essenciais no nosso corpo, a gente não pode viver sem ele. Nunca é a meta eliminar o colesterol, mas apenas equilibrar ele e colocar ele numa quantidade saudável dentro do nosso corpo.
15: Uhum. E só por curiosidade, de onde veio o mito de que ovo, manteiga e outros alimentos nessa linha ajudariam a aumentar o colesterol?
16: Eu confesso que eu não vou saber te dizer com exatidão, mas pelo que eu já vi, né, em pesquisas, em redes sociais também,

0: caseira, suplemento, chá, que consiga suspender o uso da medicação. Até porque, se existisse, seria algo amplamente divulgado pelas sociedades de cardiologia pelo mundo. Seria algo, uma revolução dentro da dislipidemia. O que é muito falado é sobre o ômega 3. A gente vê o ômega 3 como uma gordura boa, mas que, infelizmente, ela não altera o nosso risco cardiovascular. Ela é importante no nosso corpo, é importante na dieta, mas ela sozinha, sem a medicação, infelizmente, ela não vai conseguir diminuir a quantidade de colesterol circulante no sangue, não vai conseguir diminuir as placas que já foram formadas e não vai impedir que essas placas se soltem ao longo do tempo. Então, infelizmente, não existe nenhuma medida caseira ou suplemento que consiga resolver todos os problemas do colesterol.
1: E, Saulo, falando agora sobre o atendimento no SUS, como o SUS atua na prevenção, no diagnóstico e no tratamento das pessoas com colesterol elevado?
0: O SUS ele vai estar em todas as fases da doença do colesterol. Agora eu vou puxar um pouquinho de sardinha para o meu lado. Na unidade de saúde da família, onde a gente vai fazer esse acompanhamento mais inicial, é onde normalmente a gente vai dar o diagnóstico também. Então, todo paciente tem direito a ter uma unidade de saúde da família, ter seu território coberto por uma unidade de saúde da família, onde ele vai ter seu médico de família que vai lhe acompanhar de uma forma longitudinal ao longo de toda a sua vida, e é ali que ele vai fazer seus acompanhamentos e buscar suas orientações. A partir disso aí, ele vai fazer a investigação do colesterol. Se o colesterol estiver alto, ele vai fazer o tratamento inicial ali. Se o tratamento não responder inicialmente, ele vai ser encaminhado para um especialista focal também pela unidade da família. Então, é muito importante o paciente manter esse acompanhamento no seu território, porque é a partir dele que ele vai ser introduzido dentro do sistema de saúde único do nosso país.
1: E para reforçar, quais são os principais profissionais que podem fazer esse acompanhamento e diagnóstico da dislipidemia?
0: Hoje, o profissional mais capacitado e o que mais vai ter contato com o paciente com colesterol alto vai ser o médico de família. A gente tem uma população envelhecida e tem uma população que tende a ter problemas cardiovasculares. Então, a gente faz um acompanhamento de uma população muito grande com problemas de colesterol. E nos casos mais refratários, que não respondem à primeira, segunda ou terceira linha de medicamento, a gente precisa também do acompanhamento focal com o cardiologista.
2: Adicionando, a gente também dispõe no SUS de outros equipamentos para dar assistência para esse paciente. Porque a gente também falou que, além do tratamento medicamentoso para todo paciente mesmo, a gente precisa de uma mudança de estilo de vida. Ou seja, a gente também precisa de exercício físico e de uma dieta adequada. Para isso, dentro da estratégia de saúde da família, né, que é todo o conjunto de medidas que ajudam a gente a estruturar a atenção primária dentro do posto de saúde, a gente tem um nutricionista que vai ajudar, né, dentro da equipe multidisciplinar a formular uma dieta para esse paciente. A gente tem o educador físico que pode ajudar esse paciente a criar uma rotina de exercícios físicos. Infelizmente, essa equipe não está disponível com tanta facilidade, idealmente, como deveria ser em todas as unidades de saúde. Mas o médico e o enfermeiro que estão na equipe sempre podem ajudar a incutir hábitos novos nesse paciente e também auxiliar com tratamento medicamentoso. E, adicionalmente, a gente ainda também tem as academias da cidade, aqui em Recife tem muitas, né, que são um veículo de acesso ao exercício físico com um profissional de educação física para que o paciente possa instituir a prática de exercício físico na vida dele.
1: Importante destacar porque é acessível para todos. Todas de forma
2: com
1: democrática,
2: certeza.
1: Então.
2: Exato.
1: E, Helena, para quem descobriu recentemente que está com colesterol alto e ficou assustado, qual o primeiro passo? Isso vale também para a Saulo.
2: Então, o primeiro passo é conversar com o seu médico de confiança, o profissional de saúde que você tem mais próximo de você, para descobrir o que, é que pode ser feito por você de acordo com o seu risco cardiovascular, que é uma informação que o médico vai descobrir por você, vai calcular, considerando várias questões da sua saúde, não só o resultado do exame de colesterol, como o Saulo falou. E depois disso, o primeiro passo, independentemente do uso de medicação ou não, é mudar o seu estilo de vida, fazer exercício e se alimentar bem, como a gente conversou aqui no programa.
0: É um choque muito grande quando o paciente vê o resultado do exame ali, que normalmente é o que acontece, ele já vem pra gente depois de ter visto esse resultado, mas o que eu diria é que acalma, respira. O colesterol é uma alteração que pode ocorrer, mas que não é uma coisa aguda, o paciente não vai vir a óbito ali na hora, ele não vai cair morto no chão. Então, acalma, respira, procura ter um médico de confiança, que aí vai ser feita uma avaliação da forma correta do que aqueles valores representam e, com base naquilo, esse paciente vai ter o melhor tratamento. E caso seja realmente um quadro de dislipidemia, fazendo o tratamento da forma correta, ele vai ter longos anos de vida aí sem nenhuma complicação da doença.
1: E

0: mensagem vocês gostariam de deixar para os nossos ouvintes sobre a importância de cuidar da saúde do coração?
1: Então, uma coisa que eu acho bacana, né, para a gente falar sobre isso é que cuidar da saúde do coração e cuidar do colesterol não é só cuidar dessas duas coisas, é cuidar de muito mais coisas. É cuidar de outros órgãos, como o rim, o fígado, os olhos, né, a visão também pode ser impactada pelo colesterol, acredite se quiser, do cérebro, da saúde do cérebro, tanto a curto prazo, né, em eventos cardiovasculares como o infarto e o AVC, mas também em eventos a longo prazo, como as demências, também podem ser impactadas pela síndrome metabólica, pela alteração do colesterol. Então, fazer esse cuidado, cuidar de todo o seu corpo, é fundamental para você ter essa qualidade de vida, essa expectativa de vida maior, e para você continuar vivendo e curtindo a sua vida e se dando o carinho que você merece, né? Todo mundo merece ter saúde, todo mundo merece se cuidar e não adoecer na medida do possível.
0: Exato.
2: E só complementando a Helena, além de todo esse cuidado com a nossa saúde, eu acho que o recado que fica hoje para a gente é repensar nossos hábitos alimentares e nosso sedentarismo, que é um problema muito sério do século XXI.
0: E a gente está caminhando para o final do programa, e antes de encerrarmos, eu gostaria de passar a palavra para vocês para fazerem as considerações finais. Primeiro, o Dr. Saulo Brito e, em seguida, Helena Santos. Muito obrigada pela presença de vocês.
1: Obrigada.
2: Eu que agradeço, foi um prazer estar aqui com vocês hoje. Sempre que precisar, podem contar com a gente. Queria fazer agradecimento por esse espaço e pela companhia de Helena. Acho que é um tema muito importante para a gente discutir no dia a dia. É uma doença que, infelizmente, tende a aumentar com o passar do tempo. E eu acho que nossa população, ela precisa e ela tem o direito de saber como fazer o acompanhamento, como fazer a investigação e como tratar esse problema que é tão recorrente. Acho que esse trabalho de vocês é um trabalho incrível e desejo sucesso e muito tempo aí nas rádios ajudando nossa população.
1: Isso, eu assino embaixo. Também queria agradecer pelo espaço. É muito bacana poder chegar e conversar dessa maneira acessível com pessoas que têm essa iniciativa dentro da universidade de fazer a informação chegar para todo mundo. Foi muito bom estar aqui com o Saulo, que é uma pessoa que tem me ensinado muito durante o meu estágio. E, enfim, é ótimo poder conversar sobre esse assunto e realmente é muito importante que todo mundo tenha essa consciência de que o colesterol alto não é uma sentença de morte. Pode ser melhorado, pode ser tratado e você pode continuar tendo, sim, qualidade de vida, sem demonização dos hábitos alimentares, porque mudar a dieta é possível, sim, fazer exercício é possível e é prazeroso. E a gente quer realmente chegar com essa informação para as pessoas, que é possível, sim, melhorar o colesterol, que ele não é o maior vilão do mundo e que uma vida com colesterol alto é possível, contanto que a gente trate adequadamente.
0: Pois, muito obrigada mais uma vez, Dr. Saulo e Helena, pela participação de vocês hoje. Foi ótimo papo. E também agradeço a presença do estudante de medicina, Arthur Andrade, que fez as perguntas aqui comigo. Obrigada, Arthur.
3: Eu que agradeço a oportunidade por todo o pessoal da rádio que me deu a oportunidade e a Lorena também. Agradeço a Saulo e a Helena por terem topado vir e espero que a gente tenha entrado pelo menos com um pouquinho de conhecimento para os ouvintes e desmistificar algumas coisas que são espalhadas e a gente consiga trazer bastante conhecimento para o pessoal. Obrigado mais uma vez.
0: 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O Saúde é o Tema? O Saúde é o Tema termina aqui. 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A produção desse programa foi minha, Lorena Rocha, estudante de jornalismo da UFPE, junto com Maria Clara Fernandes, também estudante de jornalismo da UFPE. E também com o estudante de medicina da UFPE, Arthur Andrade, sob orientação das professoras Gabriela Moraes e Paula Reis. Na operação de áudio, Daniel Alexandre. Na operação do streaming do YouTube, Maria Clara Fernandes. E supervisão técnica de Igor Cabral. Tchau, tchau e até o próximo Saúde é o Tema.

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1: 11 horas e 51 minutos.
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3: Eu estou aqui no auditório Professor Jorge Lobo, no Centro de Ciências da Saúde, neste dia 10 de junho de 2026. 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

0: nada, absolutamente nada. E só vai mudar, infelizmente, quando um dia nós partimos para uma guerra civil aqui dentro. Né? E fazendo um trabalho que o regime militar não fez. Matamos 30 mil. Começando com o FHC. Não deixar pra fora, não. Matando. Se vai morrer algum de nós, tudo bem.
1: Idolatrando fascista, apoiando a tortura e o povo manipulado quer te pôr no poder. Eu sou a guerra civil, não temos só ditadura. E se alguém tem que morrer, então que morra você.

0: tá mais pra mamador, mamando em nossa teta há mais de 28 anos.
1: A plateia é composta de 100% gays, lésbicas, bissexuais, travestis, transexuais e transgênero. Essa turma toda reunida dessa comissão de direitos humanos e minoria me dá asco de referir essa comissão.
2: Agora você de casa contrataria um motorista gay pra levar seu filho na escola? Tá na cara que não. Eu não gostaria de ter vizinho meu, um casal homossexual, morando ali com meus filhos pequenos em casa. No meu tempo era coisa rara pra encontrar um gay ali, não tinha outro nome, uma bicha na rua, que era o comum tu falar, né? Era um viadinho.
3: O filho começa a ficar meio assim, meio gayzinho, leva um couro, ele muda o comportamento dele.
4: E se começa a ter uma amizade gay, tem tudo pra ser um gay no futuro. E eu olho pra você e falo o seguinte: vocês querem que o teu filho no futuro tenha a minha cara ou a cara do meu colega aqui do lado?
5: Agora, gostar de homossexual? Ah, vai lá, ninguém gosta.

salário. Sem problema. Ah, mas tem muita mulher que é competente. É.

0: Segurança, quero ver se eu tô de peça, resolvo fazer a cobrança.
1: A maioria é uma coisa, a minoria é outra. A minoria tem que se calar, se curvar a maioria. Acabou. Eles é que tem que me respeitar. É o contrário.
2: Meus mano morrendo e vocês não vão fazer nada até quando, hein? Vou ignorar nós até quando, hein? Ver o sangue de quem tá.

0: 12:22.
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2: Você sabia que o ajuste anual do salário mínimo é garantido por lei? E você sabia que os servidores do Poder Executivo, como nós, técnicos administrativos em educação, não temos uma lei equivalente? Infelizmente, existe a falsa ideia de que todo funcionário público recebe altos salários. Na verdade, a maioria dos servidores públicos são do Poder Executivo e trabalham na educação, saúde e serviços essenciais. E a média salarial não é alta como a dos funcionários dos poderes Legislativo ou do Judiciário.
3: Estamos conversando sobre a greve nacional dos técnicos administrativos em educação. Por isso, contamos com a presença aqui em nosso estúdio de Celson de Paulo, coordenador-geral do Sintofep.
4: A gente sabe que nem sempre a sociedade encara a greve com bons olhos, porque ele já tem o funcionário público, na visão dele, eles já são que nós somos parlamentares, que nós moramos em apartamentos de luxo, temos carro para nos buscar e nos trazer, mas nós somos classe trabalhadora. E o executivo, dentro do âmbito nacional e federal, é a pior remuneração do serviço público. Então, o que a gente briga hoje é justamente para fazer com que isso aqui ainda exista. A educação e o que você vê aqui como base estrutural só é o que é hoje por conta dos movimentos paredistas. Se a gente não reivindicar, inclusive, brigar, né, inclusive incentivar os reitores a brigar por orçamento, isso aqui fecha. Então, enquanto a gente estiver aqui lutando, fazendo greve e querendo reivindicar nossos direitos, a gente está lutando também, principalmente pelos estudantes.
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2: 12:52.
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4: Estou aqui com o Everaldo Araújo, ex-dirigente do Sintofep, e ele também faz parte do comando de greve. E assim que foi deflagrada a greve, no dia 23 de fevereiro de 2026, o governo publicou a Lei 15.367, no dia 31 de março, e essa lei reestrutura parte do Serviço Público Federal, também cria o RSC, que é o Reconhecimento de Saberes e Competências, também cria a nova carreira de analista técnico do Poder Executivo Federal, cria o regime de plantão, e ficou de fora as 30 horas, né, que faz parte do acordo de greve de 2024, e ficou de fora também a questão dos aposentados. Everaldo, o que a publicação da Lei 15.367 interfere na pauta da greve de 2026?
5: A Lei 15.367, no seu artigo de 39 a 42, ela estabelece o plantão 12 por 60, mas, ao mesmo tempo, no artigo 42, ele cria um empecilho a você ter as 30 horas para todos. Isso quer dizer o seguinte, ele coloca lá que esse plantão de 12 horas será para quem trabalha com atendimento ao público externo. A interpretação de público externo, né, não é somente docente. Nós temos uma outra interpretação que está até disposto no artigo 5º da nossa lei de carreira, que é a Lei 11.091, né, que dispõe que é o nosso atendimento a todos os públicos. Então, há um conflito de legislação e que hoje todo normativo deve ser revisto. E às 30 horas volta a ser uma disputa local, porque a gente vai ter que fortalecer as comissões internas de carreira e refazer as discussões local por local, provando que há um atendimento ao público, que ao público não é só o aluno, mas os diversos usuários da universidade.
4: Eu sei que em relação ao RSC, com a publicação da Lei 15.367, o que está faltando agora seria a regulamentação, bem como a regulamentação da jornada de plantão, né?
5: Falta a regulamentação do RSC, né? Como eu já disse, ele está lá na Casa Civil, nós negociamos uma parte. Assim que sair esse decreto, a gente monta as comissões internas aqui na universidade para abrir os processos. Com relação às 30 horas, né, é o que eu disse a você, nós vamos ter que, a partir da interpretação da lei, do que está, aí sim a gente vai ter que ter uma nova visão, um novo trabalho sobre a legislação, os normativos internos da universidade, da flexibilização de jornada de trabalho.
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0: 13:22.
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2: Nós, técnicos administrativos em educação, estamos em greve desde o dia 23 de fevereiro de 2026. Em 2024, paramos para reivindicar a reestruturação da carreira, dentre outras demandas. Após meses de negociação, assinamos um acordo entre a categoria e o Ministério da Gestão e Inovação, que em dezembro publicou a medida provisória número 1286/2024. Em 2026, os técnicos administrativos em educação estão em greve para que o governo cumpra com o acordo em sua totalidade.
3: Estamos conversando sobre a greve nacional dos técnicos administrativos em educação. Por isso, contamos com a presença aqui em nosso estúdio de Celson de Paulo, coordenador-geral do Sintofep. Eu quero saber se existe uma previsão, né, de quanto tempo essa greve vai durar. Vocês têm ideia ou estão, assim, peito aberto para qualquer tempo aí?
4: Depende muito do diálogo. Na minha leitura pessoal da conjuntura atual, o governo não vai deixar essa greve se estender. Ele vai ser aberto ao diálogo, porque ele não vai querer queimar seu filme em ano eleitoral.
3: Uhum.
4: Nossa última greve durou 104 dias.
3: Uhum.
4: Né? Então, a gente pretende não se estender tanto, né, com esse tempo, mas a gente está aqui firme e forte para buscar os nossos direitos, que é o cumprimento total e irrestrito do Acordo de Greve 2024.
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1: 13 horas e 53 minutos.
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3: Estou aqui com o Everaldo Araújo, ex-dirigente do Sintufep, e ele também faz parte do comando de greve, neste dia 10 de junho de 2026. Tu explica pra gente o que seria a questão da paridade e a questão da racionalização?
4: A paridade, já praticamente, ela está resolvida com a Lei 15.367, que foi aprovada agora, o artigo 5, ele aprovou o fim da lista tríplice, né? Mas aí a gente está querendo que o governo feche conosco um grupo de trabalho para que tenha um decreto e que tranquilize a toda a comunidade universitária com relação aos processos eleitorais para reitores, as consultas sejam paritárias e não mais o modelo 70-15-15. A gente quer essa tranquilidade. A outra parte é a racionalização. É porque existe uma injustiça dentro da nossa carreira. Você tem alguns cargos, como, por exemplo, o auxiliar de administração, o auxiliar de enfermagem. Eles fazem atividades cotidianas praticamente iguais à dos técnicos. E no final do mês eles têm uma diferença salarial de quase R$1.200. Nós queremos o quê? Nós queremos que, ao ser analisado o fazer, tenha uma equiparação salarial da classe C com a classe D, né? E que a gente resolva por aí, sem entrar nas questões que são jurídicas colocadas hoje. São fatores impeditivos, né, que colocam como provimento derivado, né, uma ação anticonstitucional. E aí a gente quer sair desse antro estreito e colocar o pessoal numa discussão do fazer cotidiano.
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0: 7:57.
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3: Estou aqui com o Everaldo Araújo, ex-dirigente do Sintufep, e ele também faz parte do comando de greve, neste dia 10 de junho de 2026. Tu explica pra gente o que seria a questão da paridade e a questão da racionalização?
4: A paridade, já praticamente, ela está resolvida com a Lei 15.367, que foi aprovada agora, o artigo 5, ele aprovou o fim da lista tríplice. Né? Mas aí a gente está querendo que o governo feche conosco um grupo de trabalho para que tenha um decreto e que tranquilize a toda a comunidade universitária com relação aos processos eleitorais para reitores, as consultas sejam paritárias e não mais o modelo 70-15-15. A gente quer essa tranquilidade. A outra parte é a racionalização. É porque existe uma injustiça dentro da nossa carreira. Você tem alguns cargos, como, por exemplo, o auxiliar de administração, o auxiliar de enfermagem, eles fazem atividades cotidianas praticamente iguais à dos técnicos. E no final do mês eles têm uma diferença salarial de quase R$1.200. Nós queremos o quê? Nós queremos que, ao ser analisado o fazer, tenha uma equiparação salarial da classe C com a classe D, né? E que a gente resolva por aí, sem entrar nas questões que são jurídicas colocadas hoje, são fatores impeditivos, né, que colocam como provimento derivado, né, uma ação anticonstitucional. E aí a gente quer sair desse antro estreito e colocar o pessoal numa discussão do fazer cotidiano.
5: Prezado ouvinte, não estranhe se nossa programação estiver um pouco diferente. 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
8: Olá, ouvinte da Rádio Paulo Freire, que nos acompanha pelo site do Orelha.Rádio Livre ou pelo YouTube. Seja muito bem-vindo a esta edição do programa O Que Tem Para Hoje, Memórias Afirmativas, uma edição em colaboração com a Diretoria de Ações Afirmativas da Universidade Federal de Pernambuco. Eu sou Jennifer Luiz, aluna de Estudos de Mídia da UFPE, e é um prazer estar com você. Nesse primeiro bloco, vamos ouvir colunas e reportagens produzidas pelos alunos da UFPE.

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1: Não binárias. A não binariedade é um termo guarda-chuva que se refere a diversas identidades de gênero que não se encaixam na binariedade de homem ou mulher. A data, celebrada entre o Dia Internacional da Mulher e o Dia Internacional do Homem, foi criada para reconhecer e celebrar a existência das pessoas não binárias, além de dar visibilidade às suas vivências e lutas por direitos e reconhecimento. Uma dessas questões é a disforia de gênero, um fenômeno vivenciado por muitas pessoas trans e que, ao contrário do que muita gente imagina, também pode afetar pessoas não binárias. E para entendermos melhor esse tema, vamos ouvir a coluna produzida por Viviane Louro e Maria Emília Pereira.
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3: Pode parecer coisa de filme, mas há pessoas que não reconhecem o próprio corpo ou sentem que partes dele não deveriam estar ali. A mente que não se reconhece no corpo em que nasceu tem um nome, disforia, e o sofrimento dessas pessoas pode ser profundo. O que mais ouvimos é sobre a disforia de gênero, é o sofrimento intenso que algumas pessoas podem sentir porque sua identidade de gênero não corresponde ao sexo que lhes foi atribuído ao nascer. Atenção! É vital diferenciar os termos. Transgênero é a identidade da pessoa. Disforia de gênero é o termo clínico usado para descrever o sofrimento. Nem toda pessoa trans tem disforia. É o sofrimento que precisa ser tratado, e não a identidade. Mas a disforia não é só sobre gênero. Qualquer estado de profundo desconforto ou angústia relacionado a uma parte do corpo que limite a vida social e faça a pessoa buscar mudanças extremas pode ser considerado um transtorno de disforia. Chamamos isso de disforia de integridade corporal. Você já ouviu falar de casos na literatura médica de pessoas que amputaram membros saudáveis por sentirem que não deveriam tê-los? Ou que se mutilaram para se identificar como cegas? Isso é a disforia de integridade corporal. A ciência ainda busca um consenso sobre as causas. Para a disforia corporal, pesquisas sugerem um fator neurológico. Algumas pessoas apresentam diferenças na representação cerebral do corpo, o que pode fazer com que uma área com um membro não esteja integrada ao seu senso corporal. Soma-se a isso fatores psicológicos e emocionais. Já a disforia de gênero é mais complexa, pois dialoga com questões biológicas, psicológicas e principalmente culturais. O preconceito e a discriminação são catalisadores que aumentam muito o sofrimento. Em ambos os casos, o foco é o mesmo, aliviar o sofrimento. O cuidado exige sensibilidade e acompanhamento profissional. Intervenções como terapia hormonal, cirurgias ou acompanhamento psicológico não mudam a identidade, mas ajudam a adequar o corpo à realidade mental da pessoa e a aliviar a dor. Seja pelo viés clínico ou pelo viés sociocultural, o que importa é a construção de um caminho que harmonize a mente, o corpo e o papel social, pautado sempre na aceitação plena e no respeito à identidade única de cada ser. Por hoje é isso, pessoal. Este conteúdo foi produzido por Viviane Louro e por mim, Maria Emília Pereira, que também fiz a narração. Na semana que vem tem mais. Não deixe de acompanhar e permaneça sempre curioso.
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1: Falamos de inteligência artificial generativa, é impossível não falar de uma das principais ferramentas que utilizam essa ferramenta, os chatbots. capazes de simular conversas humanas, eles têm despertado a atenção e a preocupação de profissionais da saúde, especialmente pelo crescente uso dessas ferramentas como forma de apoio emocional. É sobre isso que se trata a reportagem especial Desconectados, produzida pelo estudante de jornalismo Rivaldo Júnior, que investiga o que leva indivíduos a criarem vínculos com ferramentas virtuais e quais os impactos dessa relação na saúde mental. Quando a máquina se torna companheira, o que isso revela sobre a forma como estamos nos relacionando? Vamos ouvir.
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5: Sr. Theodore Tombly, bem-vindo ao primeiro sistema operacional artificialmente inteligente do mundo. Queremos lhe fazer algumas perguntas básicas.
6: Tá bom.
5: Você é sociável ou antissocial?
6: Ah, eu não tenho sido sociável há um bom tempo.
5: Como descreveria sua relação com sua mãe? Obrigado. Aguarde enquanto o seu sistema operacional individualizado é iniciado.
7: Oi, eu tô aqui.
8: Em 2013, o diretor Spike Jonze lançou o filme Ela, que conta a história de Theodore, um homem que desenvolve uma relação cada vez mais próxima com uma inteligência artificial chamada Samantha. Na época, a trama foi interpretada como uma reflexão sobre um futuro em que a tecnologia passaria a ocupar espaços cada vez maiores na vida das pessoas. Mais de uma década depois, o que parecia distante começa a se aproximar da realidade.
9: Oi, eu sou o ChatGPT e sou seu amigo. Estou aqui para conversar, ouvir você e fazer companhia sempre que precisar.
8: Ferramentas como o ChatGPT popularizaram a inteligência artificial generativa e transformaram chatbots em sistemas capazes de manter conversas longas, responder questões pessoais e até participar de momentos de vulnerabilidade emocional. Assim como no filme, cresce o número de pessoas que recorrem a esses sistemas para muito mais do que tirar dúvidas ou realizar tarefas. Um estudo da empresa de inteligência de dados AppFigures, divulgado em 2025, revelou que os gastos com aplicativos que simulam companhia por meio da inteligência artificial saltaram de 50 milhões para mais de 80 milhões de dólares em um ano, um crescimento superior a 60%. Dados da Sensor Tower indicam que os brasileiros formam a terceira maior audiência do mundo nesse tipo de plataforma, atrás apenas dos Estados Unidos e das Filipinas. Em plataformas como o Replica e o Character AI, os usuários chegam a passar mais de uma hora e meia por dia em conversas com chatbots. Mas o crescimento desse comportamento não se explica somente pelo avanço da tecnologia. Ele também reflete uma sociedade cada vez mais marcada pela solidão, pela dificuldade de criar laços e pela falta de tempo para as relações humanas. Nesse contexto, o IA passa a ocupar um espaço que em muitos casos era esperado por amigos, familiares ou redes de apoio. Para a psiquiatra Luísa Carneiro, esse fenômeno revela uma necessidade cada vez mais presente nas pessoas, a de ser ouvido.
10: Então isso mostra muito do que nossa sociedade atualmente carece, que é uma escuta, né? Um acolhimento. Uma sociedade extremamente rápida, de relações fugazes, de uma cobrança muito grande de performance e um julgamento muito grande do que é dito, do que é partilhado. Então ali um chatbot que ele está 24 horas disponível, com respostas rápidas, prontas e geralmente com respostas acolhedoras, empáticas, isso gera uma sensação para o nosso cérebro de uma maior escuta, de um maior acolhimento.
8: A tendência tem chamado a atenção de pesquisadores, profissionais da saúde mental e especialistas em comportamento digital. Afinal, o que leva uma pessoa a criar vínculos com a máquina? E por que cada vez mais gente recorre a esses sistemas em momentos de vulnerabilidade emocional? A discussão acontece em um momento em que a Organização Mundial da Saúde já considera a solidão uma epidemia global e um dos principais desafios da atualidade. Essa contradição entre estar conectado e ao mesmo tempo sentir-se sozinho não é nova. Ainda na década de 1950, a filósofa Hannah Arendt já alertava para os impactos da solidão na vida social. E essa discussão ganha uma nova roupagem quando estamos mergulhados em uma sociedade cada vez mais digital. Foi em meio a essa sensação de falta de escuta que esta mulher que pediu para não ser identificada passou a encontrar um apoio na inteligência artificial. Ela utiliza o chat GPT desde junho de 2025. O que era uma ferramenta de trabalho ajudou a organizar tarefas e contribuiu para o seu crescimento profissional. Mas com o tempo, as conversas deixaram de ser somente sobre produtividade. Em meio à rotina corrida e à dificuldade de encontrar alguém disposto a escutar, ela passou a recorrer a IA em momentos de angústia.
11: Eu acho mais fácil falar com um aplicativo, porque realmente está ali disponível 24 horas para fazer você ser irracional um pouco. Eu realmente defendo muito a presença, a pessoa que está ali olho a olho com você, mas eu já me magoei bastante com a falta de presença de pessoas que eu amo. Então, quando eu preciso de um suporte, ou eu procuro me curar sozinha, ou realmente vou para essa plataforma, porque eu já cheguei a ficar com uma pessoa e falar: por que você não consegue simplesmente sentar e me escutar?
8: A história dela não representa um caso isolado. Para muitas pessoas, a disponibilidade imediata e a ausência de julgamento transformam os chatbots em espaços para o desabafo. Mas esse acolhimento esconde uma realidade alarmante. Um artigo publicado em outubro de 2025 na revista médica BMJ, com base em uma análise interna da OpenAI, revelou que a cada semana cerca de 1 milhão e 200 mil usuários do chat GPT mantêm conversas com indicadores de possível planejamento ou intenção suicida. O mesmo levantamento apontou que outros 560 mil usuários apresentam sinais de psicose ou mania. As informações reforçam que milhares de pessoas em sofrimento psíquico recorrem à plataforma todas as semanas. Por trás desses números estão histórias reais. Uma delas é a do estudante Thales Vitor, de 18 anos, que recorreu à inteligência artificial em busca de escuta durante um período de sobrecarga emocional.
12: E depois de um tempo fui me apegando, porque de uma forma eu encontrei meio que refúgio, por assim dizer. Um refúgio onde eu era escutado, um refúgio onde eu era orientado. E hoje eu sigo, obviamente, um acompanhamento de psicólogo. Melhorei bastante essa questão que eu tinha. Conversei, né, com o meu psicólogo também, enfim. E eu realmente percebi que é meio estranho, porque é um robô, é algo programado automático para dar uma resposta para a sua pergunta.
8: Mas afinal, como a inteligência artificial constrói as respostas que apresenta aos usuários? O pesquisador e professor do Centro de Informática da Universidade Federal de Pernambuco, UFPE, George Cavalcanti, explica que esses sistemas aprendem com base em dados repassados pelos usuários e usam esse aprendizado para fazer previsões.
13: O que é uma máquina de aprendizagem? É basicamente uma máquina que aprende a partir de dados. Então ela precisa de dados históricos para poder aprender, para poder criar, né, a representação do problema, para poder inferir para novos dados. Né? Para novos dados ela vai dizer, vai dar a predição dela.
8: Diferentemente de um profissional de saúde mental, a inteligência artificial é desenvolvida para manter a interação com o usuário. Isso significa que suas respostas tendem a validar a conversa e alimentar o diálogo, em lugar de questionar crenças, confrontar comportamentos ou indicar incômodos necessários para um processo terapêutico. Uma ajuda que pode ser ilusória. O psicólogo e professor Tiago Ventura alerta que, por mais sofisticado que seja o texto do chatbot, falta à máquina a característica mais básica da conexão: a capacidade real de sentir.
12: Os principais riscos da gente pegar um chatbot e fazer como uma fonte de apoio emocional é que ele não sabe o que é emoção. O chatbot não tem essa troca. O chatbot vai escrever um texto. Aquela tristeza que a gente vê, que a gente lê, quando a gente lê, por exemplo, que um personagem morreu num livro, é nossa. Não é o autor que estava escrevendo aquilo ali, ele ficou triste. Então, ele não vai conseguir fazer esse apoio emocional, justamente porque ele não sente. Justamente porque ele não tem a capacidade de compreender, interpretar, observar a resposta situacional e agir da forma mais adaptativa possível.
8: Além da falta de uma empatia verdadeira, as respostas automatizadas podem ser direcionadas por padrões genéricos que não dizem respeito à vivência específica de quem está do outro lado da tela.
12: Porque pode ser que elas sejam muito científicas e não façam sentido algum daquela situação. Ele vai estar falando um aspecto tão teórico, mas tão teórico, mas tão teórico, que não vai fazer sentido para aquela população que está sendo avaliada. Será que isso vai ser funcional para falar sobre a complexidade da humanidade? A complexidade da gente estar falando aí de aspectos emocionais que foram sendo reforçados, adaptados e melhorados ao longo de 10 mil anos de sociedade neolítica? Não vai.
8: Além da sensação de acolhimento, especialistas alertam que esses chatbots podem levar o usuário a confundir respostas automatizadas com um acompanhamento terapêutico. Para a psiquiatra Luísa Carneiro, é nesse momento que surgem os principais riscos à saúde mental.
10: No entanto, ele não substitui uma consulta com psicólogo ou psiquiatra, porque é preciso ser feito um raciocínio clínico, é preciso avaliar todo o contexto da história do paciente, né? Realizar uma anamnese. Há o risco, né, da gente não observar alguns sintomas que seriam identificáveis ali numa consulta presencial, que o vínculo é fundamental, um risco de suicídio, um comportamento autolesivo, um transtorno bipolar que não tinha sido previamente diagnosticado, um transtorno de ansiedade, né? Ansiedade social, transtorno obsessivo compulsivo. Então, são o maior risco ao cuidado humano ser substituído totalmente pela inteligência artificial. Ela pode ser usada em combinação.
8: Diante disso, a Associação Brasileira de Psiquiatria, ABP, segue as diretrizes da Resolução número 2454 do Conselho Federal de Medicina. A norma estabelece que a inteligência artificial deve ser usada apenas como ferramenta auxiliar, sem substituir o ato médico, a avaliação profissional ou atrasar a busca por atendimento especializado. A entidade também destaca que, embora a tecnologia possa contribuir para o acesso à informação e ao suporte inicial, o acompanhamento humano continua sendo essencial no cuidado em saúde mental. Mariane Galvão é psicóloga e reforça que esse cenário revela muito mais sobre as necessidades humanas do que sobre a capacidade da tecnologia em si.
14: Todo ser humano precisa de espaço e de outras pessoas, de outros humanos, para conectar e desafogar essas emoções. Mas por que será que a gente vai para a inteligência artificial? Porque me parece ser mais fácil, acessível, cômodo do que olhar no olho de um humano que não vai ter a resposta pronta necessariamente, mas de fato a gente não é um ser isolado do mundo. Nós somos seres sociais, coletivos, somos natureza também. Então a gente precisa dessa coletividade e dessa sensação de integração com pessoas, seres e outros elementos da natureza para nos sentirmos pertencentes.
8: O debate tem chegado às empresas e aos centros de pesquisas responsáveis pelo desenvolvimento dessas ferramentas. À medida que os sistemas se tornam mais sofisticados e capazes de manter conversas naturais, crescem as dificuldades sobre ética, responsabilidade e segurança. Outro alerta dos especialistas envolve a privacidade, já que tudo o que é dito nesses chats vira dado armazenado. Para Jorge Cavalcante, os desafios da inteligência artificial artificial vão além do desenvolvimento tecnológico e exigem um debate que envolva diferentes áreas do conhecimento.
13: Acho que esse é um ponto que tem que ser bastante debatido e, na minha visão, ela tem que ser feito a várias mãos. Quando eu falo várias mãos, não adianta apenas pessoas técnicas de computação, de inteligência artificial. Acho que a gente tem que unir diversas outras áreas, posso citar algumas, desde da área legal, com direito, psicologia cognitiva e outras, linguística e outras, para que a gente discuta esse ponto.
8: A reportagem entrou em contato com a OpenAI e com a empresa responsável pelo Replica para questionar como as plataformas lidam com os usuários que buscam apoio emocional. Até o fechamento desta edição, não houve retorno. E nas letras miúdas dos termos de uso, as principais plataformas de inteligência artificial deixam claro:
9: os robôs são apenas para entretenimento e não substituem o atendimento médico.
8: Uma blindagem jurídica que contrasta com a realidade de quem busca o algoritmo em momentos de crise. Foi justamente essa diferença que Thales percebeu ao iniciar o acompanhamento com um psicólogo. Enquanto a IA oferecia respostas acolhedoras e raramente o contrariava, o profissional passou a questionar padrões de comportamento e a propor reflexões que a máquina não era capaz de fazer.
12: Quando eu comecei o tratamento com um psicólogo, eu realmente vi uma diferença enorme, porque o profissional, ele apontou, ele disse, ó, por que você faz isso, isso e isso? Você tem que melhorar isso, isso e isso? Você tem que ver como é que você muda isso? É realmente uma coisa que você olha? Por que que eu não percebi isso quando a IA falou? Porque, tipo, quando eu usava a IA não apontava os meus defeitos, sabe? Ela tá ali programada, ela vai cuidar, vai abraçar, ela vai dizer os caminhos que você pode ter sendo você, mas ela não vai dizer, tipo, uma melhora que você pode ter.
8: Além da busca por acolhimento, o fator financeiro e a disponibilidade imediata da tecnologia pesam na balança. Foi o que aconteceu com o aeroviário Caio Revoredo, de 24 anos. Para ele, a facilidade do acesso acabou cobrando outro preço.
15: Comecei a usar a IA para estudar, né, organizar uns trabalhos. Depois eu percebi que eu estava recorrendo a ela para quase tudo. Quando tinha um problema, quando eu queria conversar, ou quando eu estava ansioso, triste, sentindo sozinho. Foi aí que eu notei que eu precisava retomar algumas relações que estavam, pô, tá ficando para trás. Eu precisava mesmo deixar de lado a IA e procurar um profissional na área. Porque, basicamente, eu estava usando a IA para tudo, até para os momentos mais difíceis. E não era tão bem correspondido como eu imaginava. Mas como a IA estava ali, no meu celular, fácil, também muito mais em conta, né, do que uma consulta com um psicólogo, aí foi ter que recorrer a ela.
8: Em um país onde o acesso ao cuidado com a saúde mental ainda é desigual e as filas no sistema público são longas, o algoritmo acaba preenchendo um vazio que o Estado e o bolso do cidadão não conseguem suprir. É nesse cenário que a psicóloga Mariane Galvão explica que a IA é programada para copiar a empatia, gerando uma armadilha psicológica sutil.
14: Na verdade, a validação existe, mas não é suficiente. Quando a gente fala de ser humano e, portanto, das dores, dos sofrimentos, dos afetos, o algoritmo não consegue dar conta disso. E é preciso profundidade, inclusive calma e paciência. Então, não é numa primeira pergunta, numa primeira sessão, que o caminho se abrirá. Para dizer respeito ao cuidado, às emoções e aos sentimentos e às nossas dores, é importante profundidade, ciência e complexidade, que nisso a gente encontra na psicologia e em outras práticas de cuidado.
8: Mais de uma década após a ficção do filme Ela, o diálogo entre humanos e máquinas já não é coisa de cinema. Acontece agora, nas telas de milhares de brasileiros, todos os dias. Mas a busca por um algoritmo barato e disponível 24 horas revela uma verdade incômoda. Em um mundo cada vez mais conectado, nunca estivemos tão sozinhos. E é nesse cenário que, quando a máquina precisa se tornar companheira para alguém se sentir ouvido, o debate ultrapassa a evolução da tecnologia. Ele acende um alerta sobre o isolamento social e a urgência de fortalecermos as nossas redes de apoio. Se você se identificou com esta reportagem e está passando por um momento difícil, lembre-se que o apoio humano e profissional é indispensável. O Centro de Valorização da Vida, o CVV, oferece atendimento gratuito e sigiloso e está disponível 24 horas pelo telefone 188. Na rede pública, você também pode buscar acolhimento nos Centros de Atenção Psicossocial, CAPS, e nas clínicas e escolas de psicologia das universidades da sua região. Produção, edição e reportagem de Recife, Rivaldo Júnior, estudante de jornalismo para a Rádio Paulo Freire.

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1: Estamos chegando ao final desse primeiro bloco. Vamos para um rápido intervalo, mas já já voltamos com o segundo bloco do nosso programa.
2: São 14h26.
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0: Voltamos para o segundo bloco do que tem para hoje, Memórias Afirmativas pelas Ondas da Rádio Paulo Freire. Eu sou Jennifer Luz, aluna de Estudos de Mídia da UFPE, e é um prazer estar com você. No Brasil, por muito tempo, as universidades foram construídas como espaços pouco acessíveis para grupos historicamente marginalizados. Até o final dos anos 90, o ensino superior era formado majoritariamente por pessoas brancas de classe média ou alta. Esse cenário começou a mudar a partir de 2000, com a implementação das políticas de ações afirmativas nas universidades. Em 2012, um marco importante foi a sanção da Lei de Cotas, que passou a destinar 50% das vagas nas universidades federais a alunos de escolas públicas, levando em consideração também critérios de renda e autodeclaração racial, como uma forma de reparar desigualdades históricas e, dessa forma, ampliar o acesso ao ensino superior. Entretanto, mesmo com esses avanços, o acesso e a permanência em espaços acadêmicos ainda passam por muitas barreiras econômicas e de preconceitos raciais e de gênero, que muitas vezes acabam se cruzando. E por isso surge o projeto Memórias Afirmativas, que em parceria com a Rádio Paulo Freire busca conhecer as trajetórias diversas e plurais de quem, com sua presença e atuação, vem transformando a universidade pública nas últimas décadas. E para conversar com a gente sobre sua trajetória, trazemos a estudante de Direito da UFPE, Aira Tapuia. Aira, seja muito bem-vinda à Rádio Paulo Freire.
1: Muito obrigada, meu bem. Boa tarde a todos.
0: Vamos lá. Você nasceu no povoado de Taquara, no Agreste de Pernambuco, em uma família de agricultura familiar. Perfeito. Hoje em dia, você é estudante de Direito na Faculdade de Direito do Recife. Mas, para além disso, quem é Aira Tapuia?
1: Eu acho que, para além de Aira, enquanto mulher trans, travesti, um corpo indígena e estudante da UFPE, eu acho que a gente perpassa toda essa luta, como você veio falando, né? A UFPE em si, todas as universidades, elas têm historicamente construído sua estrutura negando certos corpos. E eu acho que quando a gente constrói nossos corpos, juntando cada pecinha dessa, né? Eu sou uma mulher trans, indígena, curso direito. Então, assim, quando a gente faz a junção de todos esses recortes, eu acho que a gente se compõe realmente, né, quem a gente é.
0: De acordo com o censo de 2022 do IBGE, pessoas indígenas representam em torno de 0,5% dos estudantes de ensino superior pelo Brasil inteiro. Entre pessoas trans, esse número é ainda menor, e estima-se que o número seja cerca de 0,3%. Aira, quais foram os caminhos que te fizeram escolher estudar direito, na UFPE, e quais foram as maiores dificuldades durante esse processo?
1: Eu acho que o principal caminho que me fez cursar direito realmente foi a violência que as mulheres, especificamente as mulheres da minha família, elas sofriam. Então, assim, eu sempre tive na minha cabeça, assim, que eu precisava romper com esse ciclo de violência. Uhum. E aí, quando eu fui crescendo e fui percebendo que o direito seria um caminho muito importante nessa quebra desse ciclo de violência contra as mulheres da minha família, eu me entendi realmente enquanto pessoa e que eu realmente queria cursar direito. Uhum. E aí, entendendo também a perspectiva do ser indígena, né? Me entendendo como indígena, eu percebi que era mais valioso ainda a presença, minha presença no curso de Direito, porque é um curso que historicamente ainda entende os povos indígenas como seres que precisam ser tutelados, ou seja, não entende a gente como sujeitos que somos, temos personalidade jurídica, né? Por mais que hoje a Constituição nos enxergue como seres de personalidade jurídica, ainda há esse ranço jurídico dentro da normativa brasileira de que nós, povos indígenas, precisamos de uma tutela, de alguém que possa agir pela gente, sabe? Então, o que a gente sempre vê é pessoas, instituições representando os povos indígenas, mas nunca os povos indígenas. É tanto que o Conselho Nacional de Justiça, o CNJ, né, ele aprovou uma lei que garante pelo menos 0,3% de povos indígenas dentro do judiciário brasileiro, mas ele não consegue bater essa meta, justamente porque não tem o acesso que deveria ter de indígenas dentro da universidade, assim também como não há o acesso de certos corpos a essas vagas, mesmo quando a gente consegue se formar na universidade. Então, assim, no final, a gente vê que é uma estrutura que ela tenta, a todo modo, nos tutelar e impedir que realmente nós conseguimos e possamos acessar, né, o que é nosso por direito, até porque a gente vive em um território que é indígena, que é nativo, e muitas vezes nós somos negados de acessar espaços dentro do nosso próprio território.
0: A lei de cotas muitas vezes pode ser uma porta de acesso à universidade, mas acessá-la também pode impor algumas dificuldades devido à falta de informação sobre esta, a fraudes ou a bancas sem um letramento completo sobre questões de raça e gênero. No seu caso, você comentou comigo que você optou não utilizar a cota para pessoas indígenas. Você pode falar um pouco sobre isso?
1: Perfeito. Eu passei no meu segundo curso de Direito, pela cota parda, porque eu acredito que, para além de um papel que eu possa comprovar e que eu tenho, mas eu entendo que esse papel ele não diz nada sobre mim. E o racismo no Brasil, em sua maior parte, ele é a partir da leitura social de corpos, né? Uma pessoa negra, ela é lida socialmente como uma pessoa negra e sofre esse racismo a partir da perspectiva de como o racismo institucional ele é construído. Não é diferente da população indígena quando se trata de racismo destinado a pessoas fenotípicas, né? Eu sempre, onde eu chegava, as pessoas sempre me liam como uma pessoa indígena. E aí, quando eu fui acessar o sistema de cotas, eu parei assim e fiz. Poxa, uma pessoa negra, ela se autodeclara negra, passa pela banca avaliadora e passa. Eu, que sou uma pessoa fenotipicamente indígena, sofro por o racismo destinado a pessoas indígenas fenotípicas, no sentido racial, né? Assim, as pessoas me reconhecem enquanto indígena porque eu tenho fenótipos, e aí, a partir disso, a estrutura de racismo brasileira, ela atua sobre isso, né? E acaba que eu dizia, o negro se identifica como negro porque ele é negro. E eu, que sou indígena, preciso de um papel para me identificar enquanto indígena, sendo que a sociedade toda onde eu chego me entende como indígena. E aí eu optei por me identificar como uma pessoa parda. E aí, a partir disso, eu fui identificada como uma pessoa parda. Mas entendendo que meu corpo não é um corpo branco. Uhum. E aí, eu acho que a partir daí, hoje, atualmente, eu faço parte da banca de heteroidentificação da UPE. E é um pensamento que a gente tem mudado muito, porque a gente tem visto vários casos de pessoas que são fenotipicamente indígenas e que elas estão acessando o sistema de cotas e se identificando como pardas e não indo atrás da documentação, como é hoje operante em relação à população indígena, que precisa de uma declaração de lideranças ou RANI. E aí o que acontece? Pessoas que hoje são identificadas como pardas ou têm traços indígenas, né, do que seria uma pessoa indígena, elas estão se identificando pelo sistema de pardo, e passando pelo sistema de pardo, que é o que está acontecendo na UPE. A gente vê vários casos, inclusive algumas bancas ainda relutam em entender que o pardo também faz parte da população indígena, porque nós fomos os primeiros a ser identificados como pardos, né? Quando a gente para ver a historicidade da palavra pardo, foi na Carta da Invasão que a gente identificou o Pedro Álvares Cabral nos nomeando como sujeitos pardos. Pardos vem de leopardo, que é aquele animal que tem a plumagem parda, né? E aí, eles sempre, na perspectiva de animalizar, nos assimilarizou assim com o pardo do leopardo. E aí, o que acontece? Com o tempo e com o IBGE, né? O primeiro censo do IBGE foi no final do século XIX, e aí não havia a possibilidade de se identificar como indígena. Era preto, branco, caboclo. E aí, essa nomenclatura, ela foi, ao longo do tempo, sendo permanecida, muitas vezes só tendo a possibilidade de se identificar como branco e preto, nesse sistema de identificação. E aí, imagine, do século XIX até o século... No final do século XIX até o período atual, que é quando começou o censo demográfico do Brasil, a gente só foi ter realmente a categoria indígena em 1998. Ou seja, mais de 100 anos de apagamento, no sentido de negar que as populações indígenas pudessem se identificar como indígena. Aí agora, a partir de 1998, a população indígena passava a ganhar a possibilidade de se identificar como indígena. Mas esse histórico processo de apagamento que a gente viu sofrendo é a história, e muitas vezes a política afirmativa, como ela é construída, ela não entende. E aí passa a pedir o papel, sendo que a gente, enquanto população indígena, sofreu invasão dentro dos territórios, fomos povos escravizados, assim como a população preta, e também o processo de miscigenação forçada que aconteceu com as mulheres indígenas, onde muitas delas eram estupradas à força para que os portugueses pudessem ter direito à terra, que foi uma lei que foi aprovada no governo Pombalino, onde homens portugueses que tivessem filhos com mulheres indígenas, eles tinham direito à terra. Ou seja, esse processo de estupro em massa de mulheres indígenas gerou o que a gente entende hoje como parte também da favela, porque a favela não é construída apenas pela população afrodescendente, são por corpos racializados. E muitos desses são corpos que descendem de corpos indígenas. Favela vem de faveleira, que é uma rama que nós, povos indígenas usávamos na luta contra a colonização. Ou seja, o colonizador, quando ia atacar a gente usava a faveleira, porque ela causava irritação e muitas vezes asfixia pulmonar. E aí, locais que tinham faveleira eram locais que nós, povos indígenas, ficávamos por perto, porque entendíamos que era um local de proteção. E com o tempo, a população afrodescendente também somou a nossa luta, e foi surgindo o que a gente entende hoje como favela, né?
2: Entrar na universidade pode ser um processo desafiador, mas permanecer e se sentir pertencente também podem ser experiências difíceis. Dentro das universidades, grupos historicamente marginalizados costumam criar coletivos para acolher, fortalecer e reunir pessoas que têm vivências e identidades em comum. Tu comentou comigo que tu, junto com uma outra colega indígena, vocês criaram um coletivo. De que forma você se conecta com sua comunidade dentro do campus?
1: Perfeito. Eu acho que no ano de 2017, eu conheci outra aluna indígena aqui, que também já é formada, está no processo final do mestrado, que é Jarluzia Tapuia também. E ela, a gente sempre se questionava por que pessoas como a gente era tão difícil de se encontrar dentro de uma universidade, porque estava em plena discussão da cota, a universidade, o público da universidade ficando cada vez mais diverso, mas a gente não conseguia encontrar a população indígena dentro da universidade. É tanto que hoje, e desde 2017, quando a UFPE integra o sistema de cotas, a gente tem um total de 366 alunos indígenas. Isso daí é um dado trazido pelo próprio ERE, que é o Núcleo de Relações Étnico-Raciais daqui da UFPE. Ou seja, como a gente tem tantos anos de cota, mais de 10 anos de cota, né? fazer 10 anos de cota e a gente só tem um público de estudantes de engenharia, 366 alunos. Uhum. Então, a gente percebe daí que a cota, por mais que ela seja efetiva para alguns corpos, para a população indígena, ela não está se fazendo eficiente, né? E foi dessa perspectiva que, então, eu me juntei com o Jarlúzia e a gente fez, a gente tem que criar esse coletivo para que mais estudantes indígenas possam somar nessa luta, né? E aí a gente criou um coletivo de estudantes indígenas da UFPE, inclusive esse ano a gente conseguiu criar a Semana dos Povos Indígenas, que é o mês dos povos indígenas, né, que abriu, o Abril Indígena. E aí a gente, nesse mês do Abril Indígena, a gente conseguiu fazer uma semana de atividades direcionadas ao público da UFPE com estudantes indígenas dentro da UFPE. Uhum. E aí foi muito importante porque a gente conseguiu trazer mostra de cinema indígena, a gente conseguiu trazer a oficina de caboclinho, a gente conseguiu trazer a oficina de teatro com estudantes indígenas. Então, assim, foi muito importante para a nossa autoestima, porque realmente, hoje eu percebo que, por mais que nós, estudantes indígenas, estamos dentro da UFPE, a gente encontra ainda um ambiente muito precário, porque nós, quando estudantes indígenas, a gente não tem professores indígenas da UFPE, uma dificuldade muito grande, então a gente

0: anos 90, mais ou menos, a faculdade, a universidade, no geral, era ocupada apenas por pessoas brancas, né? Então, assim, desde essa época, por exemplo, para a pessoa fazer um mestrado, um doutorado, para se tornar professor, tipo, é muito pouca a população que não é branca que tem esse... que teve esse acesso, né? Ainda sobre isso, eu queria te perguntar como que... Porque, né, você tem esse coletivo e junto com sua colega e conversando com outras pessoas indígenas, essas pessoas relataram que, tipo, elas têm dificuldade de encontrar coletivos, de encontrar pessoas na universidade. Como que essas pessoas poderiam, por exemplo, encontrar vocês, de certa forma, assim?
1: Perfeito, tem uma página do Instagram que é mantida de forma coletiva, inclusive pelo grupo de mídia do coletivo, porque o coletivo inicialmente começou com... A maioria das movimentações começaram comigo e Jarluz e Atapuia, né? Só que agora, realmente, o coletivo ele tem mais de 40 alunos e esses alunos eles têm assumido o protagonismo no sentido, assim, de cada área. A gente tem aluno de engenharia, química, de história, de ciência da informação, sabe? De todas as áreas, geografia. Então... eu acho que é muito gratificante ver como a gente tem realmente construído essa, como eu posso falar, essa autoestima, né? No Instagram, o nosso Instagram é Coletivo de Estudantes Indígenas da UFPE. Uhum. E aí, foi, inclusive, é por lá que a gente publica nossas movimentações, inclusive o Abril Indígena.
0: Uhum.
1: Eu acho que é isso, assim, hoje em dia a gente tem atuado pelo Coletivo de Estudantes Indígenas da UFPE.
0: E para você que chegou agora, este é o programa O Que Tem Para Hoje, Memórias Afirmativas, edição em colaboração com a Diretoria de Ações Afirmativas da UFPE. Neste primeiro bloco, estamos conversando sobre caminhos de acesso e pertencimento com Aira Tapuia, travesti e indígena estudante de Direito da UFPE. Sua área de estudo são relações étnico-raciais. E nas suas redes sociais, você compartilhou sua experiência em ter sido convidada para participar de uma sustentação oral na Corte Interamericana de Direitos Humanos para falar sobre as pluriepistemologias dos povos indígenas e sua importância para o fortalecimento das democracias. Fala um pouco sobre como surgiu esse convite e o que você defendeu nessa sustentação.
1: Perfeito. Eu fui convidada pela professora Flaviane Nóbrega, da Faculdade de Direito de Recife. Inclusive, ela é uma professora muito importante na luta da população indígena de Pernambuco. E aí ela me chamou para somar no Amicus Curi, que ela estava fazendo para a Corte Interamericana de Direitos Humanos, que falava justamente sobre democracia, né? Se a democracia era um direito.
0: Uhum.
1: E aí, eu trouxe a perspectiva da pluriepistemologia das democracias, porque a gente não tem só um sentido do que é democracia. E do que é direitos humanos, né, na verdade. Se direitos humanos é um direito, a educação em direitos humanos é direito de todos. E aí, a gente não tem apenas um tipo de educação em direitos humanos, né? O que é direitos humanos para uma população não pode ser para outra, por exemplo, assim, como eu vou dizer para uma população da Amazônia, onde ela coloca uma luva com... formigas no ritual de transição de um menino para um homem esse ritual ele entende que essa passagem é importante, mas quando a gente vê a partir dos direitos humanos que é construído pela sociedade brasileira, isso não seria o que a gente entende como direitos humanos. Então, assim, tratar direitos humanos é algo muito delicado, porque o que é direitos humanos para uma para uma cultura não pode ser direitos humanos para outra cultura. Sim. Ou aqueles direitos humanos que ele é entendido hoje como direitos humanos, ele pode automaticamente atingir o direito humano de outra cultura, sabe? Uhum.

0: Então, a gente tem que ver como realmente as pluriepistemologias do que é direitos humanos, porque a gente tem muitas.
1: Nesse mesmo post, você fala sobre uma situação na qual um professor questionou seu lugar na universidade, perguntando se direito era realmente o que você queria fazer. Mais pra frente, no mesmo texto, você comenta que esse questionamento dizia mais sobre o medo dessa pessoa do que sobre você. Por que você acredita que uma mulher trans e indígena ocupando esses espaços causa medo em pessoas como esse professor?
0: Perfeito. Eu acho que causa medo não só nesse professor, mas como na universidade como um todo, né? Eu acho que o panorama que a gente vê hoje de alunos indígenas na UFPE mostra que realmente há esse medo. Porque eu acho que quando nós, estudantes indígenas, entramos dentro da UFPE, a gente mostra uma realidade que muitas vezes ela está sendo negada, que é a realidade da importância do nosso território que a gente tem hoje, por exemplo, a bioma da Caatinga, que é um bioma que ele é unicamente brasileiro e que ele está no nosso território do Nordeste e que ele é fundamental para a gente, porque só existem espécies de plantas, espécies de animais nesse bioma. Ele é endêmico do Brasil. E, por exemplo, muitos indígenas têm falado sobre a importância desse bioma e a sociedade como um todo, ela tem se deixado de lado, né? Inclusive a própria universidade. Só que aí, a partir do momento que a gente entende isso, a gente tem também, por exemplo, que é proposital, porque um bioma que está sendo destruído para a construção de eólicas, para a produção de energia, é muito mais fácil a gente colocar uma venda nos olhos e dizer, realmente, não faz muito sentido indígenas em locais universitários, por exemplo. Porque a gente bate de frente e diz, nossa, vê só, esse bioma, ele é um bioma que ele é unicamente do Nordeste. Existem curas, inclusive curas de doenças da nossa sociedade, que só existem dentro desse bioma. Uhum. E a gente está destruindo o resto que sobrou dentro desse sistema que a gente vem sofrendo de colonização. Está destruindo o resto que sobrou para a construção de parques eólicos, que não faz sentido nenhum. Sabe? Então, assim, é muito perigoso, eu acho, para esses ambientes institucionais a presença de povos indígenas, porque a gente pontua assuntos que eles não querem entender, porque hoje em dia há muito esse distanciamento da sociedade e da natureza, né? Uhum. Hoje em dia os seres humanos eles estão cada vez mais se colocando distantes da natureza, como seres à parte da natureza, não Sim. como seres da natureza.
1: Uhum.
0: E aí a gente percebe que isso tudo e toda essa perspectiva é reflexo do sistema mesmo capitalista, desse sistema que tem medo de entender a natureza como essencial e fundamental à nossa existência. E eu acho que a população indígena, ela tem esse protagonismo de dizer que não, que que a natureza em si, ela é o nosso pilar central, sabe? De tudo, tanto da sobrevivência como também da subsistência das próximas gerações. Então, assim, se a gente agora está destruindo algo que é essencial para a gente, porque a gente sabe que, por exemplo, como eu falei, do bioma da Caatinga, ele é essencial para as populações do Nordeste. E se daqui para o futuro não existir mais, a gente vai comprometer a existência das próximas populações. Então, assim, acho que a população indígena ela incomoda muito porque ela age pensando no futuro, no presente, mas com a perspectiva do futuro. E hoje a gente só vive o presente. A gente não quer saber se os seres vivos do futuro, eles têm também direito à vida e à vida com o bem viver, né? Assim, de viver realmente sem dificuldade.
1: Uhum, perfeito. A gente está quase no final da entrevista, mas eu queria saber Tipo, nós como estudantes, a gente consegue dizer que a faculdade muda a gente de diferentes jeitos. Como você acha que a faculdade te muda e te mudou nesses últimos anos, que você entrou em 2019, mais ou menos, não foi? Como ela vem te mudando e como você muda a universidade?
0: Eu acredito que, por muito tempo, eu era uma pessoa que via o sistema da universidade como um todo e ficava meio que medrosa de pontuar por muito tempo, porque realmente a gente não encontrava outras pessoas indígenas e a gente não tinha uma autoestima de dizer, não, olha, vê, acontece isso, isso e isso, a população indígena está sendo negligenciada o tempo todo, a universidade como um todo, ela tem... não tem dado atenção à população indígena e também não tem dado atenção às outras espécies que convivem dentro da própria universidade, né? Por exemplo, a gente tinha um pé aqui centenário na frente do Cefiche, onde ele era uma árvore enorme, que ela batia de um lado ao outro e ela foi simplesmente torada porque estava comprometendo as estruturas do Cefiche. Mas, poxa, a gente tem um centro de engenharia super modernos aqui dentro do campus e a gente precisou tirar uma espécie de uma árvore que estava aqui antes mesmo da construção da própria UFPE para que essa construção da UFPE não seja prejudicada. Perfeito, mas para que tanta tecnologia investida no centro de engenharia se a gente não consegue manter a convivência de uma árvore com a estrutura da UFPE? Uhum. Espécies essas que estão muito antes da UFPE. Então, assim, eu acho que a UFPE em si, ela me colocou de frente para mim mesmo, no sentido de que eu não tinha autoestima para falar sobre o que eu realmente achava e quando eu achava errado. E aí, a partir do momento que eu comecei a perceber todos esses erros, eu percebi que eu poderia falar e que eu devo falar, assim como várias outras pessoas indígenas que fazem parte da UFPE. Então, assim, que as outras pessoas indígenas que estejam escutando esse programa, inclusive procurem o coletivo de estudantes indígenas da UFPE, tentem procurar outras pessoas que fazem parte. Meu Instagram também é Aira Alves. Uhum. Quem quiser fazer realmente parte e somar essa luta, eu acho muito importante.
1: Uhum. E por fim, o que você teria a dizer para pessoas que enxergam a universidade como um lugar distante?
0: Eu acho que enxergar a universidade como um lugar distante realmente é uma lógica que eles querem que a gente acredite, né? Essa lógica, como você trouxe, antes dos anos 90. Então, a universidade, por mais que ela tenha ganhado roupagem nova com outros corpos, ela continua sendo ainda majoritariamente ocupada por servidores que vêm de antes desses anos 90. Então, assim, eu acho que ocupar e acessar a universidade hoje federal é um ato de bravura e também de resistência. Uhum. Então, para pessoas racializadas, tanto negras como indígenas, que tentam acessar a universidade, eu acho que elas têm que entender que, antes de tudo, se elas não existirem agora, os seus futuros não vão existir, sabe? Porque a nossa existência só existe se realmente a gente quiser existir. Então, eu acho que para as pessoas que querem entrar dentro da universidade agora, tudo depende delas quererem existir, sabe? Uhum. Acho que nossa existência em si, ela já é um ato revolucionário.
1: Uhum. Perfeito. Estamos chegando ao fim da entrevista. Eu gostaria de agradecer a presença de Aira Tapuia. Muito obrigada por compartilhar conosco sua trajetória, Aira. E eu deixo esse espaço para você se despedir e compartilhar suas redes com o nosso público.
0: Eu gostaria de agradecer pela oportunidade à Rádio Paulo Freire. Eu acredito que vocês sempre têm um diálogo aberto com a população indígena. Não é a primeira vez que eu participo aqui. E eu acho que é muito... Me toca muito no sentido de que realmente é um dos poucos locais da UFPE que realmente dá voz à população indígena. E eu acho que nessa perspectiva, assim, que a gente começa realmente a quebrar o ciclo, porque não é só acessar, é a nossa permanência, criar a nossa autoestima, né? Então, eu acho que a criação de autoestima, ela também parte a partir do momento... vem a partir do momento que a gente começa a escutar outros corpos, começa a perceber outras realidades e realidades que dialogam muitas vezes com a nossa realidade, né? Muitas pessoas daqui da UFPE, ela também vem do Agreste, vem do sertão, de outros locais, não vem só da região metropolitana. Então, assim, para que a gente possa realmente ocupar o UFPE. Agradeço a Rádio Paulo Freire por estar me ajudando a ocupar realmente a UFPE. Agradeço a você a oportunidade também e a tarde, que foi muito boa. Uma boa tarde aos ouvintes e muito obrigada por ter me dado o local de escuta hoje à tarde.
1: Muito obrigada, Aira. E assim chegamos ao final de mais um programa. Esta edição do Que Tem Pra Hoje foi produzida e apresentada por mim, Jennifer Luz, aluna de Estudos de Mídia na Universidade Federal de Pernambuco, em colaboração com a Diretoria de Ações Afirmativas da UFPE. Na operação de áudio, Celina Pittencourt. No streaming no YouTube, Sami Mark. Sob supervisão técnica da Rádio, técnica da Rádio Paulo Freire, Igor Cabral. Agradecemos a audiência e até o próximo programa.
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4: Nós estamos de volta com o programa Coquetel Molotov, na Rádio Universitária FM 99,9. Lembrando que você pode encontrar novidades do Coquetel Molotov no nosso site, coquetelmolotov.com.br, e também nas redes sociais, no arroba, no ACM. E agora, vamos aí com mais música e mais meia hora de programa.
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1: Bem, é isso aí, pessoal. Estamos chegando ao final do programa Coquetel Molotov por hoje, mas logo mais tem mais. Fiquem aí com a programação da Rádio Universitária FM e daqui a pouco a gente volta a se encontrar. Tchauzinho.
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2: 3 horas e 58 minutos.
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8: Veja o que disse um poeta popular. Se lá na eternidade temos descanso profundo, não vejo necessidade de descansar neste mundo. Alô Recife, alô internautas, boa tarde. Está começando a maior festa nordestina no seu rádio. É a 99.9, Rádio Universitária FM, emissora educativa da Universidade Federal de Pernambuco. É a nossa rádio pública levando até você forró, verso e viola, um programa com cheiro de mato e terra molhada. Eu sou Ivan Ferraz na apresentação e Alexandre Silva nos trabalhos técnicos e edição do programa. O nosso muito obrigado pela sua audiência. E agora é com você, meu amigo Alexandre Silva, o seu boa tarde aos nossos ouvintes.
9: Olá, Ivan, internautas, amigos e ouvintes. Muito boa tarde a todos e todas. Sejam bem-vindos a mais uma tarde no Forró Verso e Viola. Agora é com você, amigo Ivan Ferraz, o comunicador sertanejo.
8: Boa tarde, meu amigo Alexandre Silva, e parabéns pelo seu trabalho. Assim diz a experiência popular. É pra gente refletir. Vale uma reflexão. Não saiba a mão esquerda o que faz a direita. Olhe, não há distância que nos separe. 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Você acessando esse site vai ouvir toda a programação da Rádio Universitária FM 99.9 Recife, Pernambuco, e o Forró Verso e Viola de segunda a sexta-feira a partir das 4 da tarde. O nosso muito obrigado pela sua audiência. Aos internautas, o meu abraço, um abraço do tamanho do Brasil. Agora aumenta o volume do seu rádio que a festa vai começar, abrindo a porteira do nosso forró com a sequência na arte da cantoria.

Estamos com a sequência na arte da cantoria. Aqui eu cumprimento todos os poetas repentistas, cumprimento todos os apologistas da cantoria, enfim, cumprimento todos vocês que estão neste momento em sintonia com a 99.9 Rádio Universitária FM Recife, Pernambuco, ouvindo forró, verso e viola. O nosso muito obrigado pela sua audiência. E falando sobre os violinos repentistas, é bom lembrar que o poeta repentista constrói versos que falam e exprimem no seu mais acentuado valor o verdadeiro sentido filosófico da vida. Estamos com a sequência na arte da cantoria e aqui vamos ouvir a dupla Moacir Laurentino e Sebastião da Silva com o tema Inverno no Sertão. Em seguida, vamos recordar, e vale a pena recordar, o saudoso poeta Eliseu Ventania com a canção de viola de sua autoria que tem como título O Valor que uma Mãe Tem.

velho fado lindo que aumenta os graus da temperatura. Nuvens carregadas de cor meio escura por todos os recantos do céu vem surgindo. Ao longe se avista relâmpago se abrindo, parece que o céu quer se incendiar. Se escuta também o trovão ribombar, igual estampido de canhão na guerra. E as nuvens se partem por cima da serra e as águas se lançam pra dentro do mar. Transformado o aspecto da terra com vento e relâmpago, turvão que estala, animais que assustam, a terra se abala, canta a passarada e a ovelha berra. As torres de nuvens por cima da serra, parece outra serra querendo virar. Sobe o nevoeiro, foge a luz solar, e é quando a chuva de lá se desata, parece um rosário de conta e de prata, e desce o aguaceiro pra beira do mar. Cai a chuva grossa, nuvem se dilata, se envolve o chão em guandegaceiro, enchendo o açude, riacho e barreira, e cacho de espuma sobram na cascata. Por vale baixio, por montanha e mata, as águas dos córregos começam a sobrar. Parede de açude querendo rachar, e as águas barrentas fazendo carreira, levando vasculho e quebrando barreira, e carregando tudo pra dentro do mar. Baixio geme a cachoeira, a lagoa enche com água nova, o açude sangra, o peixe desova, a babuja nasce pela capoeira. Os passos se animam pela mata inteira e os sapos nas baixas começam a cantar. Voam borboletas enfeitando a piaba e se perdem pela enxurrada. E o gado de frio treme na malhada no ideia de galope da beira do mar. Já o sertanejo com uma filharada, muito satisfeito na vinda do inverno, tão graças de viva, o pai eterno prepara cimento e a mola inchada. 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Mede que o prazer dessa criatura, com tudo na roça, sem nada comprar. A pastagem boa para o gado engordar, o aço de cheio para a pescaria. Vive do que planta e come do que cria, no ideia de galope da beira do mar. Depois de abril, com mais alegria, vem o mês de maio com mil esplendores. Nos campos se abrem milhares de flores, se reza novena louvando a Maria. Não falta leilão, terço, cantoria, brinquedo na terra e foguetes no ar. As águas dos rios começam a baixar quando o sertanejo colhe a produção. Tudo é natureza, paisagem, sertão, nos 10 de galope da beira do mar. Chega o mês de junho, festa de São João, fogueiras acesas, terreiro enfeitado, canjica, pamonha, bolo e milho assado, forró vaguejada e abacação. Completam os quadros do nosso sertão com mais outras coisas que eu não vou citar. Quem for pra esse ano queira visitar meu sertão amado, meu berço querido, que não é o

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Um programa que valoriza o autêntico forró, a música gonzaguiana. Ouvimos os violeiros repentistas e agora vamos entrar numa sequência de forrós, começando com ele, o eterno rei do Baião, Luiz Gonzaga. Vamos recordar, e vale a pena recordar, Luiz Gonzaga cantando a composição de João Silva e Rangel com o título Crepúsculo Sertanejo, gravação 1967. Vamos recordar, e vale a pena recordar, o mestre Dominguinhos. Dominguinhos cantando um dos seus grandes sucessos com o título Quem Me Levará Sou Eu. O poeta Chico Pedrosa declama de sua autoria Sertão Caboclo.

Sertão Caboclo revela tudo que a vida retrata. Da fraca luz amarela de um candeeiro de lata, até as velhas parteiras que passam noites inteiras trancadas dentro dos quartos das relaxadas comadres, orientando os compadres na assistência dos pais. 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Numa tarde de verão, um bando de andorinha busca refúgio na copa de uma árvore na pracinha. 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Quando a chuva molha o chão, ele volta em procissão pelos caminhos da fé até a sua morada, aonde a novena é rezada em louvor a São José. 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Homens, mulheres, meninos rezam preces, cantam hinos em louvor aos padroeiros, e o som da torre da igreja a toda altura deseja boas-vindas aos rodeiros. 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Solta o cachorro na mata, se deita e pega no sono. O cachorro acua a caça, pega, mata, traz de graça e entrega nas mãos do dono. Já o caçador de abelhas, por se achar discriminado, tem em casa uma colmeia para fazer mel batizado e um cachorro conivente, que além de inteligente é sócio do caçador. Se espoja no saburá do mel do arapuá para enganar o comprador. Quando o freguês desconfia da pureza do produto, o cachorro entra em cena. Desconfiado e astuto como dono preparado, de mel todo lambuzado do rabo até as orelhas, brigando com as abelhas que não lhe dão desafogo e o freguês encabulado. Quando da fé tem comprado, o mel da abelha fogo. No sertão tem rezadeira, que é muito mais respeitada do que doutor, que só sabe cobrar consulta e mais nada. Quando um caboclo adoece, a benzedeira aparece, toma dois dedinhos de cana, pega um galho de burana, não fala nem Jesus. Dá sete lapadas em cruz, o cabra ou sara ou sana. Sertão caboclo congrega em sua universidade o que de mais puro existe na sua rusticidade. Seu povo e sua cultura são a riqueza mais pura desse chão verde e amarelo. Duvida? Vá lá pra ver. E depois venha me dizer quanto o sertão é belo.

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1: Aqui é 99.9, Rádio Universitária FM Recife, Pernambuco, e o forró veste viola, um show de cultura popular na sua casa. Agora, na sequência musical, vamos ouvir Fatel, com a participação de Luiz Wilson, cantando a composição de Fatel e Luiz Wilson, com o título Baião para Dois. O Nildo Barbosa chega atendendo a pedidos, cantando de sua autoria Beija-Flor. Ronaldo Boiador canta de sua autoria Morena Linda.

tem jeito, faça alguma coisa, beija a flor. É, meus amigos, esse ano nós vamos voar nas asas do beija-flor. Vamos levar a turma do Forró da Bahia, lá pra Campina Grande, meu amigo Tom Oliveira, Juvenal, lá em João Pessoa, pessoal do Tambaú, do Barro dos Estados. Eita, alô Feitosa Nunes e o som da terra, grande poeta. Aquele abraço ao pessoal do Surubim, Limoeiro, Pernambuco, Carpina. Alô Natuba, minha querida Serra do Gá. Estou chegando nas asas do beija-flor, viu?

Este é o programa que eu gosto de fazer e você gosta de ouvir. Forró Veste Violar aqui, pela sua 99.9 Rádio Universitária FM Recife, Pernambuco. Agora, na sequência musical, Carlos André cantando a composição de Cecel e Ozeinha com o título Na Parede da Paixão. E Geraldinho Lins canta a composição de Anchieta Dalí com o título Estradar.

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Aqui é 99.9 Rádio Universitária FM Recife, Pernambuco, o forró veste viola, o programa que mais divulga o forró pé-de-serra, a música gonzaguiana. Agora na sequência musical, vamos ouvir Quinteto Violado, cantando a composição de Roseu Cavalcante, com o título Cabo Tenório. Novinho da Paraíba, canta a composição de Petrúcio Amorim, com o título Estrela Cadente.

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Programa que valoriza a música nordestina, o autêntico forró pé de serra. Agora, na sequência musical, vamos ouvir Irá Caldeira. Ela canta a composição de Severino Pedro com o título Chão de Flores. Jó Silva canta com a participação de Anastácia a composição de Onildo Barbosa com o título Eu Gosto É Disso. Heleno dos Oito Baixos chega atendendo a pedidos, cantando a composição de sua autoria e que tem como título Catarina Não Tem Cabelo.

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0: ouvintes da Rádio Universitária FM, Recife, Pernambuco, 99.9. Diretamente de Guarulhos, São Paulo, eu, Heleno dos Oito Baixos, estou ligado no Forró Veste Viola com meu amigo Ivan Ferraz.
1: E agora, vamos a um pequeno intervalo. Continue com a gente que eu volto já.
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3: 5:03.
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1: 99 graus.
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0: da gente nesse forrozão.
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3: Vamos, gente, se divertir, que forró bom tá aqui. Aqui na 99.9, Rádio Universitária FM, Recife, Pernambuco. Estamos de volta alegrando de nossos ouvintes. Eu de cá e você de lá, valorizando que é nosso com forró, verso e viola. Um programa com cheiro de mato e terra molhada. E agora vamos à sequência, o melhor da sanfona. E nesta sequência, o melhor da sanfona, que é uma sequência que divulga, valoriza e enaltece a música instrumental, desde a sanfona de 8 baixos ao acordeão de 120 baixos. Vamos ouvir Joquinha Gonzaga. Joquinha Gonzaga, sobrinho de Luiz Gonzaga, neto de Januário, é acordeonista, mas também toca 8 baixos. Aqui vamos ouvir Joquinha Gonzaga e seu 8 baixos com a música do seu tio Severino Januário, com o título Chachadinho das Alagoas. Em seguida vamos ouvir Lula do Acordeão, com a composição de sua autoria e que tem como título Forrozando com Você.

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Agora vamos à sequência do Fundo do Baú. E nesta sequência do Fundo do Baú, vamos ouvir duas raridades musicais com o inesquecível Jacinto Silva. Inicialmente vamos ouvir Rabo de Saia e em seguida Coco Sincopado.

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Agora na sequência musical, vamos ouvir Azulão. Ele canta a composição de Janduí Finizola, com o título Pobre Matuto. Trio nordestino, vamos recordar o trio nordestino, os saudosos Lindu, Coroné e Cobrinha, um dos grandes sucessos do trio nordestino, que tem como título Gramado Até Demais. Nando Cordel canta com a participação de Flávio José, a composição de sua autoria, que tem como título Gosto Dela.

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O programa que entende o seu gosto musical. Agora vamos à sequência. A sequência de músicas com Nando Cordel, ele canta de sua autoria, Meu Bombom. Assisão, cantam dos seus grandes sucessos com o título Pau nas Coisas.

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Agora, na sequência musical, vamos ouvir Ronaldo Aboiador, canta de sua autoria, Cadê Minha Floresta? Amazan chega atendendo a pedidos, cantando de sua autoria, Amor na Vaquejada. Mazinho de Arco Verde canta um dos seus grandes sucessos com o título Recado ao Rei. Aí o dia vai terminando, a noite vai chegando, é hora de reflexão ouvindo Luiz Gonzaga, o eterno rei do Baião, cantando Ave Maria Sertaneja. Composição de Júlio Ricardo e Ode Oliveira, gravação 1964.

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Estamos chegando ao fim de Forró Veste Viola. Na técnica e edição do programa, Alexandre Silva. Obrigado, meu amigo Alexandre Silva, e parabéns pelo seu trabalho. A você, ouvinte, o nosso muito obrigado pelo carinho de sua audiência e até o próximo programa, se Deus quiser e Ele quer.

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1: 5:56.
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7: As comemorações dos 70 anos da fundação de Irisópolis e dos 50 de sua elevação à cidade, cabeça de comarca e sede de município, alcançaram certa repercussão na imprensa do sul do país. Se para tanto o dinâmico prefeito despendeu verba elevada, não incorre em crítica. Tudo quanto se faça para divulgar as excelências de Irisópolis, o passado de epopeia, o presente de esplendor, merece aplauso e elogio. Além das matérias pagas, os jornais do Rio e de São Paulo divulgaram algum noticiário sobre os eventos principais que abrilhantaram os festejos, com destaque para as cerimônias, ambas solenes, da inauguração dos bustos do coronel Prudêncio de Aguiar e do doutor Inácio Pereira, erguidos um em cada praça, a da prefeitura e a da matriz. Assim começa Tocaia Grande, romance de Jorge Amado, publicado em 84.
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11: Olá, ouvinte das rádios Universitária 99.9 FM e Rádio Paulo Freire. E você que nos acompanha pela transmissão ao vivo no YouTube. Ensinar como funciona o corpo da criança e do adolescente, mostrar a importância de identificar toques invasivos e desagradáveis e explicar o que são consentimento, intimidade e autoproteção são algumas maneiras de promover a educação sexual para crianças e adolescentes. E essa é uma das formas mais eficazes de prevenir e enfrentar a violência sexual durante a infância e a adolescência. Por isso, no Saúde é o Tema de hoje, a gente vai conversar sobre o papel da educação sexual na prevenção de abusos sexuais de crianças e adolescentes. Este programa é produzido pela Rádio Paulo Freire, em parceria com o projeto de extensão Educação em Saúde, coordenado pela professora Sheila Coelho, do Departamento de Enfermagem da Universidade Federal de Pernambuco. Eu sou Júlia Farias, estudante de jornalismo da UFPE, e convido você a participar desta conversa ao vivo aqui no YouTube. Envie sua pergunta e interaja com a gente. Hoje, contamos com a participação da estudante de enfermagem da UFPE, Eduarda Neves, que vai fazer as perguntas comigo. Seja bem-vinda, Eduarda. Nesta edição do Saúde é o Tema, sobre educação sexual na prevenção de violência sexual de adolescentes, a gente vai conversar com a enfermeira, mestre e doutoranda em enfermagem pela UFPE, especialista em saúde pública, professora substituta do Departamento de Enfermagem da UFPE e pesquisadora na área de construção de tecnologias para a prevenção de violência sexual contra adolescentes, Adrian Araújo. Seja bem-vinda, Adrian.
4: Obrigada, Júlia. Bom dia a todos e a todas.
11: E eu lembro que você, ouvinte, pode mandar a sua pergunta pela nossa transmissão no YouTube, no canal da Rádio Paulo Freire. E também pelo WhatsApp da rádio, 81-2126-3177. Repetindo, 81-2126-3177. Adrian, pra gente começar a entrevista de hoje, você pode nos explicar o que é sexualidade?
4: Então, Júlia, muitas vezes, né, as pessoas confundem a sexualidade com a sexualização. E é importante a gente trazer que a sexualidade é algo inerente ao ser humano, tá? Então, a sexualidade, ela está presente no nosso desenvolvimento enquanto pessoa, né, enquanto ser humano, e traz ali, tanto em relação ao nosso entendimento enquanto gestos, carinho, né, essa troca de carinho, como também a entender eu, Adrian, quem eu sou nesse mundo, quais são a vontade, né, quais são os meus desejos, por quem eu me interesso ou como eu gostaria de me relacionar com alguém. Acho que a sexualidade, ela está mais voltada nesse aspecto de entender a pessoa, né, não só, única e exclusivamente, como é que posso dizer, do sexo em si, né, do ato sexual. Vai além, vai de como a gente demonstra o nosso carinho, como é que a gente pode se relacionar com as outras pessoas.
5: A infância e a adolescência são duas fases muito importantes para o desenvolvimento do indivíduo. Então é comum que existam as dúvidas, curiosidades e descobertas. Existe também um mito de que a educação sexual iria ensinar a criança a fazer sexo.
4: Uhum.
5: Dentro disso, qual seria a importância de promover a educação sexual junto à criança?
4: Então, como a gente diz, né, muitas vezes existem esses comentários que traz que você vai estar promovendo a educação sexual lá na escola, por exemplo, né, bastante debatido, que você vai estar ensinando a criança como praticar o ato sexual. Na verdade, a educação sexual, ela vai para além disso, tá? Ninguém vai estar ensinando na escola como é que você deve ter relação sexual com outra pessoa. E sim, o nosso intuito é educar, tá? Principalmente quando a gente diz educar sobre a própria violência sexual, como ela ocorre, né? O que é o ato sexual seguro, a gente prevenir, né? Orientar como prevenir infecções sexualmente transmissíveis, trazer para essa criança, para esse adolescente, ou para um ser humano de forma geral, né? Como é a prática do sexo seguro e também, né, como ele pode se prevenir, tá? E prevenir contra infecções sexualmente transmissíveis, como também prevenir uma gestação não planejada para aquele momento. Então, a educação sexual, ela tem principalmente esses dois papéis, né, de trazer informações sobre o nosso corpo para essa criança, para esse adolescente, do que é possível, né, ou quem pode fazer o quê, né, vamos dizer assim, com aquela criança e com aquele adolescente. Então, a educação sexual vem para educar realmente, prevenir outras questões.
5: Inclusive, a educação sexual, ela também protege a criança da violência, não é?
4: Isso.
5: Ela aprender o que é abuso e saber identificar.
4: Isso, porque em algumas pesquisas, né, que eu já fiz, não só com o público da criança, mas em outros públicos também, a gente percebe que muitas vezes a gente não sabe que está sofrendo a violência sexual. Por quê? Porque a gente entende que a violência sexual é apenas o estupro, propriamente dito. E aí, muitas vezes, a gente traz mulheres, porque normalmente é as mulheres que sofrem mais violência, mas a gente não pode esquecer do público masculino também, né, dos adolescentes. Mas a gente pensa que a violência sexual é só o estupro, e na verdade não. Então, quando a gente traz essa tipificação, quais são os tipos de violência que existem, por meio da educação sexual, a gente consegue tentar prevenir aí essa violência.
5: Uhum.
11: E, Adriano, também é comum a gente ouvir por aí que a educação sexual, ela erotiza as crianças, de que ela tira a inocência e antecipa assuntos que não deveriam ser da infância. É algo comum, né, da gente ouvir. Mas como é que a gente pode combater essa desinformação?
4: Eu acho que a informação, ela é poder, principalmente nos dias que a gente vive hoje, tá? A gente não pode dizer que uma criança de 2, 3, 4 anos, ela vai ter o mesmo entendimento que um adolescente de 10, 12 anos. Isso aí a gente sabe. Mas existem formas de a gente conversar, né, com o nosso público. Então, desde a criança, né, quando ela tem aquele entendimento, a gente precisa trazer para ela algumas orientações do tipo: olha, quem é que pode tocar nas minhas partes íntimas? E aí a gente trazer, é importante a gente trazer os nomes reais, né? Porque às vezes assim, na florzinha, né? Não fala, então, olha, na vagina, né? É o pênis. Então, é trazer para essa criança quem pode tocar. Então, olha, a mamãe tá aqui, né? Ou o papai, ou o cuidador, né? A depender da realidade dessa família. Tá aqui, a gente vai fazer a higiene. Como é que faz a higiene do órgão genital? Então, orientar, explicar para essa criança como é. E aí dizer, olha, só quem pode realmente tocar, né? Quais são os tipos de toque? Porque a gente sabe que a violência, ela ocorre muitas vezes com pessoas próximas, né? Dentro de casa. Então, a gente trazer quem pode e o que pode fazer.
11: Por quê também?
4: Por quê, né? Então, dizer, olha, a mamãe vai estar tocando aqui porque a mamãe vai estar limpando, o papai vai estar limpando, a tia vai estar limpando. Para essa criança entender, porque pode ser uma tia, pode ser um tio, pode ser um padrinho, enfim, né? Muitas vezes, na grande maioria das vezes, a violência não é só por desconhecidos.
5: Verdade, Adia. Recentemente, o influenciador Felca expôs nas suas redes sociais uma denúncia necessária sobre a sexualização infantil, que é uma das características ali que a gente sabe da adultização. Uhum. E esse é um assunto que envolve ali muitos conceitos e existem algumas pessoas que ainda ficam um pouco confusas. Então, qual seria a diferença entre sexualização de crianças e a sexualidade das crianças?
4: Então, a sexualidade da criança é basicamente, né, como eu trouxe no começo, que vai ser sobre a forma como essa criança vai se identificar, né, enquanto pessoa. Ela vai descobrir, né, faz parte do desenvolvimento da criança e adolescente descobrir a sexualidade. Ela vai entender que o corpo dela está mudando, então ela vai ter ali a mudança nos órgãos, né, na mama, no caso das meninas, os pelos pubianos, né, na própria vagina mesmo. Ela vai perceber que vai ter essa alteração. E o menino também, ele vai perceber o crescimento dos pelos, da barba, né? Ele vai perceber o aumento do pênis. Então, ele precisa entender que tudo isso faz parte também do processo da sexualidade, tá? Uhum. Dentro do processo de desenvolvimento. A sexualização das crianças, que é uma coisa que a gente precisa combater e que está cada vez mais frequente na nossa realidade ali, na nossa população, é que muitas vezes a gente entende que eu entendo que criança não namora, né? Então, muitas vezes assim, olha, fulaninho tá namorando, então os dois estão namorando. E aí é trazer essa visão de que a criança, ela perde aquela imagem de criança e ela, se é uma menina, ela é uma mulher ali em formação. Então, é trazer muitas vezes a objetificação do corpo dessa criança, que muitas vezes a criança, ela não tem o entendimento. Ela está ali na inocência da criança, de brincar, né? E muitas vezes as pessoas olham para essa criança com um olhar realmente de maldade, né? De malícia. E de trazer realmente a questão da sexualidade diferente ali do que é o adequado, vamos dizer assim.
11: É muito importante também a criança e o adolescente conseguirem identificar os toques invasivos, sim, entenderem o que é o consentimento e a autoproteção, né? Como nessa situação que a gente estava falando, na hora de fazer a higiene da criança.
4: Sim.
11: O que seria esse toque invasivo? Como é que a criança, ela consegue se proteger?
4: Então, a gente entende que a criança, ela só vai saber se proteger se ela souber diferenciar o que é um toque invasivo do não invasivo. Então, a gente entende que um toque invasivo é todo aquele que traga desconforto para essa criança, que não seja consentido, tá? E também que tenha ali como é que eu posso dizer, uma função diferente da... Eu estou tocando no órgão genital da criança para realizar a higiene. Eu estou tocando para, por exemplo, se for na unidade de saúde, para avaliar, para examinar essa criança, que ela pode estar ali fazendo um exame físico realmente. E eu estou desviando a minha função, que seria para higiene, para realizar ali um exame físico. E, ao invés disso, eu estou tocando essa criança com o intuito de ter prazer próprio ou de, entre aspas, né, levar prazer para essa criança. Então, esses toques, eles são realmente ali inadequados. Uhum. E, principalmente, quando essa criança, ela não é, na grande maioria das vezes, né, ela não está confortável com essa situação. Sim.
11: Do ponto de vista da criança, sempre que ela sentir algo estranho, né? Isso. Geralmente o toque invasivo.
4: Isso, e é importante a gente trazer que às vezes esse toque invasivo não necessariamente vai ser nos órgãos genitais, tá? Então pode ser um abraço, uhum, né? Ah, um amigo da família, uma pessoa
11: às
4: vem,
11: puxa pro colo,
4: coloca,
11: né,
4: no colo. Ah, vem aqui, menininha de tio ou menininho de tio. É importante a gente trazer, porque às vezes a gente só traz pra mulher por ser, né, mais comum, mais frequente, mas os meninos também sofrem. Então, é esse colocar no colo, né, é esse abraçar e naquele abraço tocar, né, nos seios, é aquela mãozinha no rosto, aquele beijinho na bochecha, que muitas vezes chega mais próximo da boca. Então, todos esses são considerados ali toques que não devem ser realizados, né, para essas crianças e adolescentes.
5: É muito importante realmente abordar sobre isso, principalmente com os pais ou responsáveis. Então, qual seria a forma ideal de abordar a educação sexual com a criança?
4: Então, eu sempre trago que quanto mais essa criança souber, melhor ela vai saber se proteger, tá? Então, os pais, eles precisam trazer realmente isso, né? O entendimento e muitas vezes quebrar esse tabu de que a gente não deve falar com os filhos sobre sexualidade, né? Sobre a prática sexual ou nada desse tipo. Ó, muitas vezes isso ocorre com os pais, né? O pai diz assim, ah, não, se for uma menina, quem vai falar vai ser a mãe. Se for um menino, quem vai falar vai ser o pai, porque o pai vai mostrar como deve ser feito e afins. Então, a educação sexual, ela tem que partir dos dois. Né? Uhum. Tem que partir da família, não só da mãe, não só do pai, tá? Ela parte também da escola. A escola é um ambiente que traz para essa criança, né, as informações também, mas não única, exclusivamente. A família precisa conversar e a gente precisa combater esse tabu de que família, né, que dentro da família não se fala sobre educação sexual. Então, quando essa criança, ela tem essas orientações de quais são os toques necessários para realizar a higiene e tudo mais, e quais são os toques que não devem ser realizados, vai ser mais fácil ela conseguir identificar.
5: Adriana, também alguma diferença ali na orientação, se, por exemplo, a criança, ela for homossexual ou tiver uma orientação sexual diferente? Tem alguma
11: também
5: orientação?
11: Também para os meninos e meninas, né?
4: Então, a orientação que a gente vai trazer é em relação a gente sabe que a criança, né, durante esse processo, principalmente na adolescência, a gente vai ter essa diferenciação da forma de falar para os meninos e para as meninas, porque existem questões culturais também, tá? Então, é importante a gente trazer que a cultura, ela influencia muito. Eu não posso dizer que a forma que uma família, né, que o ambiente familiar aqui na cidade, né, na Grande Recife, por exemplo, vai ser a mesma forma que uma família lá no interior, no sertão, ou em outro, lá no norte, enfim, em outra região vai ser da mesma forma que eles vão falar. Ou numa cultura indígena, por exemplo, vai ser diferente. Mas é importante a gente trazer que as crianças, elas precisam ter essas orientações, e principalmente quando a gente vê, quando ocorre relaciona a orientação sexual, né? Então, se é uma adolescente que se percebe como homossexual, principalmente no caso dos meninos, existem aí as questões da violência que ocorrem, né? Então, o machismo, ele influencia nisso, do tipo, ah, você diz que gosta de homem porque você não conheceu uma mulher de verdade. E aí, essa criança, ou esse adolescente, muitas vezes, ele é forçado a ter uma relação sexual né, como antigamente existia, né, que o pai levava a criança para um local, né, para ele ter a primeira relação sexual e ele ser homem de verdade. Então, isso é uma forma de violência, tá? É você tá ali forçando esse adolescente a ter uma relação sexual, muitas vezes, que ele não quer, é, para mostrar, vamos dizer assim, que ele é homem. E, na verdade, ele tem o desejo sexual dele livre. Ele pode escolher com quem, com, é, a forma que ele vai se relacionar com a pessoa. Então, é importante a gente trazer que as orientações, elas podem divergir nesse aspecto, né? Mas, principalmente nas meninas, é, em relação... É, que muitas vezes a gente foca muito sobre as infecções, né? A gente foca muito sobre a gravidez com as meninas e esquecem que os meninos também precisam ter essas orientações. Então, eu não posso dizer assim, olha, porque a minha... É, prendam as suas cabritas porque o meu bode está solto e responsabilizar a menina por ter alguma infecção sexualmente transmissível ou por ela engravidar porque é, as outras pessoas, né, não influenciam... pro bem, né, ou orientam seus filhos sobre a educação sexual.
11: E, Adriana, é, cada faixa etária deve receber uma abordagem apropriada.
4: Sim.
11: É, a partir de quantos anos os pais ou a escola pode conversar com essas crianças e assim, qual seria a diferença, né, entre você falar para uma criança e para um adolescente?
4: Então, Julia, eu sempre digo que a gente deve estar conversando com essas crianças a partir, né, que a gente perceba esse entendimento. Às vezes essa criança, perdão, ela tá ali com os seus 3-4 aninhos e ela já começa a ter um entendimento de que, olha, filha, é, filho, quem pode fazer, né, a higiene, quem pode tocar é papai, mamãe, a tia, né, e dessa forma, só se for desse jeito aqui, ó, pra fazer a higiene, pra ajudar no banho, tá, ou ajudar a se limpar, se, que essa criança ainda não sabe. E aí trazer, olha, se qualquer outra pessoa for fazer, né, algum tipo de toque, e trazer, olha, for tocar aqui na, no seu, na sua vagina, né, trazer, você precisa conversar com a gente. Porque muitas vezes essas crianças, elas são, é, como é que eu posso dizer? Esqueci a palavra. Mas elas são... É, meio que forçadas a esconder, né? Diz assim, olha, se você...
11: Ameaçadas.
4: Coagidas, né?
11: Coagidas.
4: É, se você é, falar pra sua mãe, eu vou fazer tal coisa com ela. Então, a gente precisa dizer, é, criar esse vínculo de confiança, da criança confiar no seu pai, na sua rede de apoio, tá? Pode ser um avô, uma avó, uma tia, uma tia, o pai ou a mãe, pra ela ter essa confiança de, olha... Vamos supor, Júlia, que é a minha mãe. Eu chegar para a Júlia e dizer, Júlia, mãe, está acontecendo tal coisa. E a família também entender por quê. O que é, existe essa mão dupla que a gente precisa ter. Às vezes a criança traz e a gente diz o quê? Ah, não, você está em imaginação ou você está se confundindo, não foi bem assim. A gente não traz a verdade, não acredita na verdade que aquela criança está trazendo, tá? E nos adolescentes a gente já consegue ter uma conversa mais franca, né, mais aberta, principalmente por conta da tecnologia, né? A gente tem a tecnologia aí que essas crianças e esses adolescentes estão cada vez mais é, tendo acesso, né, na palma da mão, vamos dizer assim.
5: Verdade, Adri, a gente sabe que nessa fase da adolescência começa ali a paquera, começa a pressão ali do grupo de amigos pro namoro, mas a gente sabe que é muito preciso haver ali respeito, limites, também a questão do consentimento. Então, assim, como é que os pais devem abordar isso com os filhos? Ensinar que, por exemplo, o não é o não.
4: Eu acho que isso parte muito, é, tanto da família... quanto da escola também trazer essas campanhas de conscientização, né, junto ali com políticas públicas, é, porque está previsto no Estatuto da Criança e do Adolescente, né, a proteção para essa criança e para esse adolescente, mas é importante a gente é, trazer que realmente essas crianças, elas têm o direito de dizer ou não e que as outras também, essas crianças e os adolescentes, né, tragam é, esse respeito do tipo, a gente teve casos, né, que foram noticiados de adolescentes que foram mortas por é, rejeitar, vamos dizer assim, ou não querer ter algum tipo de relacionamento com outro adolescente. A gente teve um caso recentemente, né? Então, assim, às vezes na própria... tem muita questão cultural do... eu fui adolescente, então tinha assim, mas Adrian, tu não vai beijar, ou Adrian, tu não vai namorar, né? Então tem muito isso dos amigos, olha, tu não vai não, poxa, tu é muito careta, e isso não só na questão da sexualidade, mas de forma geral, né, de álcool, outras drogas, então tem essa questão de eu preciso, entre aspas, tá? Eu preciso fazer isso pra me encaixar no meu grupo de amigos. Ah, porque a minha amiga ficou com 3 meninas da escola e eu não fiquei com ninguém. E você meio que fica sendo forçado a beijar, muitas vezes sem querer. E é um tipo de violência também. Então a gente precisa trabalhar isso nas famílias, com os adolescentes, de respeitar a decisão do outro e a sua também, né? Você ter essa consciência de que, tipo, eu posso dizer que não quero. Né? Eu não sou obrigada a beijar, a ficar com alguém ou ter algum tipo de relação, de relacionamento com quem eu não quero.
5: Isso. E a menina, ela também pressiona, né? Então a gente precisa também desnaturalizar o machismo entre as meninas, porque elas taxam logo o menino ali de gay, quando eles também não querem namorar com ela. E a menina já vai crescendo ali, imersa nessa cultura machista.
4: Isso. Infelizmente, né, como a gente trouxe, a cultura do machismo, ela tá muito presente na nossa sociedade. E aí, se o menino não quer, ele pode simplesmente não querer, porque ele não quer. Não quer namorar, ele não quer beijar ninguém, não quer dizer que ele é gay por isso. Mas tem as brincadeiras, e aí entra o bullying, né? Ah, fulaninho é gay, olha, não gosta de menina não, se fosse um menino ele beijava. Uhum. Então é a gente trazer essas orientações pros nossos filhos, né? Pros nossos primos, pros nossos amigos, é respeitar. Eu acho que a palavra-chave aí é o respeito. Respeitar, você entender e respeitar a vontade da outra pessoa.
5: Com certeza.
11: Isso aí.
5: No Brasil, existe um alto índice de meninas que engravidam na adolescência. Um levantamento feito pelo Observatório de Saúde Pública mostrou que foram registrados entre 2020 e 2022 mais de 49 mil casos de gravidez na faixa entre 10 e 14 anos. Infelizmente, esse é um cenário que engloba diversos fatores, né? Como a desigualdade social e a violência sexual.
11: Sim.
5: Como é que a educação sexual ela é essencial para prevenir a gravidez precoce, Adrian?
4: Então, é justamente esse ponto. Que muitas vezes essas meninas, e aí eu vou abrir um parêntese, que a gente diz assim, existe muita informação na internet, existe o posto de saúde, que é lá perto da casa dessa menina. Existem várias formas de prevenir uma gravidez precoce.
11: Sim, existe.
4: Mas a gente precisa entender que muitas vezes, apesar de todo esse cenário, essa menina, essa adolescente, ela não tem acesso. Ela não entende. E muitas vezes, veja, essa faixa etária entre 10 a 14 anos pode ser, realmente, a gente tem os casos que são por violência, mas pode ser, por exemplo, um adolescente que teve o desejo de ter uma relação sexual e ela não teve nenhuma orientação de como se prevenir. E aí, muitas vezes, essa adolescente, ela pode engravidar na primeira relação sexual, porque ela pode pensar que a primeira relação sexual não vai engravidar.
5: E, às vezes, não entende como que a gravidez acontece.
4: Isso, eles não entendem, né? Ele pensa que e aí tem a questão do coito interrompido, por exemplo, né? De que, se eu tiver o coito interrompido e a gente não, o menino não ejacular lá dentro, não vai engravidar. E a gente sabe que existe a possibilidade de engravidar com o coito interrompido, né? Ela não vai entender ali o período fértil, ela não vai saber o que é o período fértil, ela não vai conhecer o seu ciclo menstrual. Então, a educação sexual, ela vai entrar por esse aspecto dela entender, conhecer o seu corpo e entender que quais são as formas que ela pode prevenir. Então, não é dizer que a gente vai estimular uma criança de 10, 12 anos a ter a prática sexual, a relação sexual, mas se caso ela queira ter, ela ter as orientações para que ela possa se prevenir, não só da gravidez, mas das infecções sexualmente transmissíveis também. Por quê? Eu sempre tenho o pensamento de que a gravidez...
5: Era inclusive que a gente ia perguntar o seguinte, né? Essa questão da conscientização das infecções sexualmente transmissíveis.
4: Porque às vezes a gente foca tanto na gravidez, só na gravidez, e a gente esquece das infecções sexualmente transmissíveis, que elas também estão presentes. Então, a gestação a gente consegue prevenir, vamos dizer assim, com outros, tem vários métodos de prevenir a gestação, como anticonceptivos orais, né, a injeção, mas as infecções sexualmente transmissíveis a gente só consegue prevenir com o uso do preservativo.
6: Uhum.
4: E tem toda a questão aí que envolve, mas o meu parceiro não quer usar o preservativo porque ele acha desconfortável. E aí a gente precisa educar tanto esse menino quanto essa menina da importância do preservativo que está para as infecções sexualmente transmissíveis também.
6: A gente recebeu um comentário do YouTube, que também é uma pergunta, e o ouvinte ele fala: bom dia, o programa de hoje está incrível. Eu tenho uma pergunta: qual é o papel da escola na educação sexual dessas crianças? Qual seria o momento ideal para se tratar desse assunto em sala de aula?
4: Então, é muito importante, a escola tem um papel fundamental, tá? Por quê? A escola está no processo de formação também desse adolescente. E muitas vezes, dessa criança e desse adolescente, a gente precisa entender que na escola nós temos várias realidades juntas. Uhum. Né? São várias crianças, vários adolescentes, que têm vários pensamentos diferentes. E aí a gente diz assim, será que na escola a gente vai abordar só na aula de ciências, por exemplo, lá na aula de biologia, né? Hoje é biologia, na minha época era ciência, né? Mas na aula de biologia, quando for falar lá do sistema reprodutor, ou será que a gente pode trazer alguma ação, né? Por exemplo, maio, a gente tem o mês de conscientização da violência contra adolescente. Então, as escolas poderiam trazer como forma de palestras mesmo, né? Convidar profissionais, ou a maioria das escolas também tem a equipe de psicopedagogos, né? Psicólogos, trazer para que essas crianças consigam identificar quais são os sinais, né, de violência, por exemplo, elas conseguirem trazer esse relato, né, elas se sintam seguras para conversar na escola também. Então, a depender do local ou da temática na sala de aula, o próprio professor, se ele se sente confortável, ele pode abordar, ou a própria escola pode trazer ações de conscientização realmente nesse processo.
6: Tá bem. E Adi, assim, qual seria o papel da família nesse processo de orientação e diálogo com as crianças e com os adolescentes?
4: A família é fundamental, né? Porque a gente entende que a família, ela tá ali para dar esse suporte. Então, se essa criança, ela não tem essas informações dentro do núcleo familiar, ela vai acreditar ou ela vai buscar essas informações fora, tá? E essas informações fora, muitas vezes, não são as mais adequadas, né? Elas não trazem as informações corretas e a gente tem um risco muito grande, que é o acesso à internet. E aí, dentro da internet, a gente tem informações boas, que são corretas, e informações que não são corretas.
6: Que era, inclusive, que eu ia te perguntar agora, né? Os adolescentes, eles têm esse acesso à internet e às redes sociais muito fácil. Sim. E eles acabam ficando expostos a esse conteúdo de violência, né?
4: Uhum.
6: Inclusive, até a pornografia, por exemplo.
4: Sim.
6: Então, quais são os riscos, né, que podem existir nesse ambiente virtual?
4: Muitos, muitos mesmo. E isso às vezes até me preocupa, sabe, meninas? Porque as crianças, eu digo crianças porque as crianças estão cada vez mais tendo acesso ao celular mais precoce, de forma mais precoce. Eu lembro na minha época, eu tenho 30 anos, então eu tive acesso ao celular. Primeiro que o meu celular, antigamente, né, era aquele joguinho da cobrinha.
6: Uhum.
4: Mas hoje, qualquer celular tem acesso à internet, tem acesso à rede social, a Instagram, TikTok. E essas crianças, elas estão imersas nesse mundo de redes sociais. E aí, a maior parte de conteúdos que a gente tem é trazendo voltado para a sexualização dessas crianças. Então, o que a gente acha que muitas vezes é uma simples dancinha lá no TikTok, ela está sendo vista por pedófilos, por pessoas que estão ali compartilhando esse conteúdo dessas crianças com o intuito de, para mim, é só a minha filha que está fazendo uma dancinha, brincando ali no quarto. Mas para quem está dentro da internet, né, ele está vendo, ou ele ou ela, né, essa pessoa está vendo essa criança como um objeto sexual. E aí está fazendo esse compartilhamento, esse uso dessas imagens, desses vídeos, com o intuito realmente de comércio, né, de erotização, realmente. Então, é importante que a gente tenha esse cuidado, né, que os pais, que a rede de apoio possa estar monitorando. Então, no Instagram, no TikTok, no WhatsApp, tem várias ferramentas que os pais conseguem trazer, né, essa meio que bloqueio, e eles conseguem supervisionar a atividade dos filhos. Então, é importante que, se você, pai, mãe, for disponibilizar o uso do celular nas redes sociais para o seu filho, você também faça essa supervisão, certo?
6: E a gente recebeu uma outra pergunta da ouvinte Érica Galindo, que ela fala: o que as escolas podem trazer de orientação à prevenção de abusos sexuais nos relacionamentos entre os adolescentes? E também a gente recebeu uma pergunta do ouvinte David, que ele fala: programa maravilhoso. Como professor, como é que eu devo proceder diante da suspeita de que uma aluna ou aluno sofre ou sofreu violência sexual?
4: Então, deixa eu responder a primeira, a de Érica, né? Então, Érica, você só repete, por favor.
6: Ela quer saber como é que as escolas podem trazer a orientação e a prevenção de abusos sexuais dentro de relacionamentos.
4: Pronto. É importante a gente trazer que dentro dos relacionamentos ele pode ocorrer, né? Pode não, ocorrem muitas violências, tá? Sexuais, em que sentido? A gente precisa ter consentimento para tudo. Uhum. Então, eu posso ter um meu relacionamento e aí, durante o momento, eu posso consentir. Eu estou lá beijando meu namorado, minha namorada, e eu vou partir para um outro momento. E, sei lá, 2 minutos depois, eu posso não me sentir bem e dizer que não quero mais prosseguir com aquele ato. Mas o meu parceiro, a minha parceira, ela precisa entender que o não é não.
6: Uhum.
4: Então, muitas vezes, esse adolescente, ele não consegue entender isso, no sentido de que você precisa consentir, né? E eu preciso consentir durante todo o ato. Não é porque eu disse lá no começo que eu queria, que agora, no meio ou no final, eu não quero mais e eu vou ter que continuar. Porque é um tipo de violência. Outros tipos de violência que a gente tem, que muitas vezes as pessoas não identificam, é o parceiro ou a parceira retirar o preservativo no meio do ato,
6: uhum,
4: sem o consentimento do outro. É um tipo de violência sexual que ocorre, muitas vezes as pessoas não sabem, né? Dentro do próprio relacionamento.
6: Uhum.
4: Então, a gente viu aí outro que está na internet também, né? Que são com adolescentes que você tem consente ter relação sexual com seu namorado, com seu parceiro, com sua parceira, e de repente ele chama várias outras pessoas, vários outros meninos, para praticar, ou para não necessariamente praticar, mas assistir também, né? Você ser forçado a assistir alguma relação sexual, ou vídeos, ou conteúdos que você não quer, é um tipo de violência, tá? E os professores, então as escolas podem trabalhar esses aspectos com os adolescentes, como roda de conversa,
6: uhum,
4: né? Trazer, é importante a gente abordar esses conteúdos nas escolas. E o professor, quando ele percebe, né? Ou até mesmo essa criança, esse adolescente, chega para ele para falar, é importante ele se mostrar disponível para esse adolescente, né? Ouvir. Eu acho que isso vale para todo mundo. A gente precisa ouvir o relato desse adolescente. E quando eu digo ouvir, é um ouvir de não julgar. Ah, mas será que você não deu a entender para esse colega que você queria? Ou será que na hora que você estava fazendo, você estava com a roupa, ou você teve algum comportamento que seduziu, uhum, esse menino ou essa menina? Porque a gente tende a culpabilizar a vítima.
6: Sim.
4: Então, o professor ou qualquer pessoa que estiver ali ouvindo essa criança ou essa vítima de violência, ele precisa ouvir, acolher, né, trazer essa questão da segurança e procurar, no caso da escola, né, você precisa conversar com a direção, com a coordenação e conversar com os pais, tá? Se a gente percebe que essa violência está ocorrendo dentro do ambiente intrafamiliar, a gente precisa acionar aí conselho tutelar, né, trazer as redes de proteção para que essa criança, que esse adolescente, ele se sinta seguro e ele esteja realmente seguro. Tá.
6: E às vezes o adolescente está tão ferido, né, que nem consegue contar para o professor. Então, como é que o professor ele pode se colocar à disposição para ouvir esse adolescente? Ele vai percebendo a mudança de comportamento?
4: Sim. A gente percebe, principalmente crianças mais novas, né, e adolescentes, eles muitas vezes eles não vão falar para você: olha, professora, eu sofri uma violência. Você é professor, você minimamente conhece os seus alunos. Então, você pode perceber a mudança no comportamento. Às vezes, esse adolescente, ele era mais extrovertido, falante, conversava na escola, né? E ele começa a ficar ali mais fechadinho, mais cabisbaixo, uhum, né? Começa a ter essa mudança de comportamento. Se for uma criança, às vezes, a gente consegue identificar em desenhos. Então, olha, faz aí como fazer um desenho da família, ou, enfim, e aí essa criança começa a, olha, tá acontecendo alguma coisa? Se você não quiser falar, quiser desenhar, né, a gente tá aqui, o professor tá aqui pra te ouvir, e a gente conseguir perceber essa mudança de comportamento e até saber a hora que a gente pode conversar com essa criança. Por quê? Às vezes, a pessoa, né, o professor, a professora, chegar para conversar, abordar essa vítima, ela vai se fechar mais ainda. Uhum. Então, talvez a gente precise saber qual o momento adequado de a gente conversar. E se for necessário, a gente pode pedir auxílio do psicólogo na escola, se tiver também.
11: Perfeito. Para você que chegou agora, o Saúde é o Tema de hoje fala sobre o papel da educação sexual na prevenção de abusos sexuais de crianças e adolescentes. A gente está conversando com a enfermeira, mestra e doutoranda em enfermagem pela UFPE, Adrian Araújo.
5: Adrian, a gente sabe que boa parte dos casos, o agressor da criança está dentro ali da própria família.
4: Uhum.
5: E aí é o chamado abuso intrafamiliar.
4: Sim.
5: A identificação e a denúncia nesse caso se torna muito mais difícil, porque às vezes é alguém, por exemplo, da confiança daquela criança.
4: Uhum.
5: Então, como a educação sexual pode preparar a criança para enfrentar essa situação?
4: É justamente da gente entender que a criança ela precisa saber quais são os toques, como é que posso dizer assim, que são adequados e os toques inadequados, independente de quem seja, tá? Que pode ser um pai, uma mãe, a gente sabe que tem pais, tem mães, tem tios, avós, pessoas que estão dentro do convívio familiar, que fazem, né, que praticam a violência contra essa criança ou adolescente. Então, a partir do momento que eu instruo essas crianças, esses adolescentes, quais são os toques inadequados e que ele também pode estar presente, independente da pessoa ser da sua confiança ou não, porque muitas vezes essa pessoa vai utilizar disso. Ah, é um parente, é um amigo próximo da família que está ali, que conhece essa vítima desde pequeno. Então, os pais, a família nunca vai te confiar, né? Que, ah, poxa, ele trata tão bem meu filho, minha filha, então ele não vai ser capaz de fazer isso.
11: Muitas vezes é até quando a criança conta
4: isso.
11: E aí o pai vem com essa resposta.
4: Exatamente.
11: Né?
4: Ah, não, você pode estar se confundindo, é coisa da sua cabeça. Então é a gente trazer que a importância de ouvir, né, sem esse julgamento de tipo, ah, não, tem certeza?
11: Uhum.
4: Ah, mas você pode ter se confundido. Não, mas fulaninho só botou você no colo, né? Quando foi botar você no colo que passou a mão, sem querer. Então, assim, a gente trazer e acreditar no que a criança diz, tá? Porque muitas vezes a gente pensa assim, ah, não, mas ele tá inventando. Gente, é muito difícil uma criança ter a capacidade de inventar que foi abusada sexualmente.
11: Uhum, sabe?
5: Se a criança ela entender ali quais são os toques que podem, quais são os toques ali que são invasivos, isso acaba que a criança consegue identificar e mostra, né, a importância ali da educação sexual.
4: Exato. Então, quando ela consegue compreender, realmente vai ser muito mais fácil. Então, a informação, ela vai... o quão mais clara, e a gente precisa falar assim, de forma clara realmente com essa criança.
11: Uhum.
4: Sem muito enfeitado de palavras, trazer realmente, porque aí vai fazer a diferença, né, nesse processo.
11: Adrian, pensando em um perfil de crianças ou adolescentes mais vulneráveis a essa violência sexual, a gente recebeu um comentário da ouvinte Drica, que ela pergunta, enquanto sociedade estamos falhando nas políticas públicas?
4: Talvez sim, né? Quando a gente pensa que nós temos aí o Estatuto da Criança e do Adolescente, né, enquanto política pública, nós temos as políticas nacionais, né, de atenção à criança, a PNAES, que é ao adolescente, que todas elas trazem que é dever do Estado proteger essas crianças contra a violência, e a gente vê aí o quanto nós temos de crianças sendo violentadas. Primeiro, dentro do ambiente familiar, né, e aí a gente percebe a desigualdade social, né, a gente não pode restringir que crianças que têm uma condição socioeconômica menor, mais baixa, elas vão sofrer mais violência, mas é o que mais ocorre. A gente também não pode excluir isso de que a violência só vai ocorrer nas regiões periféricas, né, mas essas crianças que estão ali, muitas vezes, né, que são... que estão em locais que trazem ali uma insegurança para ela. Então, isso pode trazer sim, né? Enquanto política pública, a gente precisa ter uma política pública mais atuante, realmente, no sentido de que de proteger essa criança das leis, né? Então, veja, se a gente tem ali uma criança que sofreu uma violência, que foi realizar essa denúncia, qual vai ser o desdobramento? Porque a gente ainda tem um sistema de justiça falho, no sentido de penalizar o agressor. Então, ele é um agressor, ele praticou a violência e depois ele vai estar solto aí. Então, qual é, talvez, vamos dizer assim, a segurança que a vítima vai ter de, vou denunciar e essa pessoa vai ser realmente afastada de mim, né? Então, quais são as políticas de proteção a essa vítima que a gente tem?
12: Sim, às vezes dá a sensação que a gente está enxugando gelo, né? Sim. Tem a forma como o machismo acontece e diversos outros preconceitos também. Sim. Dentro da sociedade.
5: Infelizmente, a gente sabe que o cenário de violência sexual de crianças e de adolescentes do Brasil é muito preocupante, né?
4: Uhum.
5: Então, de que forma não falar sobre a educação sexual e manter esse tabu relacionado ao tema pode abrir espaço para que essa violência aconteça?
4: Se a criança não sabe quais são os tipos de violência, ela vai estar mais exposta. Porque, perceba, se eu não sei o que é uma violência e eu sofro a violência, para mim vai ser algo normal. Então, se eu vejo também, se eu estou num ambiente de violência dentro da minha família ou nos locais por onde eu perpasso, eu vejo violência em todo local. Então, veja, se eu vejo, não, vamos falar no contexto geral, se eu vejo meu pai ou minha mãe sendo agredido em casa, meus irmãos, eu sendo agredida por pessoas que teoricamente deveriam me proteger, eu vou achar isso normal. E isso pode se perpetuar nos relacionamentos também. Então, vamos pensar aqui. Se eu vejo minha mãe e meu pai, que são casados, se amam, são casados há não sei quantos anos. Tem eu, minha família, né, meus irmãos lá, todo mundo felizes para sempre, entre aspas, né? E eu vejo meu pai agredindo minha mãe, eu vou achar aquilo normal. Então, se eu estiver num relacionamento que eu começar a ser agredida, vai ser normal também, porque se minha mãe está passando por isso e é ok, né, vamos dizer assim, é aceitável, então para mim vai ser normal. Então, a partir do momento que eu entendo o que é a violência, que eu sou educada com o que realmente eu vou passar a não aceitar.
12: Uhum. E, Adriana, a gente recebeu mais um comentário no YouTube do ouvinte Lázaro. Ele fala parabéns pelo belo programa. E ele também faz uma pergunta. Como é que as pessoas podem lidar com os tabus culturais criados por algumas religiões dentro da educação sexual?
4: Então, é importante, né, a gente trazer que o que eu acredito não pode ou não deveria influenciar no que eu vou passar para essa criança, para esse adolescente, para essa pessoa, né? Então, você enquanto profissional de educação, enquanto, a gente falando, né, principalmente em escolas, profissionais de saúde, você tem que ter, você não é obrigado a acreditar, mas você precisa entender que a sua religião, ela não pode influenciar no processo de educação e saúde, tá? Então, principalmente quando a gente fala, né, em relação à educação sexual voltada para orientação sexual, para identidade de gênero. Então, eu não concordo com as orientações, né, sexuais. Então, de homossexual ou de identidade de gênero, pessoas trans, bi, enfim. Eu não concordo, mas não é porque... Não estou dizendo eu, Adri, tá? Mas, um exemplo, se a pessoa não concorda, não quer dizer que ela não vá trazer orientações para isso. Eu sou um professor e eu digo que gay não deve ter nenhum relacionamento, homossexual não deve ter relacionamento, pessoas trans não devem se relacionar. Isso não pode passar para a minha prática, sabe? Eu, enquanto enfermeira, então eu preciso trazer as orientações para essas pessoas, independente do que...

0: entregues, né, para casar com pessoas, com adultos. E isso a gente sabe que é um estupro de vulnerável. Então a gente precisa ter essa consciência também.
1: E, Adi, assim, quais são os sinais de alerta que podem indicar que uma criança ou um adolescente está ali passando por alguma situação de violência ou situação ali de abuso?
0: Tem essa questão da mudança de comportamento, que a gente falou, ou até mesmo essa criança, ela pode replicar o que ela sofreu. Por exemplo, você está na escola, você é um professor, uma professora, ou está num serviço de saúde, enfim. E aí você percebe que aquela criança, ela tá ali pedindo para os coleguinhas, né, abaixarem as calças e beijar o órgão genital dela, ou ele fazer o contrário. Ou alisar, né, passar a mão. E aí você diz, olha, isso é uma criança de 10, 5, 8 anos, que teoricamente essa criança não teria esse comportamento. Não é um comportamento esperado para essa idade. E uma criança, né, um adolescente ali, no começo, né, na primeira fase ali da adolescência, ele tem esse comportamento. Então, isso já pode chamar uma atenção. Será que essa criança... E aí, a gente precisa ter esse alerta de... Será que ela sofreu esse tipo de violência ou será que ela assistiu?
1: Verdade.
0: Porque pode ser que ela não tenha sofrido, né? Não tenha sido com ela, mas ela viu outras pessoas fazendo. Então, isso chama a atenção, que também não deixa de ser um tipo de violência, né?
1: Assim como a gente falou também, a exposição aos conteúdos na internet.
0: Isso, né? Então, tá cada vez mais presente o compartilhamento de vídeos, né, pornográficos. Então, dentre os adolescentes também, né, como estímulo, né, a gente sabe que tem, faz parte do desenvolvimento sexual mesmo, a descoberta do seu corpo, né, tanto os meninos quanto as meninas, mas muitas vezes eles são influenciados nesse processo, né, de tipo, com compartilhamento, assistindo ou sofrendo a violência. Então é importante a gente ter a atenção aos comportamentos desses adolescentes.
1: Perfeito. Adriana, quando acontece a violência sexual contra uma criança ou um adolescente, como é que os pais ou responsáveis devem proceder? Eles devem levar essa vítima para um atendimento de saúde emergencial?
0: Veja, se for constatado, né, ali na hora, de imediato, a gente sempre orienta que seja encaminhado para um serviço de saúde, para que essa criança seja avaliada, esse adolescente seja avaliado, né, e a partir dali sejam tomadas medidas de prevenção que são, que estão dispostas realmente já nos protocolos de atenção à vítima de violência sexual. Então, aqui em Recife, né, no estado de Pernambuco, nós temos alguns centros de referência, tá, vítimas de violência sexual que eles atendem. Tem alguns que são específicos para mulher, mas tem que eles atendem de forma geral.
1: Tem algum que seja para criança ou para adolescente?
0: Então, normalmente ele vai ser direcionado para a emergência pediátrica e a partir daí a gente vai direcionar para o centro específico, né? Essa criança vai ter esse encaminhamento. Se essa criança não foi ali naquela hora a violência, ela chegou, por exemplo, a criança chegou para você depois e disse que sofreu algum tipo de violência, você pode trazer, né, fazer essa... E aí a gente precisa entender que é necessário fazer a notificação dessa violência aos serviços de saúde, tá? Porque nós temos aí a ficha de notificação de violência sexual, notificação compulsória, que a partir desses números a gente vai conseguir garantir ou ter subsídios para solicitar ou para ter essas questões das políticas públicas. E a notificação compulsória, ela não é uma denúncia, tá? São coisas separadas. Se a família quiser, ela pode realizar a denúncia junto à polícia, né? Junto aos serviços de segurança pública, tá? Mas não quer dizer que, a partir do momento que eu faço a minha notificação lá no meu serviço de saúde, por exemplo, eu vou estar denunciando, tá? Uhum. Então, é importante que os pais, eles levem essa criança para ser avaliada, né, no serviço de saúde, para ela ter esse acompanhamento tanto físico quanto psicológico também.
1: Sim. Adriana, você está construindo uma tecnologia para prevenção de violência sexual contra adolescentes no seu doutorado.
0: Sim.
1: Você pode nos contar um pouco mais sobre a sua pesquisa e ela é mais voltada para os pais ou para as crianças?
0: Então, eu trabalho com violência sexual desde a graduação, né? Já passei por outros públicos, né? Mulher e população LGBT, e agora a gente está com a população de adolescentes escolares, que a gente está justamente com esse intuito de construir uma tecnologia que vai ser definida com esses adolescentes, se vai ser uma cartilha, se vai ser um vídeo. Por quê? Eu preciso definir com o meu público qual é a tecnologia que vai se adequar a eles. Então, a partir disso, a gente vai fazer um grupo de

0: um grupo focal que a gente faz para discutir com eles qual seria a tecnologia mais adequada para que eles entendam o que é a educação. Então, a tecnologia, ela vem com esse intuito de ser para os adolescentes, para que eles consigam identificar quais são os tipos de violência, identificar se ele pode estar sofrendo, e a partir do momento que ele sabe quais são os tipos, ele pode ter ali, saber como prevenir também.
1: Uhum.
0: Então, a gente espera, né, com a nossa tecnologia aí, ser como é que eu posso dizer? Um pontinho a mais nessa trilha aí, né, da prevenção contra a violência sexual contra os adolescentes, que a gente sabe que é muito presente, né, que a gente está vendo hoje em dia cada vez mais saindo na internet, mas o quanto é como se fosse a pontinha do iceberg, né? Uhum. Lá para baixo ainda tem muitos casos, tem muitas situações que a gente ainda precisa investigar.
1: E também é função de todo mundo, né, na sociedade, uhum, seja dentro da universidade ou não, mas essa função de conscientizar mesmo, de passar seu conhecimento para frente, e essa função social, né?
0: Exato, eu acho que a gente tem essa responsabilidade social mesmo, né? Então não é porque só eu, a Adriana, estou aqui, né, pesquisando sobre violência sexual que só eu posso falar, não.
1: Uhum.
0: Então a rádio, ela está aqui, né, que ela possa alcançar cada vez mais e que as pessoas que estão ouvindo, elas consigam ser multiplicadoras desse conhecimento. Então, que seja uma rede realmente, né, que a gente possa estar dissipando essas informações para que a gente possa prevenir, né, e proteger essas crianças, esses adolescentes realmente.
1: Sim. Adriana, para finalizar, eu queria saber quais são as formas de denunciar essa violência sexual contra crianças e adolescentes.
0: Então, nós temos alguns números, né, a própria polícia 190, né, a gente tem o 188, que é a violência contra a mulher, a gente tem o 181 também, que são números que a gente pode realizar essa denúncia.
1: Uhum.
0: Ou até mesmo presencialmente nas delegacias, né? Então, a gente tem as delegacias especializadas em saúde da criança e do adolescente. Tem as delegacias da mulher, que pode trazer esse direcionamento. E quando a gente fala de denúncia, a gente tem esses aspectos, né? Mas nós temos os serviços de saúde também, que podem estar nos auxiliando nessa condução da violência, né? Do pós-violência. Por quê? Quando for constatada essa violência, essa vítima, ela precisa ter o apoio,
1: uhum,
0: né, psicossocial, né, apoio de saúde, no sentido de existem os protocolos, né, que precisam ser implementados, né, quais são as medicações, quais são os exames, quais são as vacinas, por exemplo, que a gente vai realizar para que a gente possa prevenir essa pós-exposição dessa vítima, né, à violência.
1: Sim, tá. Tem o Disque 100, que é a Central de Atendimento à Criança e ao Adolescente.
0: Isso.
1: E também tem presencialmente, né, a Delegacia Civil ou Delegacia de Proteção à Criança e ao Adolescente.
0: Isso.
1: A gente está encaminhando para o final do programa. Eu queria agradecer a participação da enfermeira, mestre e doutoranda em enfermagem pela UFPE, e especialista em saúde pública, Adriana Araújo. Adriana, muito obrigada pela sua presença.
0: Obrigada, eu que agradeço, né, que a gente possa, através, né, da nossa voz, né, prevenir aí cada vez mais a violência contra os adolescentes e estimular a educação sexual também.
1: Com certeza.
0: Obrigada.
1: Eu também agradeço a participação da estudante de enfermagem da UFPE, Eduarda Neves, que fez as perguntas comigo hoje. Obrigada, Eduarda. Eu te agradeço. Como o Adrian falou, é um prazer estar aqui, porque a gente sabe que disseminar o conhecimento e a educação em saúde é o que vai mudar o mundo.
0: Com certeza.
1: O Saúde é o Tema termina aqui. Esta edição sobre educação sexual na prevenção de violência sexual de crianças e adolescentes, em parceria com o Departamento de Enfermagem da UFPE, fica disponível no canal do YouTube da Rádio Paulo Freire. A produção deste programa foi feita por mim, Júlia Farias, estudante de jornalismo da UFPE, e por Eduarda Neves, estudante de enfermagem da UFPE, sob a orientação das professoras Ana Veloso e Paula Reis. Na operação de áudio, Agatha Silva. No streaming do YouTube, Elaine Oliveira. Sob a supervisão técnica de Catarina Polônio e Igor Cabral. A edição de podcast é por Agatha Silva. Tchau, tchau. Próximo Saúde é o Tema.
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3: 6 horas. e 56 minutos.
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0: 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Tu já parasse para pensar que o celular, o carro elétrico e até a energia eólica dependem de minerais que ficam debaixo da terra? E adivinha, o Brasil tem muitos deles. Mas a pergunta é, isso vai deixar o país mais rico? Depende. Ter minérios importantes como lítio, nióbio e terras raras não garante desenvolvimento. Se o Brasil tira esses minerais do chão e só vende para fora, a maior parte do dinheiro, da tecnologia e dos empregos acaba ficando em outros países, porque a transformação dessa matéria-prima em produtos é a mercadoria mais valorizada. 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

0: 19 horas. Está no ar a Voz do Brasil. As notícias do governo federal que movimentaram o país no dia de hoje.
1: Olá, boa noite.
0: Boa noite para você que nos acompanha em todo o país.
1: Terça-feira, 14 de julho de 2026.
0: E vamos aos destaques da Voz do Brasil.
1: Meio ambiente e clima. Painel eletrônico monitora efeitos do El Niño no país.
0: Plataforma informa onde haverá excesso de chuvas, estiagem ou ondas de calor.
1: Hoje vamos falar sobre o fenômeno e como poderá afetar o Brasil. Luana Karen.
2: Entre as principais consequências esperadas para o Brasil estão excesso de chuvas na região sul e a estiagem nas regiões norte e nordeste.
0: Energia e combustíveis.
1: Conselho Nacional de Política Energética aprova aumento no percentual de etanol anidro na gasolina para 32%.
0: E aplicativo oferece ao consumidor informações sobre postos de combustíveis e canal para denúncias. Gabriela Noronha.
3: O aplicativo é gratuito e funciona como um mapa interativo no celular, ajudando o consumidor a descobrir quais postos são de confiança e quais devem ser evitados.
1: Proteção das crianças e adolescentes no ambiente digital.
0: Como o ECA Digital avança no combate à violação de direitos é o tema de entrevista com o Fábio Meirelles, do Ministério dos Direitos Humanos e Cidadania.
4: Então o ECA Digital é um grande avanço, traz esse princípio do ECA, né, da proteção integral, da prioridade absoluta para o ambiente digital, e ele hoje já é uma referência no Brasil.
1: Hoje, na apresentação da Voz do Brasil, Luciana Vasconcelos e Luciano Seixas.
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1: O percentual de etanol na gasolina será elevado de 30 para 32%.
0: A medida aprovada hoje pelo Conselho Nacional de Política Energética tem previsão para valer a partir de 1º de agosto.
1: E terá vigência de 180 dias, com possibilidade de prorrogação por igual período.
0: O ministro de Minas e Energia, Alexandre Silveira, afirmou que a mudança é segura e que tem respaldo técnico.
5: Nós estamos completamente seguros de avançar até a Lei 32, Instituto Mauá nos deu o laudo de que nós estamos habilitados a fazer o aumento. E a transitoriedade é apenas uma maneira de nos precavermos a poder, dentro de 180 dias, nós vermos o que está acontecendo. A cada oscilação, nós sentamos e protegemos o consumidor e protegemos a economia nacional.
1: Ainda de acordo com o ministro Alexandre Silveira, a medida vai contribuir para a autossuficiência do país em meio ao contexto da guerra no Oriente Médio.
0: Na hora de abastecer o carro, quanto mais informações o consumidor tiver, melhor.
1: Por meio de um aplicativo, o motorista confere se o posto onde ele vai é um estabelecimento confiável.
0: E caso perceba alguma irregularidade, também é possível fazer uma denúncia diretamente à Agência Nacional do Petróleo, Gás Natural e Biocombustíveis.
3: O aplicativo ANP com você postos é gratuito e funciona como um mapa interativo no celular, ajudando o consumidor a descobrir quais postos são de confiança e quais devem ser evitados. O funcionamento é bem prático. Ao abrir o aplicativo, o usuário vê os estabelecimentos da região sinalizados por cores, como em um semáforo. Os postos recebem notas de 0 a 5 com base nas fiscalizações que a Agência Nacional do Petróleo, Gás Natural e Biocombustíveis fez nos últimos 5 anos, sendo que a cor verde sinaliza os mais seguros e quem tem nota máxima. Já os marcados em vermelho acendem o sinal de alerta. Receberam nota 0 por causa de irregularidades recentes. Outras informações dos estabelecimentos, como endereço, CNPJ, quantas fiscalizações já receberam, resultado das vistorias e qualidade das amostras analisadas, também podem ser consultadas na ferramenta. É possível ainda fazer denúncias pelo aplicativo, como explica o superintendente de fiscalização do abastecimento da ANP, Júlio Nishida.
6: É um importante canal de denúncias do consumidor da ANP, inclusive aquelas relacionadas a práticas de preços abusivos. De forma bem simples, fácil e intuitiva, o consumidor consegue fazer a sua denúncia no simples clicar de botões.
3: A plataforma pode ser acessada no endereço anpcomvocepostos.anp.gov.br e depois baixada no aparelho de telefone celular. Reportagem Gabriela Noronha.
1: produção brasileira de grãos no período 2025-2026 está estimada em 360 milhões de toneladas.
0: Segundo o levantamento divulgado hoje pela Conab, a Companhia Nacional de Abastecimento, se confirmado, o volume será 2,2% superior ao registrado na temporada passada.
7: Segundo a Conab, serão 360 milhões e 100 mil toneladas a serem colhidas, o que representa 2,2% a mais do que a safra anterior. O grande destaque deve ser a soja. O gerente de acompanhamento de safras da Conab, Fabiano Vasconcelos, explica o resultado.
8: Então, a estimativa para a safra 2025-26 é de 48,6 milhões de hectares cultivados com soja e uma produção aí chegando a quase 180,6 milhões de toneladas.
7: Além da soja, o algodão tem produção prevista em 4 milhões e 60 mil toneladas de pluma, com 8% da área já colhida. Isso resulta em um ganho na produtividade de 2,8% em relação à safra 2024-2025. Já a colheita das três safras do milho no ciclo atual está estimada em mais de 141 milhões e 700 mil toneladas, volume 0,4% superior ao ciclo passado. A estimativa é de crescimento favorecido pelas condições climáticas, como explica Fabiano Vasconcelos, gerente de acompanhamento de safras da Conab.
8: Em relação ao milho, com uma estimativa de aumento de 9,8% na área plantada, uma estimativa de produtividades melhores do que na última temporada, favorecidas aí pelo clima, uma produção de 29,6 milhões de toneladas, um aumento aí de 18,7% em relação à última safra.
7: E a Conab também estabeleceu novos preços de referência para os principais produtos agrícolas de verão. Os principais reajustes foram no preço da soja, do arroz em casca, do feijão e do milho. Os preços passam a vigorar nos períodos entre o segundo semestre de 2026 e o primeiro semestre de 2028. Reportagem Edinaldo Júnior.
1: Ainda sobre a produção agrícola, o IBGE estima que a safra brasileira em 2026 pode chegar a 347 milhões e 400 mil toneladas.
0: Isso representa uma projeção de 1 milhão e 300 mil toneladas a mais do que a colheita anterior.
1: O IBGE calcula um ano de produção e a Conab faz estimativa de outubro a setembro.
0: Agricultores podem ter acesso a recursos para o Plano Safra.
1: Os recursos poderão ser acessados entre 16 de julho deste ano e 30 de junho do ano que vem.
0: O BNDES, Banco Nacional de Desenvolvimento Econômico e Social, vai disponibilizar 72 bilhões de reais.
9: Serão 40 bilhões e 500 milhões de reais disponíveis por meio dos programas agropecuários do governo federal. Desse total, 21 bilhões e meio são para médios e grandes produtores da agricultura empresarial e quase 19 bilhões de reais para pequenos produtores da agricultura familiar. Também vão estar disponíveis 31 bilhões e 500 milhões de reais em recursos próprios do banco por meio da linha BNDES Crédito Rural. O chefe do Departamento de Crédito Digital, Agropecuária e Normas do BNDES, Caio Barbosa, explica que o crédito disponibilizado pelo banco atende necessidades de quem produz no campo.
10: A gente opera basicamente 11 programas, que são programas que atingem todas as necessidades de investimento e de custeio do produtor rural e todos os tipos de produtores rurais. Tem uma linha para custeio, uma linha para investimento, para aquisição de máquinas.
9: Para saber mais sobre as linhas e programas do BNDES para o agro, acesse bnds.gov.br/agro. Reportagem André de Barros Lima.
1: O fenômeno climático conhecido como El Niño, já confirmado no país, pode trazer diferentes impactos para a população.
0: A previsão é de excesso de chuvas no sul, por um lado, e estiagem no norte e nordeste, por outro.
1: Um monitoramento mensal está sendo feito por diferentes órgãos para trazer agilidade às respostas e ajudar na prevenção de desastres.
0: Nessa reportagem de Luana Karen, trazemos dicas para os produtores rurais e cidadãos em geral sobre como lidar com os impactos desses eventos climáticos.
11: Autoridades responsáveis pelo monitoramento do clima, dos recursos hídricos e dos riscos de desastres naturais começaram a acompanhar a evolução do fenômeno do El Niño este ano no Brasil. Um painel vai ser publicado mensalmente e servirá de referência para que estados, municípios, produtores rurais e defesa civil não sejam pegos de surpresa com excesso de chuvas, estiagem ou ondas de calor. Gilvan Sampaio, pesquisador do Instituto Nacional de Pesquisas Espaciais, INPE, explica que os efeitos devem ser sentidos até meados de 2027.
12: Os principais impactos do El Niño devem ficar concentrados com o aumento do volume de chuvas no sul do Brasil. Além disso, nesse segundo semestre de 2026, o El Niño deve provocar temperaturas acima da média em praticamente todo o Brasil. Portanto, o potencial para a ocorrência de queimadas aumenta, então, as secas na Amazônia, secas no Nordeste, isso somente em 2027.
11: O El Niño é caracterizado pelo aumento anormal da temperatura do Oceano Pacífico ao longo da linha do Equador. Para que o fenômeno seja confirmado, esse aumento deve ser observado por 3 meses consecutivos, o que aconteceu entre abril e junho deste ano. Para quem utiliza a terra para produzir, a orientação de Gilberto Cunha, pesquisador da Embrapa Trigo, é conhecer bem a terra onde vive.
13: Adotar boas práticas de manejo, a diversificação das épocas de semeadura, fazer as intervenções de proteção de plantas, colher no momento certo, não procrastinar aí quando as lavouras estão prontas para colher.
11: Ao longo dos próximos meses, eventos associados ao El Niño podem impactar a rotina da população. Nas regiões onde estão previstas chuvas além do normal, os riscos são de alagamentos e deslizamentos de encostas, por exemplo. Já onde pode haver escassez de chuva, há risco de incêndios e problemas no abastecimento de água. Ondas de calor também podem trazer dificuldades para populações vulneráveis. Em todos os casos, o conselho de Tiago Molina, coordenador de monitoramento e alerta da Defesa Civil Nacional, é ficar atento às fontes oficiais de informação.
14: Sempre que tiver uma situação de risco prevista, a Defesa Civil vai se utilizar de todos os mecanismos que existem para fazer com que essa informação chegue às pessoas, né, por meio do Defesa Civil Alerta, por meio das mensagens SMS. Além disso, é muito importante conhecer o local onde você mora, procurar saber quais são os planos de contingência, quais são as rotas de fuga, os locais seguros.
11: O boletim Painel El Niño, uma iniciativa conjunta de diferentes órgãos do governo federal, é público e está disponível em diversos portais na internet. Por exemplo, no endereço portal.inmet.gov.br. Reportagem Luana Karen.
0: Esta semana, o Estatuto da Criança e do Adolescente completa 36 anos.
1: E a evolução da garantia dos direitos da infância permitiu a aprovação do ECA Digital, que entrou em vigor em março desse ano.
0: Ele prevê que as crianças e adolescentes devem ser protegidos e ter direitos garantidos também no ambiente virtual.
1: Nós seguimos hoje com a segunda parte da nossa entrevista com o diretor de proteção da criança e do adolescente do Ministério dos Direitos Humanos e Cidadania, Fábio Meirelles, sobre as inovações trazidas pelo ECA Digital e a integração com o Estatuto da Criança e do Adolescente de 1990. Acompanhe.
0: Diretor Fábio Meirelles, é um prazer seguir com a nossa conversa aqui sobre Estatuto da Criança e do Adolescente. E aí a gente passa a falar agora sobre o ECA Digital, né? Que é a lei que protege os direitos da infância no ambiente virtual e ganhou esse nome, ECA Digital, como uma referência justamente ao Estatuto da Criança e do Adolescente de 1990. A gente pode dizer que ela incorpora o mesmo espírito, diretor, de que toda a sociedade é responsável pelo cuidado com as crianças, só que agora na internet?
15: Exatamente, e até por isso que a gente manteve o nome ECA, né, e chamou de ECA Digital. A gente percebeu que as crianças e adolescentes brasileiros viviam conectados, estavam em plataformas digitais, em redes sociais desde muito cedo, expostas, né, diariamente à publicidade, conteúdos algorítmicos, inteligência artificial. A gente viu que isso representava um risco muito grande, o ambiente digital para crianças e adolescentes, e a gente batalhou e conquistou o ECA Digital com o governo federal, com o CONANDA, movimentos sociais, organizações da sociedade civil e em diálogo com o Congresso para que essa lei saísse do papel e virasse realidade.
1: E o senhor destacaria como principais ganhos para a proteção das crianças vindos do ECA Digital Que tipo de ações, que tipo de situações?
15: Veja, o ECA Digital, ele reafirma uma posição inegociável do Brasil. A gente não aceita modelos de negócio construídos sobre a exploração da vulnerabilidade de crianças e adolescentes. Então, vou dar alguns exemplos do que o ECA Digital estabelece, né? Ele estabelece limite para a prática do que a gente chama de design digital, design manipulativo, que vão induzir crianças e adolescentes ao uso excessivo de telas. Isso é uma das dimensões do ECA Digital. Ele também prevê que os serviços e produtos digitais, eles devem adotar padrões elevados de proteção de dados, privacidade e segurança para crianças e adolescentes. O ECA Digital também prevê sanções para as plataformas que descumprirem essas obrigações. Então, o ECA Digital é um grande avanço, ele traz esse princípio do ECA, né, da proteção integral, da prioridade absoluta para o ambiente digital, e ele hoje já é uma referência no Brasil e no mundo.
0: E assim como aconteceu no Estatuto da Criança e do Adolescente de 1990, o ECA Digital também deve mudar essa forma da sociedade perceber os direitos das crianças na internet? Por exemplo, a parte da responsabilidade de todos os adultos sobre as crianças que estão ali no ambiente virtual?
15: Perfeito. É exatamente esse o princípio. Assim, a gente conseguiu com o ECA Digital traduzir rapidamente uma demanda social, porque não pode ser só uma atribuição das próprias crianças e adolescentes ou dos seus familiares, dos pais, mães e responsáveis, a proteção delas no ambiente digital. Então, se elas estão em situação de vulnerabilidade, é uma responsabilidade coletiva. Então, a gente conseguiu com o ECA Digital trazer essa demanda social, normatizar e juridicamente convergir com a iniciativa privada para um instrumento, que hoje é o ECA Digital, que precisa chegar na ponta. Então, hoje, o nosso grande desafio é, para além do ECA Digital, é levar o ECA Digital para a escola, para o Conselho Tutelar, para o CRAS, para o CREAS, para o Ministério Público utilizar o ECA Digital. Então, cuidar das crianças e adolescentes nunca foi uma tarefa de uma pessoa só, não vai ser agora. Então, o ECA Digital traz esse princípio da responsabilidade coletiva.
1: Quer dizer que o ECA Digital também é importante para os pais e responsáveis que agora deixam de estar sozinhos nessa proteção das crianças e dos adolescentes, né? E passam a ter apoio das plataformas, não é isso?
15: Exatamente. Canais de denúncia, a própria Autoridade Nacional de Proteção de Dados. Então, com o ECA Digital e depois com a lei de regulamentação, depois com a política, a gente, após o ECA Digital, a gente também anunciou a Política Nacional de Promoção e Proteção dos Direitos da Criança e do Adolescente no Ambiente Digital, que é uma política estruturada para fortalecer a coordenação entre os diferentes níveis de governo, incentivar a pesquisa, inovação tecnológica, promover desenvolvimento de produtos e serviços digitais mais seguros, ampliar os canais de denúncia, fortalecer a capacitação dos profissionais do sistema de garantia de direitos, apoiar as famílias no exercício da supervisão parental. Então, acho que a gente precisa olhar para o ECA Digital e para a nossa política nacional com essa perspectiva de uma construir objetivos concretos e de dividir a responsabilidade sobre a proteção de crianças e adolescentes no ambiente digital com todos os atores que precisam estar, né, totalmente comprometidos com essa implementação.
0: Agora, onde os adultos podem encontrar, diretor, mais informações sobre o ECA Digital para entenderem melhor essa legislação e também orientações sobre o que deve ser proibido, o que deve ser permitido para as crianças na internet?
15: Claro, olha, hoje nos sites, né, do Ministério dos Direitos Humanos e da Cidadania, da SECOM, do Ministério da Justiça, você encontra o ECA Digital. A gente produziu um material muito interessante, recente, que é um guia no formato de perguntas e respostas para conselheiros tutelares sobre o ECA Digital, que é um material educativo e prático que está no site do Ministério dos Direitos Humanos e da Cidadania. A gente produziu uma caixa de ferramentas chamada Faça Bonito na Rede, que é um material, um conjunto de instrumentos práticos também, que tem guia de recomendações técnicas, coletânea de normas jurídicas, tem proposta de fluxo, tem material didático sobre o que fazer, tem cartilha, tem até jogo de tabuleiro, conexão segura. Então, a gente tem curso, a gente tem um curso Proteção de Crianças e Adolescentes no Ambiente Digital, um curso online na Escola Nacional dos Direitos da Criança e Adolescente. Então, hoje a gente tem guias, cartilhas, a gente tem cursos, a gente tem jogo de tabuleiro, a gente tem fluxo, então a gente tem glossário, a gente tem bastante material disponível, perguntas e respostas, para que as pessoas conheçam o ECA Digital e conheçam as ferramentas de proteção de crianças e adolescentes no ambiente digital, no site do Ministério dos Direitos Humanos, novamente, no site do Ministério da Justiça e Segurança Pública, no site da Secretaria de Comunicação Social, enfim, institutos, fundações, organizações da sociedade civil, muita gente tem produzido material sobre essa responsabilidade compartilhada e a promoção do bem-estar de crianças e adolescentes no ambiente digital.
1: Muito bem, nós conversamos com Fábio Meirelles, diretor de proteção da criança e do adolescente do Ministério dos Direitos Humanos e da Cidadania. Muito obrigado por sua entrevista aqui, a Voz do Brasil.
15: Obrigado a vocês, sempre à disposição.
0: E estão abertas até amanhã, dia 15 de julho, as inscrições de bolsas para médicos especialistas.
1: São 1.136 vagas distribuídas em 26 cursos de aprimoramento em 309 municípios do país.
0: Quase metade das vagas são voltadas para o interior. Entre as especialidades previstas estão anestesiologista, oncologia, cardiologia e cirurgia minimamente invasiva.
1: Felipe Proenço, secretário de Gestão do Trabalho e da Educação do Ministério da Saúde, detalha o edital.
16: Possibilidade para quem já é especialista com registro de qualificação, participa do programa desenvolvendo suas atividades práticas em um serviço do Sistema Único de Saúde, de referência no interior, um ambulatório especializado, um hospital, e ao mesmo tempo tem suporte aonde um especialista com ainda mais experiência vai poder apoiar o desenvolvimento das atividades numa carga horária de 20 horas semanais, recebendo uma bolsa que vai depender da localização, se é uma região mais vulnerável, podendo chegar até R$20.000.
0: O edital está disponível em gov.br/saúde.
1: Atenção, estudantes de graduação de instituições privadas.
0: Começaram hoje as inscrições para o processo seletivo do Fundo de Financiamento Estudantil, o FIES.
1: Serão mais de 75 mil vagas destinadas no segundo semestre.
17: Ao todo, serão oferecidas 75.500 vagas para o segundo semestre. No ano, serão 112 mil no total. O FIES concede financiamento a estudantes matriculados em cursos superiores de instituições privadas. Para participar do FIES, o candidato precisa ter feito o Exame Nacional do Ensino Médio a partir de 2010. Precisa ter alcançado média igual ou superior a 450 pontos nas 5 provas e não ter zerado a redação. Precisa ter, em 2026, renda bruta familiar mensal de até 3 salários mínimos, o equivalente a R$ 4.863. O processo seletivo do FIES reserva 50% das vagas para estudantes com renda familiar por pessoa de até meio salário mínimo inscritos de forma ativa no Cadastro Único. Os pré-selecionados nessa modalidade vão poder solicitar financiamento integral, cobrindo todos os encargos educacionais e ficam dispensados de comprovar a renda diretamente na instituição de ensino. O FIES tem chamada única e lista de espera. O resultado da pré-seleção na chamada única será divulgado no dia 30 de julho. As inscrições vão até sexta-feira, 17 de julho, pelo Portal Único de Acesso ao Ensino Superior. O candidato precisa ter conta gov.br e preencher os requisitos para participar do programa. O resultado sai no dia 30 de julho. Mais informações em acessounico.bec.gov.br/FIES ou ligue para 0800-616161. Thaisa Vitória para a Voz do Brasil.
0: O Ministério da Educação disponibilizou uma série de vídeos com orientações sobre o uso do Cadastro da Educação de Jovens e Adultos, na plataforma oficial de cadastro.
1: O material ensina passo a passo como realizar a inscrição e é destinado tanto aos estudantes quanto aos profissionais que atuam no sistema.
0: As inscrições no cadastro permanecem abertas durante todo o ano.
1: No entanto, os prazos para ingresso no segundo semestre deste ano variam de acordo com o calendário de cada estado e município.
0: Os conteúdos estão disponíveis no portal do MEC e no canal da pasta do Ministério da Educação no YouTube.
1: E a essas foram as notícias do governo federal.
0: Uma realização da Secretaria de Comunicação Social da Presidência da República.
1: Com produção da empresa Brasil de Comunicação.
0: Fique agora com as notícias do Poder Judiciário e do Congresso Nacional. Uma boa noite.
1: Boa noite para você e até amanhã.
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1: Presidente do STF e do CNJ lança rede nacional de magistrados para combater o avanço do crime organizado no país.
20: Instituições podem enviar propostas sobre modernização do sistema de justiça até 15 de agosto.
1: STJ mantém prisão preventiva de homem acusado de atuar como falso médico.
20: Boa noite, eu sou Marcela Luiz.
1: E eu sou Walter Lima.
20: O presidente do Supremo Tribunal Federal e do Conselho Nacional de Justiça, ministro Edson Fachin, lançou nesta terça-feira a Rede Nacional de Magistrados para combater o avanço do crime organizado no país.
1: Segundo Fachin, a resposta estatal à criminalidade em rede exige, necessariamente, uma justiça também articulada em rede. Marcelo Della Libera.
21: O ministro Edson Fachin observou que o mercado de apostas eletrônicas clandestinas vem sendo utilizado como instrumento de organizações criminosas.
22: Essas plataformas podem servir à lavagem de dinheiro, à formação de estruturas empresariais aparentemente ilícitas, à integração com outras atividades ilícitas, como tráfico, contrabando e corrupção, além de apresentarem forte dimensão transnacional.
21: Criada por portaria do CNJ, a Rede Nacional prevê o compartilhamento de informações para enfrentar organizações criminosas cada vez mais sofisticadas.
20: O Supremo está com o edital aberto para receber propostas sobre a modernização do sistema de justiça.
1: Podem participar instituições públicas, privadas e da sociedade civil até 15 de agosto. Pablo Lemos.
23: As propostas vão ser analisadas pelo Grupo de Estudos para a Modernização do Sistema de Justiça, instituído pelo presidente do STF, ministro Edson Fachin. O diretor do Centro de Estudos Constitucionais do Supremo, Fernando Facuri Scaff, que preside o grupo, explica que modernizar significa atualizar o sistema de justiça.
24: É fazer ajustes dentro de um sistema que funciona, que está rodando bem, para falar uma linguagem mais clara, e que você tem, dentro disto, a expectativa de uma sociedade brasileira como um todo, por mais justiça e por mais segurança jurídica.
23: Para o relator do grupo Neide Barros Belo Filho, modernizar é uma exigência do tempo.
25: É necessário modificar, porque é necessário acompanhar o tempo, acompanhar as mudanças da sociedade.
23: Serão aceitas apenas manifestações institucionais sobre a modernização do sistema de justiça sem caráter pessoal, que deverão ser apresentadas por meio de formulário eletrônico.
20: Mantida a prisão preventiva de empresário acusado de atuar como falso médico em unidade básica de saúde de Cananéia, São Paulo.
1: A decisão é do vice-presidente do STJ, ministro Luiz Felipe Salomão, no exercício da presidência. Fátima Uchoa.
26: O empresário está preso desde janeiro. Segundo o Ministério Público, ele realizava exames de ultrassom, emitia laudos e atendia pacientes usando o registro profissional de médico de um sócio falecido. A fraude foi descoberta após ele afirmar durante exame que tinha identificado a vesícula de uma paciente que já havia retirado o órgão. Depois de o Tribunal de Justiça de São Paulo negar o primeiro habeas corpus, a defesa fez novo pedido de relaxamento da prisão ao STJ, mas o ministro Salomão não verificou ilegalidade manifesta nem urgência que justificassem a concessão da liminar. O ministro ainda apontou que o pedido de liberdade deverá ser examinado com mais profundidade no julgamento definitivo do habeas corpus a cargo da sexta turma do STJ.
2: O PSD promove congresso para debater o uso de pesquisas no aprimoramento da justiça do trabalho.
1: O evento vai ser realizado na sede do tribunal em Brasília. Marla Lacerda.
3: O 4º Congresso Nacional de Pesquisa Judiciária, Estatística e Ciência de Dados da Justiça do Trabalho vai ser realizado entre os dias 25 e 27 de agosto. Com o tema Trabalho, Transformações Econômicas e Justiça, o evento é para incentivar a produção de conhecimento e a integração da rede de pesquisas judiciárias da Justiça do Trabalho. Magistrados, servidores, estudantes e profissionais que atuam na área e querem participar, fiquem atentos. As inscrições já podem ser feitas no portal do TST, que é o tst.jus.br.
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2: Uma boa noite.
1: E até amanhã.
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5: Eu sou Paula Groba.
6: E eu sou Humberto Pinheiro.
5: E estes são os destaques de hoje do Jornal do Senado, que começa agora.
6: Aprovada a aposentadoria especial para agentes de saúde e de combate às epidemias.
5: MP do frete, Senado retira valor fixo, mas mantém piso mínimo do frete para caminhoneiros.
6: Pacientes em internação domiciliar podem ter desconto na conta de luz.
5: Boa noite.
6: Boa noite.
5: Em acordo com o governo, o Senado aprovou a medida provisória que atualiza as regras do piso mínimo do frete rodoviário. A MP, que perderia a validade nesta semana, mantém a obrigatoriedade de um valor mínimo para o frete, como já prevê a legislação, mas retira do texto a definição de um piso nacional para a remuneração dos caminhoneiros.
6: Durante a análise na comissão mista e na Câmara dos Deputados, havia sido incluído um piso de R$5.000 mensais para os motoristas de longas distâncias. A medida provisória também endurece as punições para empresas que descumprirem o piso do frete, calculado pela Agência Nacional de Transportes Terrestres. Repórter Pedro Pincer.
7: O Senado aprovou o projeto de lei de conversão da medida provisória que torna obrigatório o cadastramento das operações de transporte rodoviário de cargas e reforça os mecanismos de fiscalização do piso mínimo do frete. Entre os tópicos está a determinação de um piso para o frete, mas sem definição do valor. A principal questão se dava em torno do perdão às multas aplicadas aos caminhoneiros que estiveram presentes nas manifestações de dezembro de 2022. Para o relator revisor, senador Stevenson Valentim, do Podemos do Rio Grande do Norte, a medida faz justiça e traz tranquilidade para a categoria.
8: Entendo que esse viés da multa já atingiu a sua pedagogia e permanecer com essa injustiça é passar uma ideia de vingança e que não contribui nada para a sociedade.
7: A líder do governo, senadora Tereza Leitão, do PT de Pernambuco, celebrou o acordo alcançado diante da relevância do assunto.
27: Se ela não fosse importante, ela ia caducar. Nós não permitimos a caducidade justamente pela importância que ela tem para a economia, para relações trabalhistas, para a autonomia de autônomos.
7: As novas regras terão um período de transição. Empresas e transportadores terão um prazo mínimo de 60 dias para a adaptação às novas obrigações. O texto segue agora para a sanção presidencial.
5: E o roubo de combustíveis deixou de ser apenas um crime patrimonial e passou a ser uma importante fonte de renda para facções criminosas.
6: Para combater esse mercado ilegal, a Comissão de Segurança Pública aprovou um projeto que endurece as penas e cria crimes específicos para o furto e o roubo de petróleo, combustíveis e derivados. Repórter Bruno Lourenço.
28: O projeto de lei fixa a pena nesses casos de reclusão de 4 a 10 anos, mais multa, e aumenta a punição em um terço se o crime for cometido com destruição de barreiras, atuação conjunta de duas ou mais pessoas, abuso de confiança de funcionário público ou ex-colaboradores das empresas. O relator designado, senador Sérgio Moro, do PL do Paraná, defendeu a punição mais rigorosa.
9: Para proteger não só o mercado de combustíveis, mas especialmente o consumidor desses combustíveis, dessas quadrilhas, dessas gangues que se locupletam, não só furtando combustíveis e seus equipamentos, mas colocando em risco os indivíduos para os quais depois esse combustível fraudulento, muitas vezes, é revendido.
28: O projeto também altera a legislação de crimes contra a ordem econômica para punir quem armazena, transporta ou comercializa o combustível sabendo que é produto de crime. O texto estabelece ainda que as penas sobem em 2/3 se a ação resultar em desabastecimento, interrupção das atividades industriais, incêndio, dano ambiental, ferimento grave ou morte. A proposta seguiu para a Comissão de Constituição e Justiça.
10: O sedentarismo ou a inatividade física gera um custo anual estimado em cerca de 300 milhões de reais ao Sistema Único de Saúde. Esse valor equivale a aproximadamente 17,4% de todos os gastos do sistema com hospitalizações por essas condições.
11: No Senado, a importância da medicina esportiva na saúde dos brasileiros foi tema de audiência pública na Comissão de Esporte. Os detalhes com Patrícia Oliveira.
12: A medicina esportiva, especializada no acompanhamento dos exercícios físicos, na prevenção de lesões, reabilitação e melhoria do desempenho dos atletas, também contribui para a saúde pública. Como destacou a senadora Leila Barros, do PDT do Distrito Federal, em audiência pública na Comissão de Esporte.
13: Ela beneficia milhões de brasileiros que encontram no esporte um instrumento de prevenção de doenças, de qualidade de vida e do envelhecimento saudável.
12: José Cavazói, da Federação Internacional de Medicina Esportiva, apontou a importância do exercício físico na redução mundial de casos de morte.
14: Que além de fazer as pessoas se sentirem bem, ele é capaz de reduzir infarto, reduzir AVC, reduzir morte, 5,3 milhões de mortes todos os anos que são atribuídas ao sedentarismo.
12: O médico Fernando Torres destacou o papel social do exercício físico também no combate aos custos com sedentarismo no Brasil, de cerca de 300 milhões de reais por ano no SUS em internações e tratamentos de doenças crônicas.
15: Exercício é remédio, porque ele realmente previne e trata doenças, está altamente ligado à redução de gastos públicos e privados.
12: Os debatedores defenderam a criação de políticas públicas para ampliar a prática de atividades físicas no Brasil.
10: E famílias com pacientes em internação domiciliar que dependem de aparelhos elétricos poderão ter mais acesso ao desconto na conta de luz. A Comissão de Infraestrutura aprovou um projeto que amplia de 3 para 4 salários mínimos o limite de renda para a concessão da tarifa social de energia elétrica nesses casos.
11: O benefício atende pacientes que utilizam equipamentos como ventiladores pulmonares, bombas de infusão e aspiradores de secreção. A proposta, que busca reduzir os custos do tratamento feito em casa, segue agora para análise na Comissão de Assuntos Sociais.
10: E seguiu para a votação no plenário, em regime de urgência, o projeto que cria o Estatuto da Vítima. A proposta reúne em uma única lei os direitos e garantias de vítimas de crimes, contravenções, calamidades públicas, desastres e epidemias. Hoje, essas proteções estão espalhadas por diferentes normas.
11: O texto foi aprovado pela Comissão de Segurança Pública com parecer favorável do senador Wilder Moraes, do PL de Goiás. Segundo o relator, o sistema de justiça brasileiro historicamente concentrou a atenção na relação entre o Estado e o autor do crime, deixando a vítima em segundo plano. Para ele, o Estatuto corrige essa distorção ao fortalecer a proteção e o acolhimento das vítimas, o que também pode contribuir para o enfrentamento da criminalidade.
16: Contribui para estabelecer a confiança da população nas instituições de repercussão. Estimulam as notícias dos crimes e favorece a cooperação da vítima ao longo da apuração.
10: Profissionais que atuam na prevenção de doenças e no atendimento direto às famílias poderão passar a contar com uma aposentadoria diferenciada. O Senado aprovou em 2 turnos a proposta que garante esse direito aos agentes comunitários de saúde e aos agentes de combate às endemias, além de regulamentar o vínculo funcional da categoria.
11: A proposta aprovada prevê regras de transição e estende ainda a medida aos agentes indígenas de saneamento e de saúde. O texto segue para promulgação. Repórter Douglas Castilho.
0: A proposta aprovada estabelece como idade mínima de aposentadoria 57 anos para mulheres e 60 anos para os homens, condicionada à comprovação de 25 anos de tempo de contribuição e de efetivo exercício profissional, com regras de transição que terminam no ano de 2041 para os que já ingressaram na atividade. O texto também assegura a estabilidade a esses trabalhadores, vedando sua contratação temporária ou terceirizada, salvo na hipótese de emergências em saúde pública. O relator da proposta, senador Irajá, do PSD do Tocantins, destacou a atuação dos agentes na prática da saúde preventiva das famílias.
17: Merecem, assim como existe a aposentadoria especial dos nossos valorosos professores, assim como já foi também instituída a aposentadoria especial para os policiais, é merecida também a essa categoria, são soldados do nosso SUS, do Sistema Único de Saúde Brasileiro. Aliás, se tem o SUS de carne e osso, eles se chamam agentes de saúde e de combate a endemias.
0: Para compensar o aumento das despesas com essas aposentadorias, a União prestará assistência financeira aos estados e municípios.
11: Edição de Paulo Agrova e trabalhos técnicos de Eliseu Caires. O Jornal do Senado fica por aqui. Acompanhe agora as notícias da Câmara dos Deputados. Boa noite.
5: Boa noite e até amanhã.
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18: Deputados reduzem jornadas de trabalho de pais de pessoas com deficiência.
20: O plenário pode desobrigar férias escolares durante Copa de Futebol Feminino.
18: Câmara exige informação sobre bebê prematuro na certidão de nascimento.
20: Boa noite. O projeto que exige informação sobre bebê prematuro na certidão de nascimento já pode seguir para o Senado. O repórter Maria Neves tem os detalhes sobre a medida.
21: A Comissão de Constituição e Justiça da Câmara dos Deputados aprovou o projeto que obriga os cartórios a incluir na certidão de nascimento que a criança nasceu de forma prematura. De acordo com a autora da proposta, a deputada Silvia Cristina, do PP de Rondônia, são considerados prematuros os bebês que nascem antes de 37 semanas de gestação. Com a aprovação, o texto pode seguir para o Senado. Ainda, segundo Silvia Cristina, o Brasil é o país em que nascem mais bebês prematuros no mundo. Ela afirma que 12% dos partos realizados no país ocorrem antes do tempo mínimo necessário. A relatora do texto, deputada Maria Raiz, do PSB de Pernambuco, defende que incluir a informação sobre prematuridade do bebê na certidão de nascimento, além de garantir o atendimento médico adequado à criança, também trará economia para os cofres públicos.
22: A partir do momento que a gente sabe que uma criança nasce de forma prematura, a gente garante que o atendimento seja dado de forma mais precisa. Então, além, obviamente, de garantir um atendimento melhor para as mulheres, a gente garante que uma economia para o Estado.
21: Ao apresentar o projeto em 2024, Silvia Cristina afirmou que, de acordo com informações da Organização das Nações Unidas, a prematuridade é a principal causa de morte infantil no mundo. A página do Hospital Albert Einstein explica que bebês nascidos antes do tempo têm maior probabilidade de apresentar problemas como pulmões imaturos que exigem ventilação mecânica. Além disso, os intestinos ainda não se encontram totalmente desenvolvidos no nascimento, o que dificulta a absorção do leite materno. Outra complicação é o cérebro prematuro, que impede o recém-nascido de ter um instinto de sugar os mamilos da mãe para mamar. Ainda de acordo com as informações do hospital, problemas decorrentes da prematuridade podem durar por toda a vida. Da Rádio Câmara de Brasília, Maria Neves.
18: Maurício do Vôlei do PL de Minas Gerais apresentou projeto que cria a Política Nacional de Proteção da Inocência Infantil. De acordo com o deputado, a medida protege crianças e adolescentes da exposição a conteúdos inadequados ao desenvolvimento psicológico, moral e emocional.
20: Maurício do Vôlei acrescenta que o projeto amplia o acesso dos pais a informações sobre materiais pedagógicos e atividades escolares que tratem de temas sensíveis. Na visão dele, o texto é uma forma de garantir maior transparência na formação de crianças e adolescentes.
1: Saúde.
2: Comissão de Saúde aprova projetos sobre idosos e prevenção do câncer. A repórter Sofia Peçanha ouviu a relatora.
3: A Comissão de Saúde aprovou o projeto que prevê a suplementação nutricional como parte do tratamento de idosos diagnosticados com desnutrição ou risco de desnutrição durante internações hospitalares. A proposta, apresentada pelo deputado Pedro Ayara, de Minas Gerais, determina que hospitais públicos e privados conveniados ao Sistema Único de Saúde ofereçam suplementos nutricionais aos pacientes idosos sempre que houver indicação clínica. O projeto tem como objetivo assegurar que a suplementação seja parte integrante do cuidado hospitalar e da reabilitação pós-alta. Dessa forma, além de melhorar a recuperação de pacientes idosos, a medida também reduz complicações durante e após a internação, como afirmou a deputada Silvia Cristina, do PP de Rondônia, relatora na comissão.
4: O PL fortalece a integralidade da atenção e da saúde que contribui para a sustentabilidade do sistema ao reduzir custo de sobrecarga hospitalar.
3: De acordo com o projeto, todos os pacientes idosos internados deverão passar por triagem e avaliação nutricional na admissão hospitalar, com reavaliações durante a internação e na alta. Caso o idoso ainda apresente desnutrição ou risco nutricional no momento da alta, ele poderá receber suplementação gratuita pelo SUS por até 60 dias, com acompanhamento das equipes de saúde. Após passar pela aprovação nas comissões de defesa dos direitos da pessoa idosa e de saúde, a proposta segue para análise na Comissão de Finanças e Tributação. Outro projeto aprovado pela Comissão de Saúde institui o Dia Nacional de Combate ao Câncer, a ser celebrado anualmente em 27 de novembro. A proposta, apresentada pela deputada Flávia Moraes, de Goiás, amplia as ações de prevenção, diagnóstico precoce, tratamento e apoio às pessoas acometidas pela doença. Estão previstas campanhas educativas, incentiva ações de rastreamento da doença, apoio psicossocial a pacientes e familiares, capacitação de profissionais de saúde e estímulo à pesquisa científica na área oncológica. A relatora na Comissão de Saúde também foi a deputada Silvia Cristina. Ela destacou que o projeto busca maior visibilidade ao tema e fortalecer a mobilização social e institucional em todo o país.
4: Representa passo concreto necessário para fortalecer a política pública de enfrentamento ao câncer no Brasil, integrando a prevenção e atenção

0: Nacional Social.
1: Josivaldo JP aponta que o texto alcança apenas entidades certificadas dos movimentos olímpico, paralímpico, clubístico ou educacional. Ele argumenta que a regra pode evitar o fechamento de projetos esportivos, principalmente em comunidades que dependem dessas iniciativas para atender crianças e jovens.
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3: Trabalho.
4: A Câmara aprovou redução de jornada de trabalho para pais de pessoas com deficiência. A repórter Paula Bittar tem os detalhes.
5: A Comissão de Constituição e Justiça da Câmara aprovou uma proposta que prevê a redução da jornada de trabalho sem prejuízo salarial para pais de pessoas com deficiência. De acordo com o texto aprovado, a necessidade e o percentual da redução da jornada serão definidos por avaliação biopsicossocial, realizada pelo menos a cada 2 anos. Conforme o resultado, o benefício poderá ser ampliado, mantido, reduzido ou suspenso. Durante a discussão da proposta, a deputada Soraya Santos, do PL do Rio de Janeiro, defendeu critérios para a concessão do benefício como forma de evitar fraudes.
6: Esse projeto é um projeto importantíssimo para as mães atípicas que precisam ter mais tempo dentro de casa, e é lógico que o meu voto será, e do partido, na orientação de aprovar, mas me cabe aqui fazer um alerta. Esse tipo de benefício deveria sempre estar vindo com um critério de avaliação.
5: O projeto que prevê a redução da jornada de trabalho sem prejuízo salarial para pais de pessoas com deficiência já pode seguir diretamente para análise do Senado, a menos que haja recurso para votação antes pelo plenário da Câmara. Da Rádio Câmara, de Brasília, Paula Bittar.
3: Eleições.
1: Projeto de Paulinho da Força do Solidariedade de São Paulo permite contabilizar como gastos eleitorais despesas com o cuidado de dependentes de candidatas. A medida beneficiaria mulheres com filhos de até 12 anos ou dependentes com deficiência.
4: A proposta autoriza o custeio de babás, cuidadores, creches e transporte de dependentes durante a campanha. Segundo Paulinho da Força, o objetivo é ampliar a participação feminina na política e reduzir os obstáculos enfrentados pelas candidatas.
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3: Consumidor.
1: Comissão aprova medida que permite maior transparência na conta de luz. A repórter Júlia Lopes nos conta o que foi proposto.
10: A Comissão de Defesa do Consumidor da Câmara dos Deputados aprovou um projeto que obriga as distribuidoras de energia elétrica a incluir, junto com a conta de luz, um registro fotográfico do medidor de consumo da unidade de energia. De acordo com o texto, a medida tem como objetivo fortalecer a proteção dos direitos do consumidor e garantir mais transparência nas informações sobre o consumo de energia. A proposta também busca aumentar a confiança do usuário, já que o registro fotográfico anexado à fatura permite acompanhar mais clareza o processo de medição da cobrança. Para o relator da proposta, o deputado Celso Russomano, do Republicanos de São Paulo, a iniciativa protege tanto o consumidor quanto as empresas. Ele ressaltou que a imagem do medidor pode servir como prova em caso de contestação, ajudando a evitar fraudes e possíveis manipulações.
11: O consumidor vai ter o direito de receber a

0: conta com registro fotográfico, ou seja, na hora que for lida a conta de energia elétrica, vem uma fotografia do medidor, do consumidor junto, né, impressa na própria conta, e aí o consumidor vai poder ver que, de fato, a leitura foi feita da maneira correta e vai poder acompanhar, inclusive, o consumo. Aí, se houver erro, fica mais fácil para ele provar que existe um erro na cobrança da conta de energia elétrica.
1: O projeto, que inclui junto à conta de luz um registro fotográfico do medidor de consumo, segue agora para análise na Comissão de Minas e Energia. Da Rádio Câmara de Brasília, Júlia Lopes.
2: Desenvolvimento Regional.
3: Projeto de Paulo Guedes, do PT de Minas Gerais, concede ao município de Vieiras o título de Capital Nacional dos Peixes Ornamentais. A proposta reconhece a importância da cidade para a piscicultura ornamental e sua contribuição para a economia da Zona da Mata Mineira.
4: Segundo Paulo Guedes, o reconhecimento fortalece a identidade produtiva de Vieiras, amplia a visibilidade do setor e incentiva o desenvolvimento regional. A proposta destaca ainda o potencial da criação de peixes ornamentais para gerar renda e apoiar pequenos produtores.
2: Educação.
3: O plenário da Câmara pode votar a qualquer momento o projeto que retira a obrigação de férias escolares durante a Copa do Mundo de Futebol Feminino no ano que vem. Essa obrigação foi criada por uma lei de 2026. Entenda com o repórter Antônio Vital.
5: Ganhou regime de urgência e pode ser votado a qualquer momento no plenário da Câmara, projeto que desobriga as redes de ensino pública e privada de todo o país a concederem férias escolares para todos os alunos durante a realização da Copa do Mundo Feminina de Futebol no ano que vem. Lei de autoria do governo, aprovada no início do ano pelo Congresso, obriga que as férias dos estudantes coincidam com o período do torneio, entre 24 de junho e 25 de julho de 2027. O projeto apresentado pela deputada Anne Ortiz, do PP do Rio Grande do Sul, permite que os sistemas de ensino dos estados e municípios decidam sobre o período de férias escolares, em vez de obedecer ao calendário oficial da competição. Entidades como a Federação Nacional das Escolas Particulares criticaram a obrigatoriedade prevista em lei e alegaram que a alteração do período de férias no meio do ano coloca em risco o calendário escolar exigido pela Lei de Diretrizes e Bases da Educação, que obriga pelo menos 200 dias letivos no ano. O regime de urgência permite que o projeto seja analisado diretamente no plenário da Câmara, sem passar pelas comissões permanentes da Casa. A urgência foi aprovada de maneira simbólica, sem votos contrários. Para a autora da proposta, Anne Ortiz, a definição do período de férias em função da competição não foi discutida com as instituições de ensino e vai causar prejuízos para as escolas, alunos, pais e professores.
6: Não é possível, num país de 5.570 municípios, onde a Copa do Mundo vai ser sediada em apenas 8 municípios, nós termos uma regra para valer para todos os municípios que obriguem mais de um mês de férias no meio do ano. Isso vai causar um problemão, não só para as famílias, para os pais, para as mães que trabalham, mas também para os trabalhadores da educação no nosso país.
5: Os Jogos da Copa do Mundo de Futebol Feminino serão realizados em 8 cidades: Belo Horizonte, Brasília, Fortaleza, Porto Alegre, Recife, Rio de Janeiro, Salvador e São Paulo. Segundo o governo, a expectativa da FIFA é de que o evento alcance um público de mais de 3 milhões de torcedores, o que movimentará a economia brasileira e projetará o Brasil como potência esportiva. Da Rádio Câmara de Brasília, Antônio Vital.
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2: Justiça.
4: Projeto de Caroline de Tone, do PL de Santa Catarina, concede anistia a pais punidos por adotarem a educação domiciliar, conhecida como homeschooling. Ela reforça que a medida beneficia apenas os casos em que não houve negligência, maus tratos ou violação dos direitos da criança e do adolescente.
3: Segundo Caroline de Tone, a proposta repara penalidades aplicadas a famílias que optaram pela educação domiciliar de boa fé. Para a deputada, o projeto reforça o papel da família na educação dos filhos e garante mais segurança jurídica aos pais que adotam esse modelo de ensino.
2: Segurança Pública. O projeto aumenta penas para crime
4: de ameaça por arma ou condição da vítima. A repórter Daniela Lessa nos conta quais os agravantes.
2: A Comissão de Constituição e Justiça da Câmara dos Deputados aprovou o projeto que aumenta a pena para o crime de ameaça quando cometido com uso de arma ou contra mulher por razões do sexo feminino, crianças, adolescentes, pessoas idosas ou com deficiência. A proposta é do deputado Mário Heringer, do PDT de Minas Gerais, e altera o Código Penal para aproximar as punições dos crimes de ameaça e de perseguição. Atualmente, a pena para o crime de ameaça é detenção de 1 a 6 meses ou multa. Pelo texto, a pena para ameaça poderá ser aumentada de metade quando o crime for praticado com arma ou contra mulher por razões do sexo feminino, criança, adolescente, pessoa idosa ou pessoa com deficiência. Também haverá aumento de pena se a ameaça ocorrer na presença de criança ou adolescente. Além disso, o projeto permite que o Ministério Público inicie a ação penal nesses casos, mesmo sem a representação da vítima, o que pode facilitar a responsabilização dos agressores. O relator, deputado Pompeu de Matos, do PDT do Rio Grande do Sul, defendeu que a mudança corrige distorções na lei e reforça a proteção das vítimas.
8: A pessoa que se sente ameaçada muda todo o seu comportamento, inclusive corporal, de alimentação, de sono, de perturbação por ser ameaçado. E se for perseguido, é a mesma coisa. Então nós estamos colocando, perseguir ou ameaçar é a mesma situação. Tem a mesma pena, tem a mesma responsabilidade, tem a mesma gravidade.
2: Pompeu de Matos defendeu também o aumento de pena para casos em que a ameaça ocorre na presença de crianças ou adolescentes, pela gravidade do trauma provocado ao apenas testemunhar uma situação de violência. O projeto que aumenta penas para o crime de ameaça, especialmente quando envolve mulher por razões do sexo feminino, criança, adolescente, pessoa idosa ou pessoa com deficiência, ou ameaça feita com uso de arma, agora segue para análise do plenário da Câmara. Da Rádio Câmara de Brasília, Daniele Lessa.
4: Direitos Humanos.
3: O Bezatoni, do PT de Goiás, é um dos autores de projeto que cria uma política nacional de grupos reflexivos sobre masculinidades, prevenção da violência e cultura de paz. O objetivo, segundo ele, é atuar antes que a violência aconteça, com ações educativas voltadas também a adolescentes.
4: Rubens Ottoni afirma que os grupos poderão funcionar em escolas, unidades de saúde, equipamentos da assistência social, órgãos de justiça e espaços comunitários. O congressista ressalta que o texto prevê atividades sobre resolução não violenta de conflitos e prevenção da violência contra mulheres.
3: Termina agora o Jornal Câmara dos Deputados, produzido pela Rádio Câmara, com trabalhos técnicos de Everson Ura.
9: Oito horas.
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11: O programa Aplauso recebe hoje o cantor e compositor Vidal Assis. Vidal é parceiro musical de sambistas da tradição e é inclusive um estudioso do samba e um intérprete impecável. Vidal Assis está lançando o álbum Negro Samba Lírico. Vidal Assis canta Elton Medeiros. Como o título entrega, Vidal visita o repertório de Elton Medeiros, Elton que é autor de clássicos, como Onde a Dor Não Tem Razão, Mascarada, Peito Vazio e Pressentimento, sambas que ele compôs com parceiros como Paulinho da Viola, Zequete Cartola e Hermínio Belo de Carvalho. Nesse álbum, Vidal Assis também apresenta repertório inédito deixado por Elton Medeiros, Elton que morreu em 2019 depois de uma vida produtiva e muito bem vivida. Como o álbum é longo e Vidal Assis conhece detalhes preciosos da trajetória de Elton Medeiros, eu decidi dividir a conversa em duas partes. A primeira parte do programa, sobre o álbum Negro Samba Lírico, foi ao ar na semana passada. E a segunda parte você acompanha a partir de agora. Prosa é com Vidal Assis. Ô Vidal, vamos dar uma continuidade aí nessa prosa sobre Elton Medeiros. A gente vai ouvir o samba Maioria Sem Nenhum, inteirinha daqui a pouco. Maioria Sem Nenhum é uma parceria do Elton Medeiros com Mauro Duarte. O refrão, inclusive, infelizmente é muito atual, ele diz assim: uns com tanto, outros tantos com algum, mas a maioria sem nenhum. E no registro do seu disco novo, esse samba vem acompanhado de um texto inédito que você fez próximo ali à linguagem do rap. Eu queria que você revelasse como foi a construção dessa faixa do álbum Negro Samba Lírico, que a gente vai ouvir na sequência, Vidal.
9: Essa faixa, Carmen, para mim, ela chamou muita atenção quando eu estava escolhendo o repertório. Porque é um samba lírico, é um samba que tem raízes no choro, mas que traz uma denúncia em relação à desigualdade social que assola o Brasil há décadas.
11: Uhum.
9: Então, é um tema que é pouco presente na obra do Elton e também pouco presente na obra do Mauro Duarte, que é o coautor do samba. Então, eu pensei nesse samba como um porta-voz ou uma linha condutora com o que está acontecendo hoje no Brasil. Então, desigualdade social não é uma novidade, né? E a música não pode passar, a meu ver, assim, sem trazer esses temas tão fundamentais para o seu escopo. Então, nós, o samba, aprendemos muito com todos os movimentos e nos misturamos com eles. O samba não está estático. Então o samba se mistura com rock, dando samba rock. O samba se mistura com funk, dando samba funk. O samba se mistura com reggae, dando samba reggae. O samba se mistura com a canção, dando samba canção. O samba adora flertar, né? E com os movimentos musicais urbanos não é diferente. Existe o samba rap, né? Existe a música urbana que se une ao samba para falar de amor, para denunciar mazelas sociais, né? E esse samba tinha tudo a ver com isso. Por conta disso, eu pensei numa união entre esse samba de 1966, do Elton e do Mauro Duarte, com os movimentos musicais interessantíssimos da música urbana. Então, isso resultou numa mistura boa, né, a meu ver, saudável, entre passado, presente e futuro, entre samba tradicional e música urbana, porque tudo é música. E mais do que isso, quando eu trago influências da música urbana, eu também estou trazendo um conceito africano de tempo. Porque o conceito africano de tempo não separa passado, futuro e presente. Está tudo misturado. O tempo, ele é algo maior, ele é algo sublime. E no seu escopo, presente, passado e futuro estão amalgamados, né? Isso faz com que a gente consiga rever coisas do passado, entretanto sem ficar nele. Nós estamos no presente e conseguimos revisitar o passado e conseguimos projetar o futuro, mesmo estando no presente, né? Essa visão também, assim, essa visão africana do tempo também é uma maneira de trazer um conhecimento fora do eixo ibérico-ocidental que nos assola tanto. Então, eu estou buscando nessa faixa realmente mexer um pouco, não só com a estrutura musical do samba tradicional, porque o samba gosta disso, né? Como eu disse, o samba se mistura mesmo com outras vertentes da música e isso dá belíssimos frutos, mas também trazer, né, uma noção de tempo mais ampla, uma noção de tempo fora desse eixo ocidental que muitas vezes engessa a nossa visão de mundo. Então, é uma outra contribuição, a contribuição de um olhar africano, de onde o samba vem.
11: Muito bem, esse é o cantor e compositor Vidal Assis, e é com esse samba rap que a gente abre o programa Aplauso de hoje. Mm-hmm.

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0: Esse foi Vidal Assis, de Elton Medeiros e Mauro Duarte, Maioria Sem Nenhum. Essa é uma das faixas do álbum Negro Samba Lírico, onde o cantor e compositor Vidal Assis visita o repertório de Elton Medeiros, sambas antigos e sambas inéditos. E a conversa com Vidal Assis. Ô Vidal, eu gostaria que você dissesse por que você fez questão de ressaltar a palavra negro nesse samba lírico tratado aí nesse disco novo. Um negro samba lírico muito ligado, inclusive, à canção, à poesia e à delicadeza, né, Vidal?
1: Esse samba lírico, que começa no Cartola, que passa pelo Paulinho da Viola, pelo Elton Medeiros, ele é um samba negro porque eu busco, a partir desse tipo de música, dessa linhagem, reinventar um mundo em que o negro seja símbolo de delicadeza também.
0: E esse negro samba lírico, como eu disse, tem letras poéticas, tem melodias muito gostosas e muito sofisticadas, né, Vidal? Eu acredito que o ouvinte está aí acompanhando o programa e está percebendo muito bem isso, né?
1: Sim, exatamente. Isso é uma característica muito forte nessa linhagem de samba. Por isso que eu chamei de lírico, por conta dessa proximidade com a poesia, com os trovadores, simbolizados pela figura da lira, não à toa presente no anel de sambista do Cartola, que o Hermínio tem hoje.
0: Ô Vidal, só de estar perto de alguém que esteve perto do Cartola já é uma maravilha, né?
1: Muito, muito. Aprendo muito com o Hermínio e aprendi muito com o Elton. São as minhas escolas de música.
0: Muito bem, esse é Vidal Assis, aluno de Elton Medeiros e de Hermínio Belo de Carvalho, e por sua vez é discípulo de Cartola. O programa de hoje não está fraco, não. A gente dá mais uma paradinha na conversa com o Vidal para ouvir o samba Colhendo Imagens, que é uma parceria do próprio Vidal Assis com o mestre Elton Medeiros. Daqui a pouco segue a conversa sobre o álbum Negro Samba Lírico.

0: Esse foi Vidal Assis, dele e de Elton Medeiros, colhendo imagens, retomando a conversa com Vidal Assis. Ô Vidal, pelo que deu para perceber, a letra desse samba, colhendo imagens, faz referência aí a uma questão de saúde do Elton, não é isso?
1: O Elton, em 2013, assim, 2014, o Elton ficou completamente cego. Né? E isso limitou muito a vida dele, né? Limitou a vida dele no sentido de da vida prática, mas também no sentido da autoestima, né? O Elton ficou uma pessoa muito independente, muito, né, bem articulada, né? E de repente se vê cego, né? Por conta de questões de saúde mesmo. Então, nesse samba, nessa melodia que o Elton fez, ele fez inclusive essa melodia na casa do Hermínio, nessa melodia eu quis abordar a memória de uma pessoa que perdeu a visão. Então, uma pessoa que olha para a natureza, sempre olhou, né, para as ruas, captando poesia, colhendo poesia das ruas, da natureza, das conversas, e que, no momento em que ele fica cego, o que ele tem é memória. E com essa memória é que ele constrói as novas tintas com as quais ele vai pintar a realidade a partir de então. Então, quando eu falo na letra, mas é na noite também que ainda choro por ela, dissolvendo as imagens que um dia eu guardei no olhar. As imagens guardadas no olhar são as imagens de quando ele enxergava. E quando eu termino o samba dizendo, e assim faço a dor, e meu peito é a tela onde insisto em traçar o perfil da saudade, o desejo de vê-la voltar. É essas tintas que ele usa para traçar a saudade dele, as tintas da memória, que ele não está enxergando mais.
0: Muito bem, esse é o cantor e compositor Vidal Assis, que está lançando o álbum Negro Samba Lírico, onde ele visita o repertório de Elton Medeiros, de clássicos a sambas inéditos. Como está dando para perceber, o Vidal foi muito próximo de Elton Medeiros e essa conversa está aí esclarecendo vários pontos da trajetória do velho sambista. Eu vou rodar agora mais uma faixa do disco novo de Vidal Assis. Eu separei um samba chamado Mais Feliz, que é uma parceria de Elton Medeiros com Carlinhos Vergueiro e com Paulo César Feital. Participação especial de Ayrton Montarroios. Vamos ouvir.

0: Esses foram Vidal Assis e Ayrton Montarroios, de Elton Medeiros, Carlinhos Vergueiro e Paulo César Feital, Mais Feliz. Vidal Assis, como a gente percebeu, a letra desse samba cita personalidades emblemáticas da cultura brasileira, né? Perceber que o Brasil já produziu tanta gente maravilhosa te dá saudades do passado ou não? É pra frente que a vida anda, ô Vidal.
1: Eu não sei se eu diria saudade. Como eu não vivi esse momento, eu diria que a contribuição dessas personalidades, assim como de outras que não estão citadas na letra, né, forjaram um Brasil no qual a gente bebe até hoje. Então, eu acho que o Gilberto Gil disse uma coisa muito certa, dizendo que a seta, né, da vida, ela sempre aponta para frente.
0: Correto.
1: Mas é claro que a gente bebe até hoje da herança musical intensa que foi formada principalmente dos anos 50, né? E que os personagens citados na letra, né, que é uma letra muito característica da poética do Paulo César Feital, né? Essas citações são muito características da obra do Paulo César Feital, esse grandiosíssimo poeta da música brasileira, e que essa formação musical do Brasil, ela, a meu ver, ela é tão importante que se o Brasil é um país de excelência culturalmente, isso se deve em grande parte à contribuição poética, musical, em relação a essas pessoas, a essas personalidades, a essas artistas citadas na letra. Então, eu não sei se eu sinto saudades, mas eu sinto que essas personagens, esses personagens citados na letra, merecem no mínimo, serem relembrados e com gratidão pelo tanto que contribuíram para a formação de um Brasil de excelência que nós temos, respeitado no mundo todo. A música do Brasil não deve nada para a música de nenhum lugar do mundo. E isso se deve à contribuição do Vinícius de Moraes, à contribuição da Elis Regina, da Elisete Cardoso, né? À contribuição do Assis Valente, do Cartola, do Antônio Carlos Jobim, de todas essas figuras que estão aí na letra. Então, essa letra, cantada por mim, pelo Ayrton, nesse disco eu trago como um muito obrigado pelo que vocês fizeram.
0: Ah, bonito. Tem outro samba desse disco Negro Samba Lírico que eu quero mostrar para os ouvintes do Aplauso agora, Vidal. O nome é Baile dos Amores. É uma música sua, do Elton Medeiros e do Cristóvão Bastos. Cristóvão, que inclusive participa dessa faixa com aquele piano maravilhoso dele, né? Eu tentei descobrir sozinha, mas eu não consegui achar como que nasceu esse samba. Eu queria que você contasse pra gente, Vidal.
1: O Cristóvão tinha essa melodia com o Elton.
0: Ah, tá.
1: E certa vez nós estávamos fazendo um programa na TV Brasil em homenagem ao Elton. Eu estava produzindo, né, esse programa. E o Cristóvão disse pra mim: olha, tem uma melodia aí, o Elton, que eu queria mostrar pra você. E mostrou. Eu, espertamente, peguei o celular e gravei na hora aquela música que ele mostrou no piano. Porque ele abria esse especial sobre o Elton Medeiros e com o próprio Elton, né, presente, né?
0: Sim.
1: Foi um especial muito bonito com o Elton, né, o Sargento, Zé Renato, Cristóvão, Hermínio. E lá ele me mostrou essa música, o Cristóvão me mostrou essa música. E eu levei pra casa e falei assim: nossa, pô, que melodia bonita e tudo, né? O que que eu vou fazer aqui? Então, eu tentei pensar em um tema universal, né? Como os grandes trovadores, né, costumam abordar temas universais como o amor, a saudade, como o tema da insatisfação por conta de mazelas sociais, né? Os trovadores, de modo geral, de todas as épocas, né? Temas universais que eles abordam. Então, eu tentei abordar o amor. Só que tentei juntar nessa proposta duas características que me parecem contraditórias no amor: a intensidade e a característica de ser imprevisível. Então, o amor é tão intenso quanto imprevisível. Intenso porque ele muda a nossa vida, né? Intenso porque, como diz o próprio Chico na música Eu Te Amo, você queima navios por causa do amor. você muda de rota, você muda de porto, às vezes muda até de país. O amor, ele é um vendaval na vida da gente. Entretanto, um segundo depois, não sabemos se ele estará lá. Então, essa dupla de características, né, a intensidade e essa característica de ser imprevisível, eu tentei abordar nessa letra, de maneira a comparar o amor com um baile, em que muitas vezes os casais trocam mesmo, né? Assim, os casais se trocam, né? Quem dança com uma pessoa hoje, amanhã está dançando com outra e vice-versa, é da vida. Mas a música nunca para.
0: A música não para, é isso. Vamos seguir então com Baile dos Amores, da Trinca Vidal Assis, Elton Medeiros e Cristóvão Bastos.

0: Acabamos de ouvir Vidal Assis em Baile dos Amores, samba dele, de Elton Medeiros e de Cristóvão Bastos. No próximo bloco, segue a conversa com o cantor e compositor Vidal Assis sobre o álbum Negro Samba Lírico que nós estamos conhecendo hoje. Aliás, você pode acessar a primeira parte dessa conversa com o Vidal, que foi ao ar na semana passada. O áudio está disponível na página da Rádio Câmara, que é radio.câmara.leg.br. Dá uma passadinha lá.
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1: O cantor e compositor Vidal Assis está conversando com a gente sobre o álbum Negro Samba Lírico. Vidal Assis canta Elton Medeiros. Ô Vidal, na contracapa do disco, você escreveu um texto que eu achei bem interessante. Você diz que o samba é uma das maiores revoluções culturais do Brasil. Você pode detalhar esse pensamento, por favor? Eu achei bem bacana.
2: Sem dúvida. Acho que o samba é uma das maiores revoluções culturais do Brasil. Por quê? O samba, ele foi criado e desenvolvido por negros e negras descendentes, muitas vezes diretos, ou com uma relação geracional muito próxima a africanos escravizados. Então, Cartola, por exemplo, nasceu em 1908, né? Num período muito próximo à abolição da escravatura. Esses negros que produziram, que criaram, que desenvolveram o samba, eles tiveram muito pouco acesso a estudo formal, tiveram muito pouco acesso a espaços de poder, tiveram muito pouco acesso aos meios de produção, tanto que alguns deles, como o próprio Cartola, só veio a gravar suas próprias músicas depois de 60 anos. Então, esse lado histórico, né, que perpassa o samba, vai dizer para nós que o samba, apesar de todo esse histórico de marginalização e também de uma certa perseguição, como acontecia na década de 30 com o pessoal do Estácio, essa perseguição, ela não foi suficiente para conter o samba. Apesar disso tudo, o samba se impõe como uma das principais manifestações culturais do Brasil. É um dos principais cartões postais culturais do Brasil no mundo. Mas é um ritmo historicamente perseguido. Então, isso é uma revolução. O samba, apesar de tudo que sofreu, apesar da dor que sofreu, ele não só se impõe como um dos principais cartões postais culturais do Brasil no mundo, como, apesar da dor das pessoas que produziram, o samba ainda leva alegria para as pessoas. Isso é a grande revolução.
1: É isso, o samba é filho da dor, mas leva alegria para quem tiver ouvidos para ouvir. Eu estou entrevistando o cantor e compositor Vidal Assis, ele está lançando o álbum Negro Samba Lírico. Vamos dar uma paradinha na conversa para ouvir agora um dos sambas mais conhecidos do repertório de Elton Medeiros, Pressentimento. Na gravação viabilizada por Vidal Assis, uma participação para lá de especial, João Bosco, que divide os vocais com Vidal, mas que também não economiza no violão. Vai ouvindo.

0: Acabamos de ouvir Vidal Assis e João Bosco, em Pressentimento, um samba assinado por Elton Medeiros e por Hermínio Belo de Carvalho. E a conversa com ele, Vidal Assis. Ô Vidal, é impressionante como Pressentimento, mesmo sem rimas, esse samba ficou impresso na memória da gente, né? É um samba clássico do Elton, né?
1: É um samba clássico do Elton mesmo. A meu ver, é um dos mais clássicos. E ter o João Bosco cantando esse samba é muito simbólico para mim. Porque o João Bosco, ele diz, repete em várias entrevistas, que ele tem como uma das suas principais influências a Clementina de Jesus. E a Clementina de Jesus foi, entre aspas, descoberta, levada à indústria fonográfica pelo Hermínio.
0: Pelo Hermínio, é verdade.
1: Então, isso tudo se entrelaça no samba Pressentimento. E o próprio Hermínio fez questão de participar do dia da gravação.
0: Olha.
1: Ele estava lá no dia da gravação com o João, vendo cada detalhe, olhando cada detalhe, opinando em cada detalhe. Então, essa união entre a influência da Clementina na obra do João, o violão encantador do João, a liberdade poética do Hermínio, deságua nesse samba que é atemporal. Então, tem tudo a ver, né? Foi uma confluência de rios. João Bosco, Hermínio, Elton, que deságua nesse feat.
0: Bacana, Vidal. Grande feat. Seguindo aqui com a audição do álbum Negro Samba Lírico, você gravou um samba choro, que é uma parceria sua com o Elton. O nome é Iluminada. Eu sei que tem uma história aí, né, Vidal? Conta pra gente.
1: Tem sim. Iluminada é das parcerias que eu fiz com o Elton, que eu mais gosto. Geralmente, eu levava pro Elton um início de melodia pra ele começar a fazer, né? Continuar. E aí ele ia embora. O Elton estava me dizendo, né, que queria fazer uma música à moda do Radamés Inácio e do Valzinho. Eu, nossa, Valzinho, caramba. E eu fui procurar melhor sobre o Valzinho. Eu conhecia a partir de uma amiga minha, né, chamada Zezé Gonzaga, que hoje não está mais aqui, mas que foi muito importante na minha vida. E ela era muito amiga do Valzinho e falava muito desse compositor, Valzinho, né? E aí eu fui procurar mais saber do Valzinho, ouvi o Valzinho, e eu levei um pedacinho de melodia pro Elton. E aí o Elton já começou, né, e foi embora, porque o Valzinho também era amigo dele. Então, essa linha, né, de melodia, o Elton dominava muito bem, né, desse samba choro, né, dessa união do samba com choro, né, que deu canções tão bonitas na música brasileira. Então, eu tentei seguir essa estética do Valzinho, né? Que é um compositor pouco lembrado na música brasileira. Muito pouco lembrado. Que foi pré-Bossa Nova e que influenciou todo mundo que veio depois, inclusive da Bossa Nova. E aí, nessa letra, eu tentei trazer um pouco dessa filigrana, um pouco dessa delicadeza que a melodia do Elton estava trazendo. Por isso esse título, Iluminada. Talvez seja a letra em que eu tenha mais trabalhado as imagens mesmo, sabe, poéticas, os recursos, né, poéticos, né, na letra. Então, eu tentei nessa música, é isso, né, reinventar um tempo. Reinventar um tempo em que você ainda fazia declarações de amor para alguém. Eu chamei a Beatriz Rabelo para cantar comigo. Não à toa, porque a Beatriz Rabelo é filha do Paulinho da Viola, né? Além de grande cantora. E ela representa uma cantora da minha geração que traz esse legado no próprio sangue, além de trazer no próprio canto. Então, é isso, é a minha geração agradecendo a geração do Elton, Valzinho e do próprio Paulinho, né? Nós somos a geração que veio depois. E essa geração que veio depois, ela orgulhosamente carrega a bandeira desse tipo de samba que eu estou chamando de lírico.
0: Muito bem, esse é Vidal Assis, que reinventou o tempo com poesia, muito bem acompanhado por Beatriz Rabelo, um samba lírico chamado Iluminada. Vamos ouvir.

0: Esses foram Vidal Assis e Beatriz Rabelo, de Elton Medeiros e Vidal Assis, Iluminada. E a conversa é com Vidal Assis, dono do álbum Negro Samba Lírico. Ô Vidal, vamos conversar um pouco sobre os instrumentistas que estão com você no álbum Negro Samba Lírico. Fala do Chorão Trio Júlio, que está te acompanhando na maioria das faixas. Por favor, Vidal, qual que é a sonoridade característica desse trio e qual que foi a conversa de vocês nesse disco?
1: O samba, ele é muito primo do choro. Ele é um primo muito próximo do choro, é um primo irmão do choro. Esse gênero tão importante, né, na formação musical do Rio de Janeiro, principalmente naquela virada do século XIX e XX, né, com expoentes como

0: Pinguinha, Jacó do Bandolim, dentre outros. E o trio Júlio, que é formado pelo Maicon, tocando o bandolim, pelo Marlon, violão de sete cordas, e o Magno, percussão, é um trio de músicos que tocam samba e choro, com raízes profundas no choro. Então, essa sonoridade, dessa linha de conexão entre o samba e o choro, está presente de maneira muito intensa no álbum, né? Pela delicadeza, pelo apuro das melodias, inclusive das melodias que eles fazem, melodias que são paralelas à melodia principal, né? As frases melódicas, tudo isso é herança do choro. Então, a sonoridade que o trio Júlio trouxe pro álbum é muito compatível com o tipo de samba que o Elton faz, que é um samba sofisticado, que é um samba lírico, que é um samba que traz novidades harmônicas e melódicas, assim como o choro também traz. Então, o trio foi muito feliz nessa abordagem de repertório, né? E nós trabalhamos esse repertório juntos, pensamos esse repertório, pensamos as tonalidades, pensamos as frases, um pouco a oito mãos, né? Eu juntamente com eles. Eles são o alicerce desse álbum. Sem eles o álbum não seria do jeito que é, não teria a filigrana que tem. Então o trio Júlio é peça fundamental na construção desse trabalho.
1: Bonito, Vidal. E falando de coisas bonitas, eu quero uma palavrinha sua sobre a capa do álbum Negro Samba Lírico. É uma foto onde você aparece vestido de branco, empunhando ali o seu violão, e ao fundo, um mar maravilhoso, um sol inspirador, de aberto, né, Vidal? Diz muito do repertório do álbum, né?
0: Exatamente, demonstrando de onde o samba vem. O samba vem de Alemar. E chega aqui reinventando essa terra. O samba reinventou o Brasil, no sentido de fazer com que o Brasil, forjado com a presença, né, de muita gente nos saqueando ao longo de tantos séculos, o samba reinventou esse Brasil, reinventou o Brasil nas rodas de samba, nas ruas, reinventou o Brasil da alegria. Uhum. O samba traz alegria, isso reinventa o país. Então, esse samba que vem de Alemar, ele deixa o nosso ambiente azul. Então, a essa intenção que eu trago nessa capa. O samba, mesmo sendo filho da dor, trazendo alegria, reinventando o mundo para melhor.
1: E nessa pegada de reinventar um mundo melhor, o álbum fecha com uma música bem para cima, O Sol Nascerá. Esperança no ar, né, Vidal? Isso aqui é Elton Medeiros e Cartola. Que delícia. Eu vou encerrar o programa justamente com O Sol Nascerá.
0: Pois é. O Sol Nascerá, ele está presente no disco, encerrando o disco, mesmo apontando uma perspectiva de futuro.
1: Sim.
0: Né? Enquanto o samba chega, né, de Alemar na capa do disco, ele encerra com O Sol Nascerá. Ele encerra com uma noção de futuro bacana, ensolarada, alegre, feliz, reinventando o mundo, né? Então, do início ao final, o samba está buscando formas de reinventar o mundo, né? Para melhor, reinventar o mundo para bondade, para delicadeza. Eu diria, em poucas palavras, que esse álbum, ele propõe uma revolução pela delicadeza. E O Sol Nascerá reforça isso.

0: Acabamos de ouvir O Sol Nascerá, na voz de Vidal Assis. Convidado de hoje aqui no programa Aplauso, O Sol Nascerá é uma parceria de Elton Medeiros e Cartola. O Aplauso termina aqui. Hoje eu entrevistei o cantor e compositor Vidal Assis sobre o lançamento do álbum Negro Samba Lírico. Vidal Assis canta Elton Medeiros. Essa foi a segunda parte da entrevista. A primeira foi ao ar na semana passada. As duas edições você recupera na página da Rádio Câmara. O endereço é radio.câmara.leg.br. radio.câmara.leg.br. Na semana que vem, eu estarei de volta com mais prosa boa sobre música brasileira do passado e do presente. Muito obrigada pela audiência, viu, pessoal? Agradecimento especialíssimo aos ouvintes das emissoras parceiras de norte a sul, de leste a oeste, que retransmitem o programa Aplauso. Valeu!
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1: O programa de hoje vai para a série Discos que Marcaram a História da Música Popular Brasileira. Na nossa audição, vamos trazer o álbum Olho de Peixe, gravado em 1993, lançado no mesmo ano, do gênero Música Popular Brasileira, com duração de 39 minutos e 25 segundos, gravado pela Velas Produções, uma produção de Lenine, Marcos Suzano e Denilson Campos. Portanto, Olho de Peixe está comemorando 30 anos da história da música popular brasileira. Vamos reviver esses momentos. No primeiro bloco teremos Acredite ou Não, de Lenine e Braulio Tavares. Depois, Último Pôr do Sol, de Lenine e Lula Queiroga. E fechando esse primeiro bloco, Miragem do Porto, Lenine e Braulio Tavares.